0: vida, lá.
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0: É bom caçar meio-dia de serviço aqui na Jornal. Até meia-noite com vocês. 104.1 e o sucesso musical.
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0: Alô, Caluan Santana. Meu programa.

0: Quarto na sua rádio, você numa boa, aqui na nossa programação, 104.1, é muito mais você.
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3: Alô, gurizada, você que tá com o TikTok, cuida, mulher velha, tá?

0: do César Santos, essa mulher velha tá começando a ficar com xilique, meu amigo.
1: Buenas, meu amigo André, mas também nós só grudados no TikTok.
0: Vamos cantar com terceira dimensão.
1: Vamos!

0: detonando as melhores músicas pra você. Hoje é dia do meu! Hoje é dia do veterinário, né? Um abraço especial aí pro meu genro, que é veterinário. Alô, João, né? O João é veterinário, né? Trabalha lá. Hoje é dia do administrador também. Homenageia aí a regulamentação da profissão no país pela lei 4.769. Hoje é dia do médico veterinário, celebrado, né? A data é no decreto 23.133, oficializou a profissão e o ensino veterinário em 1933. Hoje é dia também da velocidade, né? Data simbólica aí ligada ao esporte a motor, aquele que acelera. Daí para você as datas comemorativas de hoje, destacando o dia do veterinário para você que tá ligadinho. Tá na jornal, tá informado legal.
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0: você que tá ligadinho. 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Vovô.
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0: 20 graus e a temperatura em São Miguel do Iguaçu.
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0: Se liga na programação. Já estou de volta, numa boa. E você, na Jornal. 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Seja bem-vindo à sua rádio. Jornal. Quem está por aqui também, oi.
10: Oi, Valdecir, boa tarde, Valdecir.
0: Oi.
10: Era a música do... Rapaz, feliz aniversário. Opa. Feliz pra Daniela, minha filha, que tá de aniversário, tá bom? E faz uma homenagem pra ela, tá bom? Desejo muita felicidade pra ela, muitos anos de vida, que Deus abençoe ela.
0: Tá? Tá romântica.
10: Todos os seus amigos, a sua mãe mesmo, da sua filhinha Maísa.
0: Beleza!
10: Tá bom? Não pode ser, tá bom?
0: Beleza, um abraço especial.
10: Um boa noite.
0: Neuzinha, um abraço especial pra você. Seja bem-vindo à nossa programação, em casa, no trabalho, onde você estiver.
10: Oi.
0: Oi.
10: Boa noite.
0: Boa noite.
10: Tudo beleza? Tudo
0: meu,
10: certo?
0: Tudo.
10: Ô, Valdeci, eu queria pedir a música com o JM, Feliz Aniversário. Queria oferecer pra Daniela Teixeira, que hoje tá de aniversário, minha sobrinha.
0: Ah, Dani!
10: Desejar ela um feliz aniversário.
0: Que maravilha.
10: Bastante saúde, tudo de bom.
0: Ah, Dani!
10: Da tia que ama ela, do fundo do coração.
0: Ai, que lindo.
10: Adora, Dani.
0: Foi a Neuza, agora é a Dani.
10: E de toda a família.
0: Muito
10: beleza,
0: bem.
10: Beleza, Valdeci?
0: Beleza. É o pedido ouvinte.
10: Não, Valdeci, esqueci de falar. É a Terezinha, não é a
0: eu
10: mesma?
0: Eu sei,
10: não,
0: a Terezinha.
10: Mesmo, esqueci pra ela também. Beleza? Até mais.
0: Valeu, é que elas duas têm a voz igualzinha. Um abraço especial pra Dani. A Dani que trabalha aí na Cinderela Modas. né? A Dani começou menininha, né? Trabalhar na Cinderela, se desenvolveu e hoje entende tudo de moda, né? Dani, feliz aniversário também aqui do seu amigão e professor, né? Porque eu era professor da Dani antigamente.
11: Isso,
0: é verdade, tá, sim, eu era professor da Dani. Um abraço especial pra você, Dani. Que Deus ilumine seu caminho e a faça feliz para sempre. Vem pra jornal.
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13: Parabéns pra você.
0: Aí, a minha amiga Dani de Niver hoje. Parabéns, que Deus ilumine seu caminho e a faça feliz para sempre. Daqui a pouquinho eu detono a música JM Feliz Aniversário. Vem para Jornal!

0: você!
1: Valeu!
0: Humberto e Ronaldo, chega mais pra cá!
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0: Muito bem pra você ainda, numa boa! Feliz aniversário, indicação da minha amiga Neuza e a Terezinha pra Daniela.

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0: Henrique Rodrigo, por estar aqui com você.
1: Obrigado. 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

0: mas ó, sofrendo sim, parado nunca.
1: João Bosco Venezes.
2: Guilherme Benuto, gente! Segura.

0: você que tá ligadinho.
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0: 9:41, 9:41.
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1: Guilherme Benuto,
3: Valdecir Gonçalves.
0: Aí, pra você que tá ligadinho, João Bosco e Vinícius. Música Bebida. Florescente. Ah, Guilherme Santini Benuto participando da programação. Ainda você curtiu? Deixa eu voar. É, Jorge Henrique e Rodrigo aqui na sua programação. Legal, na sua rádio.
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0: 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E você, meu amigo, você, minha amiga, que tá ligado aqui na nossa super hiper programação, a programação que faz amigo. O que foi, Taicinha?
5: E o que o senhor tem a ver com a vida dela, rapaz?
0: Eu não falei nada.
5: Deixa ela quieta no canto dela. Ué, a vida é dela, faz o que ela quiser, meu filho. Tá bom. Vai achando que é assim, vai.
0: Vai achando que é assim, vai. É, vai achando que é assim, né, Taicinha? Um abraço.
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0: O meu amigo que tá curtindo aí no seu carango. Tá com o carango aí com o radinho na 104.1. Um abraço especial pra você, chuvinha. E tem previsão de mais chuvas aqui pra nossa região e todo o Paraná, tá ligado?
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0: Muito mais músicas, muito mais sucessos pra você que tá numa boa. Em casa, no trabalho, onde você estiver. Sintonizou, acabou.
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9: 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Na quarta-feira a gente tem o Fofocando, né? Vamos falar do Cauã Ramos, de 46 anos, compartilhou um momento especial ao lado da Fidiola, hein? É Sofia Massafera, de 14 anos, foi hoje, nesta quarta-tarde, né? As redes sociais, o ator publicou o registro da adolescente depois dela fazer as unhas e aproveitou a ocasião para falar sobre uma das partes que mais gosta de paternidade, né? Filha de Cauã e Grazi Massafera, de 14 anos, Sofia apareceu nas imagens se escondendo, né? Mostrando as mãos e as unhas lindas e maravilhosas. Né? Orgulhoso, o ator contou que ficou feliz ao perceber a animação da filha com o resultado.
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0: Muito mais você aqui no seu rádio. Um abraço todo especial pra você, meu amigo, pra você, minha amiga. Seja bem-vindo à nossa programação. Aqui é muito mais audiência na night. É pra você que tá ligadinho, pra você que tá numa boa. Tá? Um abraço, seja bem-vindo à nossa programação. Eu toquei aqui, ó, largados as traças, Zé Neto e Cristiano, pra você. São 9 horas e 57 minutos, no oferecimento de Jovem Corretor de Imóveis. 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Alô! Para finalizar o horário, bala de

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1: Na Jornal, 10 horas e 1 minuto.
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0: você que tá ligado na Nath, faz o verde, Valdecino, garotinho, que detona as melhores pra você. Vai mudar o horário, 10 horas e 4 minutos.
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0: Parabéns pra você, nesse horário agora você recorda os anos 90, 80, 2000 e 2020 aqui na nossa programação. Uma hora de muita música pra você que está na sua rádio.
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0: E daqui a pouquinho tem aquele romantismo, né? Aquele romântico, aquele apaixonado pra você, meu amigo, pra você, minha amiga, que tá curtindo a nossa programação. Vai mandando as, qual que você quer ouvir?
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0: Música boa!
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0: Fabio Goffredo.
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0: você que tá ligadinho aqui na nossa programação. Bruce Springsteen. Dancing in the Dark pra você que tá ligado. Relembrando os anos 90 aqui na nossa programação, das 10 às 11 da noite, você tem as melhores músicas na programação da noite.
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0: vai vendo. Aí, ó, pediu, tocou.
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2: Acho que eu tava sofrendo, né, rapaz?

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0: Olá, amor, pra matar a saudade aqui na sua programação. Das 10 às 11, nós voltamos aos anos 80, 90, 2000.
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0: 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Não, é 10, meu filho. É 10h22. E o sucesso é pra você que tá ligado.
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0: Sempre alegria, alto astral. Pra você que tá no

0: recordando as melhores tocadas da Jornal no passado. Aí você curtiu numa boa. Doutor Silvano e companhia serão extra na sua rádio. Jornal. É muito mais músicas para você que tá ligadinho. 10 horas e 28 minutos, 10 e 28.
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0: Parabéns pra você. Um abraço pra você que tá no seu carango curtindo a nossa programação. Ele é ele, eu sou eu, o Wesley Safadão e banda da pisadinha. Serão esse, Dr. Silvano e companhia, fechou a nossa programação. É você numa boa aqui na sua rádio, a rádio que faz amigo.
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0: Olha, gente, tava dando olhada num tempo aqui, ó. Amanhã, quinta-feira, a mínima 20 graus, a máxima 23, 74,1 milímetros, hein? Olha, tempo severo

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0: 10h30.
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0: Parabéns pra você que tá ligadinho. Estamos aqui numa boa no seu rádio. Um abraço especial pra você que tá na BR-277, indo pra Foz do Iguaçu ou indo pra Medianeira Cascavel. Um abraço pra galera que está nas PRs também, curtindo aí o nosso programa. Pra você que tá no seu carango em casa, pra você que tá na companhia da amada, seja bem-vindo! RPM pra matar a saudade. Oi, tem loira feia aí? Não, aqui só tem loira linda. Alô!
11: Vou passar meio dia de serviço.
0: Eu vou...

0: 10h39, vem pra Jornal, você também.
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0: É preciso! Tinha as melhores que marcaram época pra você, meu amigo, pra você, minha

0: Vale tudo! Alô, Priscila! Alô, Vanessa! Alô, Andressa! Só não vale dançar om, om, nem cuia, cuia. Vem pra jornada. Nesse momento começou a chover em São Miguel do Iguaçu, um ventinho. Vale. Vai balançar as árvores. Alô!
1: Vale tudo!

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1: É pra você que tá ligadinho numa boa. Seja bem-vindo à nossa programação, à nossa alegria na noite. É muito mais alto astral aqui na sua rádio, na rádio que faz a vida. Detonei pra você, Sexy Eyes, Will Friend, ainda vale tudo. Tim Maia, só não vale dançar no come. Ele é mulher com mulher aqui na sua programação. Daqui a pouquinho eu tenho romantismo. No seu rádio.
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1: Tá aí pra você que tá ligadinho na nossa programação.
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1: 10 horas e 49 minutos, 10h49. Que maravilha. Né? Você pode estar atento, né? Há um tempo, né? Estou recebendo algumas fotos aqui de um céu bem carregado hoje. É quarta-feira, dia de esquentar o sofazinho da sogra e curtir a nossa programação. Nós estamos aqui nesse horário em que nós fazemos aquele retrô legal para você que está na Jornal.
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1: O traje arrigou! Pra você que tá no caramba, pra você que tá vindo aí, curtindo a nossa programação, eles marcaram época na sua rádio.

0: Que isso, rapaz! O traje a rigor pra você que gosta de curtir as melhores.
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0: Ele também fez muito sucesso. É, nos anos 2010.

0: por aqui, quarto. Essa é pra você matar a saudade, hein? São vários sucessos num remix gostoso. 70, 80, 90. É o Twist, né? Pra quem não conhece. Aqui na sua rádio você curte as melhores do passado. É o Flash.
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0: Aí pra você, música que marcaram épocas aqui na nossa programação. Finalizando então aí, ó, mais um horário amanhã, a partir das 10 horas até as 11, né? Volta esse sucesso aí pra você recordar aqui na nossa programação. Vamos, vamos um time rapidinho e já voltamos com o romantismo pra você que gosta do oferecimento de Jovem Corretor de Imóveis. 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
0: Na 104.1, pontualmente 11 da noite!
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E pra você, meu amigo, minha amiga, que tá ligado. Vamos desacelerar nesta noite chuvosa. Pra você que está com o seu amado, sua amada, nada melhor do que colocar um radinho, né, pra escutar a nossa programação romântica. Quando você ama, o coração está sempre disparado. Você não esquece da mulher amada, daquela que te faz feliz. Por isso você é um eterno apaixonado. Este horário nós fizemos para tocar o seu coração, trazer através da música a canção, o amor e tu na nossa programação.

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2: E o romantismo pra você.
3: Está no ar.
2: Amar Batista, Agora ou Nunca Mais. Ainda você curtiu. No romantismo, Matemática, Perinha. Inocência, Débora Blando. Sempre tu, Renan e Raê. É o romantismo. Até às 11h50 para você que está na nossa programação. Seja bem-vindo. É o amor no ar, no seu rádio.
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2: Desacelera In Love.
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é a romântica que conquista o seu coração. A carta de amor desta quarta-feira para você. O apaixonado escreveu: meu amor, escreva essa carta com o coração transbordando da certeza de que amar você é o melhor e a melhor parte da minha vida. Às vezes, no meio da correria do dia a dia, as palavras acabam guardadas, mas o sentimento que tenho por você só cresce, se renova e se fortalece a cada amanhecer. Desde que você entrou na minha vida, o mundo ganhou mais cor e os dias ficaram mais leves. Adoro as nossas conversas, o som da sua risada e até os momentos de silêncio, onde apenas a sua presença já me faz e traz uma paz infinita. Você é o meu refúgio seguro, a pessoa com quem quero compartilhar não apenas os grandes sonhos, mas também as pequenas alegrias da rotina. Se o amor é o maior presente que eu poderia receber, por isso agradeço por cada sorriso compartilhar, pelo apoio incondicional e por me inspirar a ser uma pessoa melhor todos os dias. Meu coração encontrou o lugar dele em você. E não há nada mais bonito do que a certeza que caminhamos lado a lado juntinhos. Eu amo você por inteiro, pelos seus detalhes, pelas suas manias e por esse coração lindo que você tem. Por isso, você é o meu sempre e o meu agora. Com todo o meu amor, eterna e paixão, Clayton, o apaixonado. É a carta desta terça-feira para você, meu amigo, para você, minha amiga. Olha, o amor, ele é belo. Quando você ama alguém de verdade, não só no namoro, mas também no casamento. Eu, com a minha esposa, a Elisiana, são 23 anos de casados. Não largo, não deixo dela, porque o meu amor é eterno. Aquela primeira vez em que eu vi ela, que meu coração disse: esta é a sua princesa. Aí passou os tempos, e agora eu já tenho meu netinho, o Joãozinho. A minha filha mais velha cresceu, casou, fez a família. Tem a outra filha especial, a Taisiele, e o Felipe. São os presentes que Deus nos deu pelo amor e pelo carinho que sentimos um pelo outro. Por isso, amar é viver. E é por isso que o amor está dentro de você. 11:28.

0: da Tete Camargo Luciano, na sua programação romântica, até 10 para meia-noite, tem romantismo na Jornal.
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pra minha noite. Daniel, declaração de amor. Desacelera em Ló. Até 10 pra minha noite, trazendo o melhor do romantismo pra você que tá ligado. Essa é a sua rádio. 104,1.

0: É a nossa programação romântica para você que tá ligado, para você que está na nossa rádio.
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0: Próximo bloco tem o romantismo para você.
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0: 11h49.
14: Vamos falar com Deus. É momento de oração.
0: Para meus amigos, vamos falar com Deus. É momento de oração. Oração pela família, fortalecer os laços de amor, trazer proteção contra um mal que derrama a paz de Deus dentro deste lar. É uma forma poderosa de colocar a vida de quem você ama debaixo da graça divina. É momento de fé, momento de oração.

0: Senhor Deus, Pai de infinito amor e bondade, eu me coloco diante a Ti hoje para entregar e abençoar toda a minha família. Entro na Tua presença para pedir que o Teu olhar de graça e proteção esteja voltado para a minha casa, para cada parente meu, para cada ouvinte desta rádio, de perto ou de longe, seja abençoado.
1: Ave Maria, cheia de graça, Senhor é convosco. Bendita sois vós entre as mulheres, e bendito é o fruto do vosso ventre, Jesus. Santa Maria, Mãe de Deus, rogai por nós, pecadores, agora e na hora de nossa morte. Amém.
0: Eu te peço, ó Deus Pai Todo-Poderoso, que está conosco todos os dias, todos os momentos, entre em nosso coração. E ainda te peço, Pai, para que acampes teus anjos ao redor do nosso lar. Livra-nos de toda inveja, de doença, de acidente e de todo mal visível e invisível. Que a tua provisão nunca falte em nossa mesa e que tua sabedoria guie os nossos passos, decisões e trabalhos. Ó Deus, Pai Todo-Poderoso, vamos orar pela família, meus amigos e amigas do rádio. Vamos pedir a Deus que traga sempre a paz. Eu te peço, Pai, teus anjos ao redor do nosso lar, livra-nos de toda inveja, de doenças, de acidentes e de todo mal visível e invisível. Abençoa os idosos com saúde, os adultos com força e direcionamento, e as crianças e jovens com proteção e temor ao teu nome. Que a nossa casa seja um refúgio de paz, onde teu Santo Espírito sinta prazer em habitar. Nós te agradecemos. Aleluia. Por tudo e consagramos a nossa vida a Ti.
2: Ergue as tuas vozes
0: em nome de Jesus.
2: Aleluia, nosso Deus.
0: Vamos. Aleluia, meu amigo, minha amiga do rádio.
3: Aleluia.
0: Que o Espírito Santo entre na sua casa nesse exato momento e você sinta.
3: Aleluia.
0: Sinta Deus Pai Todo-Poderoso chegando no seu lar, no nosso lar. Ó Deus Pai Todo-Poderoso, nos proteja dos temporais que estão para chegar.
3: Aleluia.
0: Que o enfermo receba aí a paz e a visita dos anjos médicos. Que as nossas crianças sejam protegidas. Que o nosso jovem abre o abraço para receber Deus Pai Todo-Poderoso.

proteger essa família, esse pai, essa mãe. Trazei força àquele que está necessitado, Pai. Porque o Senhor é digno de louvor. Amém. Tu és santo, Deus, Pai Todo-Poderoso. Nossa Senhora Aparecida. Nesse momento eu agradeço por estar conosco. Nossa Senhora Aparecida, nós precisamos que a Senhora esteja conosco a todo momento, a cada dia. Que o seu manto fique sobre nós e nos proteja a cada momento. Por isso nós pedimos, ó Nossa Senhora Aparecida, esteja conosco sempre e traga a força e a bênção da água.

0: Deus eterno e todo-poderoso, que tendo escolhido a água, fonte de vida e pureza, para nos dar a graça batismal, fizestes também aparecer no rio Paraíba a imagem da Virgem Imaculada. Abençoai esta água e fazei que ela nos recorde nosso batismo, para que, purificados de nossas faltas, vivamos como cristãos, membros da vossa Igreja, e cheguemos um dia à vida eterna. Por Cristo nosso Senhor. Amém.
1: Amém. A bênção da água, meu amigo e minha amiga do rádio. Todos os dias nós trazemos, através de Nossa Senhora Aparecida, a bênção da água. Deus, meu Senhor Deus, Pai Todo-Poderoso, estamos na Tua presença nesse momento, entregando nossa vida, os nossos planos, a nossa família e o nosso futuro em Tuas mãos. Senhor, nós Te pedimos, vai na frente, guia cada um dos nossos passos, ilumina as nossas decisões e assume o controle de tudo aquilo que eu não posso resolver ou alcançar. Rompe as barreiras, quebra as correntes, afasta todo bloqueio, inveja, maldade que tente travar o nosso progresso. Assim como o Senhor abriu o mar para o teu povo passar, abre hoje caminhos sobrenaturais na minha vida profissional, financeira, familiar e sentimental. Onde houver uma porta fechada, que a Tua mão poderosa abra e que as oportunidades certas cheguem até o fim. Se houver algo no meu trajeto que não venha a Ti, retira do caminho. Seja a minha rocha, o meu escudo e a minha direção. Eu confio que, com Deus indo na frente, nenhum obstáculo é grande demais e nenhuma vitória é impossível. Em nome de Jesus Cristo, eu creio. Declaro os meus caminhos abertos e Te agradeço. Amém.
2: Santo anjo do Senhor, meu zeloso e guardador, se a Ti me confiou, a piedade divina sempre me rege, me guarde e governo o minha mente.
1: Deus Pai Todo-Poderoso, amanhã é um dia especial para minha filha. Amanhã ela vai passar pela perícia, que o Senhor esteja ao lado dela e que ela consiga atender a todos os critérios, porque só através da fé e do carinho e do amor, Deus vai na frente abrindo os caminhos para mim, para você e para todos nós. Em nome do Pai, do Filho e do Espírito Santo. Amém. Encerramos com o sétimo dia de nossa novena. Boa noite, meu amigo e minha amiga do rádio.
3: Impulsionados pelo amor do coração de Jesus, nós nos unimos a você para o sétimo dia da novena a São Bento. Sabemos que nada podemos se não for com a graça de Deus. E é exatamente isso que estamos a pedir nesta novena: a graça de Deus pela intercessão de São Bento, e que sejamos protegidos e livres de todos os males e ciladas do inimigo oculto. Rezemos. Em nome do Pai, e do Filho, e do Espírito Santo. Amém. A cruz sagrada seja minha luz, não seja o dragão meu guia. Retira-te, Satanás, nunca me aconselhes coisas vãs. É mal que tu me ofereces, bebe tu mesmo o teu veneno. Ó glorioso Patriarca São Bento, que vos mostraste sempre compassivo com os necessitados, fazei que também nós, recorrendo à vossa poderosa intercessão, obtenhamos auxílio em todas as nossas aflições. que nas famílias reine a paz e a tranquilidade. Afastem-se todas as desgraças, tanto corporais como espirituais, especialmente o pecado. Alcançai do Senhor a graça que vos suplicamos.
4: Você, meu amigo da rádio, que quer fazer um pedido a São Bento, peça por mão no coração. 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
3: Por fim, vos pedimos que ao terminar nossa vida neste vale de lágrimas, possamos louvar a Deus convosco no paraíso. Rogai por nós, glorioso Patriarca São Bento, para que sejamos dignos das promessas de Cristo. Pai nosso que estais nos céus, santificado seja o vosso nome. Venha a nós o vosso reino. Seja feita a vossa vontade, assim na terra como no céu. O pão nosso de cada dia nos dai hoje. Perdoai-nos as nossas ofensas, assim como nós perdoamos a quem nos tem ofendido. E não nos deixeis cair em tentação, mas livrai-nos do mal. Livrai-nos do mal. Livrai-nos do mal. Livrai-nos do mal. Livrai-nos do mal. Livrai-nos do mal. Livrai-nos do mal. Livrai-nos do mal. Livrai-nos do mal. Livrai-nos do mal. Livrai-nos do mal. Porque vosso é o reino, o poder e a glória para sempre. Amém. Ave Maria, cheia de graça, o Senhor é convosco. Bendita sois vós entre as mulheres, e bendito é o fruto do vosso ventre, Jesus. Santa Maria, Mãe de Deus, rogai por nós, pecadores, agora e na hora de nossa morte. Amém. Ave Maria, cheia de graça, o Senhor é convosco. Bendita sois vós entre as mulheres, e bendito é o fruto do vosso ventre, Jesus. Santa Maria, Mãe de Deus, rogai por nós, pecadores, agora e na hora de nossa morte. Amém. Ave Maria, cheia de graça, o Senhor é convosco. Bendita sois vós entre as mulheres, e bendito é o fruto do vosso ventre, Jesus. Santa Maria, Mãe de Deus, rogai por nós, pecadores, agora e na hora de nossa morte. Amém. Glória ao Pai, ao Filho e ao Espírito Santo, assim como era no princípio, agora e sempre, e por todos os séculos dos séculos. Amém. Oremos. Ó Deus, que constituístes o Abade São Bento, preclaro mestre na escola do serviço divino, concedei, nós os pedimos, que nada antepondo ao vosso amor, corramos de coração alegre e generoso no caminho dos vossos mandamentos. Por nosso Senhor Jesus Cristo, vosso Filho, que é Deus, e convosco vive e reina, na unidade do Espírito Santo, por todos os séculos dos séculos. Amém. Glorioso Patriarca São Bento, rogai por nós. E agora concluímos o sétimo dia da novena a São Bento. Amanhã vamos nos encontrar para o penúltimo dia desta novena. Continue a compartilhar e também não se esqueça de nos seguir lá no Instagram. Se chama Padre Alex Nogueira Oficial. E a bênção de Deus Todo-Poderoso, Pai e Filho e Espírito Santo, desça sobre vós e permaneça para sempre. Amém. Fique na paz e na alegria que vem de Jesus.
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0: meia-noite 16.
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1: Meia-noite e 30.
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1: Meia-noite e 45.
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0: 1:17.
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0: 1:30.
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0: 1h45.
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0: 2:15.
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0: 2h46.
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0: 3 e 2.
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0: 3 e 17.
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0: 3h46.
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0: Olá, meu amigo, minha amiga. Estamos chegando aqui mais uma vez para conversar com você, né? Trazer para você e para sua família, para todos que sempre estão por aí, mais uma nova edição do programa O Homem e a Terra, serviço de comunicação do IDR Paraná, que é o Instituto de Desenvolvimento Rural do Paraná e a par Emater. Bom, aqui na produção e apresentação, estou eu, Amarildo Alba, conversando com você nesta quinta-feira de Lua Minguante, 10 de setembro de 2026. Dia Mundial de Prevenção do Suicídio, Dia do Gordo, Dia da Luta contra a Gordofobia e data também, né, do aniversário de Santa Mônica e Mamborê, Santa Mônica que completa 33 anos de sua criação e Mamborê, criado aí um pouquinho antes, né, chega então aos seus 66 anos de emancipação política. Bom, estamos aí num período, né, em que muitos criadores estão fazendo o plantio do milho para produção de silagem. Então vamos chamar logo a participação do extensionista Rafael Cavalieri, do nosso instituto lá em Dois Vizinhos. Ele que vai falar dos cuidados, né, que você produtor tem que ter neste momento da implantação da cultura, a cultura do milho, e também depois na hora de produzir a silagem para ter um alimento de qualidade para fornecer aos seus animais e também com um custo mais baixo. Vamos ouvir o Rafael.
1: Em primeiro lugar, é importantíssimo a escolha do híbrido, um híbrido que favorece a produção de silagem. Hoje nós temos diversas empresas com híbridos fundamentados para expressar a qualidade de silagem, híbridos próprios para a produção de silagem. Segundo ponto é uma boa fertilidade do solo, um solo mais fértil, mais corrigido e que é mais cuidado. A tendência é sempre ter uma produtividade maior e também uma produção de qualidade. Outro ponto fundamental que o produtor precisa observar na silagem é o momento de cortar. Ele vai investir numa adubação boa, vai investir num híbrido bom e precisa acertar o ponto de corte, nem muito seco, nem muito úmido. Então isso é um ponto-chave em que nós passamos as orientações para o produtor no momento do corte. Durante o corte é importante prestar atenção na quebra do grão, isso é fundamental para uma silagem de qualidade. E o ponto principal que eu chamo a atenção, sempre falo que o grande segredo de uma silagem de qualidade está no momento do ensilamento, que é na compactação, é tirar todo o ar do silo. Então, o grande segredo da silagem de qualidade, depois de feito uma boa lavoura, é a compactação do silo, a compactação do milho lá no silo. E depois, logicamente, no uso do dia a dia, fazer uma retirada de pelo menos uma camada de pelo menos 20 centímetros de área para evitar novos processos de fermentação ao entrar em contato com o ar, novamente com o oxigênio.
0: O zootecnista Rafael Cavalieri deu aí algumas dicas, né, para quem a partir de agora, deste mês de setembro, começa a trabalhar na produção da silagem de milho, fazendo o plantio desta cultura, né? E então a gente aproveita para lembrar que ainda é possível, né, você produtor do sudoeste do estado, participar do torneio regional de qualidade da silagem. O prazo para inscrição termina no próximo dia 20 deste mês de outubro e você que ficou interessado pode saber mais sobre o concurso, né, também fazer esta sua inscrição, falando com o técnico do IDR Paraná, que trabalha nas regiões de Dois Vizinhos, Pato Branco e Francisco Beltrão. Aliás, o Rafael, né, na conversa que teve com a gente, também explicou quais são aí os ganhos que você, produtor, tem ao participar deste torneio.
1: Primeiro, o que o produtor ganha é conhecer a qualidade da silagem que ele está fornecendo aos seus animais. Isso é o primeiro ponto e talvez o mais importante. O segundo ponto que nós somamos a isso é a orientação técnica em cima do resultado obtido. A partir do resultado, um técnico do IDR vai poder fazer as recomendações e orientações sobre como utilizar aquela silagem da melhor maneira e como proporcionar para a próxima safra melhoria em relação àquela silagem que ele já tem hoje sendo fornecida aos animais. Fora a questão da assistência técnica, do conhecimento do silo, que são os principais, nós também temos premiação em dinheiro para os primeiros colocados, para silagens de melhor qualidade. Tradicionalmente, na região aqui de Dois Vizinhos, nós teremos uma premiação para os três primeiros colocados, de 3 mil, 2 mil e mil reais. E na meso regional, que vai acontecer em Francisco Beltrão, vai ser a premiação tradicional dos 5 mil para o primeiro lugar, 4, 3, 2 e mil reais até o quinto colocado. Então, a premiação em dinheiro é mais para incentivar a participação e a motivação, mas o principal é realmente a assistência técnica, que é o que faz a diferença, onde o produtor realmente ganha na produtividade e no uso da silagem que ele possui.
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0: E agora o recado é para você, meu amigo, para você, minha amiga, que lida com a cultura da soja, também com a cultura do milho, né, na região ali de Londrina, de Cornélio Procópio também. É o seguinte, viu? Na próxima quinta-feira, dia 17, em Alvorada do Sul, o IDR Paraná, com apoio aí de várias organizações parceiras, realiza lá a quinta tarde de campo sobre manejo e conservação do solo e da água e também sobre uso de plantas melhoradoras do solo. Vai ser no período da tarde, né? Começa lá às 14h, nas propriedades dos agricultores Eduardo Martins e Gustavo Cardoso. Então, né, este evento será aí uma boa oportunidade para você trocar experiência, né, conversar lá com os produtores que serão visitados, eles que fazem o consórcio do milho safrinha com capim braquiária e vão explicar os cuidados necessários para a realização do plantio dessas duas espécies e também para o manejo durante o desenvolvimento das plantas. Ainda tem lá o cultivo de plantas melhoradoras do solo, como a aveia, o nabo forrageiro, o trigo mourisco, né? Então, parte da plantação, inclusive, feita em sobre semeadura, sobre a lavoura do milho safrinha. Semeadura feita, né, com uso de drone, e eles vão explicar lá para você como fizeram isso, né, como fizeram este plantio usando este recurso que é o drone. Ah, também vamos ter nesse dia de campo, ou nesta tarde de campo, o pesquisador Dr. César Francisco Araújo Júnior, falando sobre construção do perfil do solo, o extensionista Celso Cerato, lá de Maringá, que com frequência, né, participa aqui do nosso programa, vocês conhecem ele, o Celso falando sobre cultivo de mix de plantas melhoradoras do solo e o plantio dessas espécies usando a tecnologia da sobressemeadura, e o pesquisador Dr. Ivan Bordin, explicando, né, como melhor fazer a semeadura e o manejo do capim braquiária no consórcio com o milho safrinha. Então, né, você que é da região de Londrina, também de Cornélio Procópio, e ficou interessado em participar desta quinta tarde de campo sobre manejo e conservação do solo e água, que acontece na próxima quinta-feira, dia 17, em Alvorada do Sul, pode saber mais sobre a programação do evento e também como chegar nas propriedades aí dos agricultores Eduardo Martins e Gustavo Cardoso, né? Eles que vão sediar lá, vão ceder a propriedade para a realização do evento. Então você pode saber mais sobre tudo isso falando com um dos nossos técnicos, né, que trabalham na região ali, como eu disse, de Londrina, ou Cornélio Procópio. Também falando com o Reinaldo, né, que é o extensionista que atua no município de Alvorada do Sul. Era esse, né, o recado que a gente tinha para hoje. Vamos ficando por aqui, desejando a todos vocês uma ótima quinta-feira e até amanhã, quando estaremos aqui de volta, né, para conversar com você, trazer aí para você, para todos, né, mais uma nova edição do programa O Homem e a Terra. Forte abraço, fiquem com Deus e até lá. 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

0: Olha, 5 horas e 1 minuto, 5 e 1, bom dia, bom dia, bom dia. Amanhã de quinta-feira, 10 de setembro, inverno brasileiro, é lua minguante, 20 graus a temperatura, chuva lá fora. 20 graus a temperatura em São Miguel do Iguaçu, muita chuva para nós. Aliás, em São Miguel e também toda a nossa região oeste do Paraná, está no ar o nosso Bom Dia 104 para você. Aqui na Rádio Jornal FM.
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0: Olha, quinta-feira, mas aqui não tem tempo ruim, não. Tem moda sertaneja de primeira, música boa, informação, notícia, prestação de serviço, participação do ouvinte, aquela prosa gostosa que entra pela cozinha, chega na sala e acompanha você até no trabalho. Então, já sabe, né? Passa o cafezinho, prepara o chimarrão, ajeita a cadeira e aumenta o volume do rádio, porque o dia... A quinta-feira está só começando e a nossa companhia, eu prometo, vai ser das boas para você.
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0: Bom dia, bom dia, bom dia. Como diz o ditado, Deus ajuda quem cedo madruga. 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Olha, quinta-feira é mais um dia de pegar no batente, mas também é dia de ouvir moda raiz, moda boa, moda sertaneja. Daqui pra frente é sertanejo de primeira, é só modão pra você. Está no ar o nosso Bom Dia 104 na Rádio Jornal FM, a rádio que faz amigos pra você. Razão principal do nosso trabalho, ouvinte jornal.
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0: Olha, 5 horas e 3 minutos, 5 e 3, eu trago dose dupla de hoje, quinta-feira, com Abel e Caim, Bolo de Terra, depois O Menino e o Cachorro. Bom dia.

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20: Olha, 5 horas e 15 minutos, 5 e 15, quinta-feira, 10 de setembro, estação inverno brasileiro, chuva lá fora, choveu durante a madrugada, quer dizer, essa era a previsão, hein? Ontem, por volta aí das 10 da noite, 11 horas, notícias se espalharam aí pela região de início de temporal em Foz do Iguaçu, passando aí por Medianeira também, enfim. E nós com chuva, né, em São Miguel do Iguaçu, são as informações que temos, né? Choveu ontem, choveu durante a madrugada, enfim, expectativa de mais chuva ainda. É o El Niño, né? Já dando as caras aqui no sul do Brasil, né? 20 graus a temperatura, repito. 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Ô Galo Papudo, bom dia! Eita, papudo velho, do papudo Acilo Severo. Que presente, hein? Tá bem tratado o seu galo aqui, viu, seu Acilo? Ô, papudo, depois dessa apresentação, mais uma horinha de sono até clarear o dia pra você, tá bom? Pode descansar. É, um galo cantar espichado desse jeito, meu amigo, cansa, né? Ô, Topete, bom dia! Caboclinho também tá acordado. Cantando firme aí o nosso galo caboclo. E o Fulé?

0: Anunciando, Clara Bicharada aqui do nosso Bom Dia 104. Olha a mimosa. Porcada com fome no chiqueiro. Olha a barrosa do lado da mimosa. Olha o boi tufão aí, ó. Galinhada solta no terreiro. Olha só. É a festa, né, da bicharada aqui no nosso Bom Dia 104. E tem o xodó da madrugada, hein? Chora aí, ô xodó. 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Tá pra cima, astral lá em cima, tá chegando a sexta-feira, né? 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Bom dia! 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
0: Olha, bom dia pro meu amigo Ademir Tacone, sintonizado aqui na 104.1. Grande abraço, meu amigo, querido, aliás, grande Tacone. Tudo de bom pra você também. Terimota, bom dia. Nos cumprimentando. Bom dia, Jones de Souza, e também aos ouvintes da Rádio Jornal 104,1. Meu amigo Zanoni, na lanchonete, preparando aquele santo e abençoado cafezinho de todas as manhãs, né? Regado com aquele salgado delicioso, aliás. Vitelmo Maggi também, de pé na patrola, acompanhando o nosso Bom Dia 104. Para vocês, um grande abraço. Obrigado pela companhia, curta a chuva da madrugada aí. Eu trago para cantar agora os Reis do Pagode, Tião Carreiro e Pardinho. Chamada a cobrar no nosso Bom Dia 104. Bom dia.

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0: Aliás, 5 horas e 27 minutos, 5 e 27, chuva lá fora, pinga aqui dentro. Opa, tá cedo ainda, né? E é quinta-feira, Jones de Souza, calma, calma, calma. 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
0: 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Eu tô ouvindo! 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
0: Olha, vamos trazer agora no nosso Bom Dia 104 a agenda da semana. É hoje, quinta-feira, 10 de setembro, no Sindicato dos Trabalhadores Rurais de São Miguel do Iguaçu, com início às 14 horas, tem uma reunião importantíssima. É uma ação do IDR Paraná e Secretaria Municipal de Agricultura. Olha a programação do evento, atenção. O assunto é sanidade agropecuária, programação do evento, abertura com o secretário municipal de agricultura e presidente do conselho agropecuário às 14 horas e 15 minutos. Depois, Paulo Valini aborda sobre o programa Oeste em desenvolvimento e controle do javali, interessante, né? A Dapar, com o veterinário local, aborda sobre raiva bovina, brucelose, tuberculose, vazio sanitário, atualização de rebanho e influenza aviária. Depois, a Dapar IDR apresenta manejo e conservação de solos. O coordenador da Defesa Civil do município para uma abordagem sobre previsão climática, cuidados e prevenções possíveis e o encerramento com as considerações do secretário de Agricultura e presidente do conselho, tá bem? Olha, sanidade agropecuária é o tema, um encontro importante, você é o nosso convidado todo especial hoje, 10 de setembro, no Sindicato dos Trabalhadores Rurais aqui de São Miguel do Iguaçu, participe! Bom dia! Anote na agenda, sabadão, 19 de setembro, 11º baile de escolha da rainha do Grêmio Avalanche Azul, salão paroquial da Igreja Matriz, animação da banda Anjos de Ouro. 6 candidatas disputam o título de rainha da Associação de Gremistas Avalanche Azul 2026, com bolsas de estudos na Uniguaçu. Você é o nosso convidado todo especial. Olha, domingo 27 de setembro, obrigatoriamente você tem que anotar na sua agenda a grande festa do nosso padroeiro São Miguel Arcanjo, salão paroquial da Igreja Matriz, 9 horas Santa Missa Festiva, ao meio-dia almoço com costelão, churrasco, saladas e bebidas em geral, às 13 horas leilão do bolo, às 13h30 bingo, às 4 da tarde matinê com a banda G4, às 19 horas, sorteio da rifa com uma moto, atenção, Honda NXR 160, 0 quilômetro. E também, convite especial para você continuar participando da Quaresma de São Miguel Arcanjo. Até o dia 16 de setembro, o evento será realizado às 6 da manhã. As celebrações às 6 da manhã. De 17 a 26 de setembro, na Igreja Matriz, às 19 horas. Nas comunidades, você já sabe, é o horário costumeiro, sempre às 19 horas. Siga a programação e participe da grande quaresma do nosso santo padroeiro São Miguel Arcanjo. Como nos protege, não?
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0: Olha, 5 horas e 32 minutos, 5 e 32. Bom dia, obrigado pela sua companhia. Alô, Inácio Mainers. Grande abraço. Alô, Tocantins, Brasil. Alô, Lagoa da Confusão. Chimarrão na mão, né, Inácio? Como de costume, né? Obrigado pela companhia, tá bem? Helena Tres, minha amiga. Bom dia, Jones. Estou aqui na audiência. Eu feliz por você, minha amiga. Grande abraço, que legal, a Helena lá com o radinho ligado, acompanhando a programação do nosso Bom Dia 104, Ademir Tacone também, Terimota, Zanoni, Vitel Bumagem, enfim, é o pessoal que está conosco. Grande abraço, bom dia. 5h32, João Mulato e Douradinho cantam Estrela de Ouro nesta quinta-feira. Bom dia, obrigado pela companhia, hein?

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10: Olha, no fechamento de ontem, quarta-feira, soja valia R$ 136,00 a saca de 60 quilos, milho R$ 58,00, trigo R$ 78,00, mercado comprador, Lar Cooperativa. Oi, Gordo Nelore, R$ 349,50, arroba Vaca Gorda Nelore, R$ 321,50

0: arroba Bezerro Nelore Desmame, R$16,87 o quilo vivo frango, R$4,79 o quilo vivo suíno, R$4,43 o quilo vivo tilápia, R$8,69 o quilo leite, R$2,89 o litro. Olha, todas essas informações e os preços são do Centro de Estudos Avançados em Economia Aplicada CPEA Mercado Agropecuário. Próxima edição, às 6h40, dentro do Jornal da Manhã, 5h41.
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2: Olha, 5h42, minha amiga Islanda Correia. Alô, Mauritânia, bom dia. Bom dia, Islanda. Também para o João, um grande abraço. Obrigado pela companhia. Obrigado sempre pela sintonia aqui na Rádio Jornal FM. Também no nosso Bom Dia 104. E o seu Luiz mandou um áudio para gente aqui na produção, né? Alô, meu amigo, seu Luiz. Seu Luiz, bom dia.
3: Bom dia, Jonas de Souza.
2: Tamo junto.
3: Me manda uma moda aí, a capa do Viajante.
2: Eita, nós.
3: Bora pra luta. E olha a chuva, tá chovendo.
2: Tá chovendo. Eita, caboclo raiz. Esse é seu Luiz, né, rapaz? Um abraço pra ele, pra toda a família. Obrigado pela sintonia. 5 horas e 43 minutos. 5 e 43. Pro senhor, seu Luiz. Trio Parada Dura. Moda chonada, hein? Avião das 9. Uma ótima quinta-feira. Bom dia, bom dia.

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0: Olha, hoje, quinta-feira, o tempo continua instável em todo o Paraná, previsão de chuva e possibilidade de temporais em todas as regiões, aqui no oeste e também no norte, o risco de tempestades mais fortes é maior. Olha, a chuva pode ser volumosa, passando dos 60 milímetros e chegando perto dos 100 milímetros em algumas áreas, principalmente aqui para nós no oeste, sudoeste, centro-sul e norte do estado. Olha, com o céu mais fechado e a chuva, as temperaturas devem variar pouco durante o dia. Neste momento, 20 graus. Informações aqui oficiais de que uma chuva de granizo atingiu Foz do Iguaçu ontem com um temporal, né? Já temos informações aqui, tanto nas redes sociais, como também nos canais de comunicação, né? Portanto, confirmada a chuva de granizo que atingiu Foz do Iguaçu na noite de ontem para hoje. Tempo severo, com chuva forte e trovoada de manhã e à tarde também à noite. São 74 milímetros previstos para nós, com 98% de probabilidade. 23 graus de máxima, tá bem? 20 graus a temperatura neste momento. Para amanhã, sexta-feira, previsão de tempo nublado com chuva forte durante o dia. À noite, a chuva diminui de intensidade, mas não para. 20 graus de temperatura mínima com 26 graus de temperatura máxima. São mais 30 milímetros como expectativa para amanhã, com 96% de probabilidade. Muitos relâmpagos também, né? Nesta madrugada, cortando o céu aqui na nossa região, São Miguel, enfim. Para o sábado, sol com muitas nuvens durante o dia, períodos de céu nublado, noite com muitas nuvens, sem chuvas, mínima de 17, máxima de 22. E para o domingo, dia 13, sol com muitas nuvens durante o dia, períodos de céu nublado, à noite chove forte, são 10 milímetros previstos, com 70% de probabilidade. Essa é a questão, tempo para nós em São Miguel e também região. 5 horas 51 minutos.
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0: Olha, 5 horas e 52 minutos, agora 5h52. Dá tempo, né, produção? Um abraço para minha amiga Islanda, Inácio, Helena, Demir, Tere, Mota, Zanoni, Vitelmo. Obrigado pela companhia. Gilberto e Gilmar cantam no nosso Bom Dia 104. Capa de revista. Chuva lá fora, hein? Bom dia. Uma ótima quinta-feira para você.

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1: Olha, abra o seu coração, fortaleça a sua fé e que Deus abençoe o seu amanhecer nesta quinta-feira. No Bom Dia 104, a oração da manhã com o Padre Reginaldo Manzotti. Bom dia, Padre!
2: Bom dia, queridos filhos e filhas. Que a paz do Senhor Deus esteja com você. Que alegria poder falar com você nessa quinta-feira e dizer: sinta o poder de Deus. Sinta a força de Deus. Não basta saber. Sinta e viva o poder de Jesus. Em nome do Pai, do Filho e do Espírito Santo. Amém. Senhor Jesus, foram tuas as palavras: eu sou a luz do mundo. Quem me segue não andará nas trevas, mas terá a luz da vida. Senhor, eu creio e professo que, de fato, és a única luz que não tem fim. E é por isso, Senhor, que peço: iluminai a nossa pátria nessa semana da pátria, da cidadania, dos bons cristãos. Iluminai os governantes para que possam exercer o poder no serviço, no bem comum. Iluminai, Senhor, todas as situações de conflito nas cidades e no campo. Que a nossa pátria possa valorizar a todos, dando dignidade, o pão de cada dia, saúde, educação. Senhor, Senhor Jesus, luz do mundo, eu também peço e suplico: ilumina minha existência. No início desta manhã, por intercessão de Nossa Senhora da Luz, afasta o que obscurece o horizonte da minha vida. Afasta o que me impede de ver este dia que começa com esperança. Dissipa, Senhor, a névoa da incredulidade. Dissipa, Senhor, a escuridão da mentira. Dissipa as trevas do pecado. Faz, Senhor, que a luz da fé, da Eucaristia, da Palavra de Deus neste mês seja a verdade para a nossa vida. Não permita, Senhor, que os ventos do mundo, as atrações, as turbulências, as tempestades possam diminuir e até apagar a luz, a Tua luz, que brilha dentro de cada ser humano. Que a Tua luz permaneça em mim no dia de hoje, mas que a Tua luz, Jesus, brilhe em toda essa pátria amada, cujo primeiro nome foi Terra de Santa Cruz. Ofereça-se, Pai Nosso, para o bem do nosso Brasil e para alguém em particular. Pai Nosso que estais no céu, santificado seja o vosso nome. Venha a nós o vosso reino, seja feita a vossa vontade, assim na terra como no céu. O pão nosso de cada dia nos dai hoje. Perdoai-nos as nossas ofensas, assim como nós perdoamos a quem nos tem ofendido. E não nos deixeis cair em tentação, mas livrai-nos do mal. Amém. Nossa Senhora da Luz, rogai por nós. Um bom dia a todos.
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1: Olha, no centro de São Miguel do Iguaçu, temperatura na casa dos 20 graus centígrados, com chuva na madrugada, hein?
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1: Olha, 6:03, 6:03, quinta-feira, 10 de setembro, inverno brasileiro, lua minguante ainda, 20 graus a temperatura. Aliás, a temperatura vai ficar aí, né? Durante o dia com chuva, na casa dos 20, 21, 22, no máximo 23 graus centígrados, bastante umidade relativa do ar, chove na Farroupilha. Eita, nós! É muita chuva, aliás, né? Para as próximas horas e para os próximos dias, aqui para nós no sul do mundo, em especial para a região oeste do meu Paraná. Olha, o dia já está quase clareando, né? A cidade acordando e o povo já está na luta, na lida. Estamos no inverno brasileiro e a Rádio Jornal FM continua levando informação e música boa, companhia para você começar sempre muito bem o seu dia, até porque está no ar a segunda hora do nosso Bom Dia 104. Ô, Topete, o galo já cantou aí, é? Eita, Topete, velho. O café tá na mesa? Hein? Chimarrão tá na mão? Tá pronto? São os requintes, né? Do nosso Bom Dia 104. 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
20: Oh, bom dia!
1: 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Claudete do Amaral, bom dia, seu Luiz. Tá ligado na programação desta quinta-feira do nosso Bom Dia 104, mesmo com chuva por aí, né, seu Luiz? Que também tá chovendo, rapaz, deixa que chove, né? Enquanto tá chovendo lá fora, tá bom demais, né? Que não pode chover aqui dentro, né? Agora, se não parar de chover e continuar chovendo lá fora e pinga aqui dentro, vai dar bom também, tá? 6:06, 6:06, e a Taíde Alexandre cantam. Agenda rabiscada nesta quinta-feira, 10 de setembro,

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2: Eita, quinta-feira, chuva lá fora, pinga aqui dentro, sem quadril. 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Pessoal, vamos se acostumando, hein? Tem muita chuva por aí para nós, hein? Nos próximos dias, tá bem? 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
2: Olha, meu amigo Sidão, ligado na programação do nosso Bom Dia 104. Um grande abraço. Tilacão também, sintonizado conosco. Obrigado. Claudete do Amaral. Também a família Armoa. O Cido, a Fátima, enfim. Bom dia, amigo Jones de Souza. Grande abraço para vocês, obrigado pela companhia, obrigado pelo carinho da audiência sempre aqui na Rádio Jornal FM, a rádio que faz amigos. 6:16, 6:16, Guilherme Santiago canta. Jogado, né? Pinchado na rua, bom dia, bom dia, bom dia.

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Olha, 6 horas e 25 minutos, 6h25, quinta-feira, hein? É, quinta-feira hoje, 10 de setembro, estamos no inverno brasileiro, a lua é minguante, temperatura na casa dos 20 graus centígrados. Para você que está aí acompanhando, claro, o nosso Bom Dia 104, um grande abraço. Obrigado pela companhia. Tamo junto, hein? 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Queremos cumprimentar o Sidão Tilaco, o Cido, a Fátima, a família Armoa, Claudete do Amaral também, um grande abraço. Seu Luiz! Tá chovendo aí, seu Luiz! Grande abraço para o senhor Islanda Correia também, lá na Mauritânia, Inácio Meiners, Helena Tress, acompanhando o nosso Bom Dia 104 também, meu amigo Ademir Tacone, Telimota, Zanoni, Vitelmo. Olha, eu volto daqui a pouquinho com o nosso Jornal da Manhã, ponto final nesta edição do nosso Bom Dia 104 de Paulo e Paulino. Amor de Primavera. Já estiveram em São Miguel do Iguaçu, comemorando o aniversário do município conosco, né? Curte aí os mineirinhos, hein? Bom dia, fiquem com Deus, uma ótima quinta com chuva!

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2: Em São Miguel do Iguaçu, 6:30.
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2: Dez de setembro, manhã de quinta-feira, estamos no inverno brasileiro, a lua é minguante. Temperatura neste momento no centro da cidade na casa dos 20 graus centígrados. Chove em São Miguel do Iguaçu. São 6:33, 6:33. Atenção para as manchetes da edição de hoje do Jornal da Manhã. Defesa Civil alerta para tempo severo e chuvas intensas no Paraná. Série AgroMais, plantio da soja 2026-2027, começa com expectativa alta no extremo oeste paranaense. Concessionária realiza hoje o dia D com entrevistas para vagas de operadores de arrecadação do pedágio em São Miguel do Iguaçu. Câmara de São Miguel analisa o projeto que declara a Associação de Moradores de São Lourenço como utilidade pública. Santuário de Itaipulândia lança aplicativo para auxiliar peregrinos durante a festa de Nossa Senhora Aparecida. No giro policial, o homem é detido após furto de cerca de R$200 em lanchonete da rodoviária. Polícia prende drogas durante operação na favela do Real. 4 pessoas ficam feridas em colisão frontal na BR-277, em Céu Azul. Polícia Civil identifica suspeito de matar idoso de 64 anos durante roubo aqui na região. Rotan prende mulher foragida da justiça por falsificação de produto terapêutico. Venezuelano é encontrado morto com um ferimento de faca no pescoço. E ainda na edição de hoje do Jornal da Manhã, esportes. Palmeiras vence a LDU por 1-0 e larga na frente nas quartas da Libertadores. Corinthians reage fora de casa, empata com Estudiantes e leva a decisão para Itaquera. Flamengo encara o Independiente del Valle hoje no Equador pelas quartas de final da Libertadores. O duelo começa às 21h30. Inter vive pressão antes de decisão contra a Chapecoense após eliminação no Grenal e derrota para o Santos. Grêmio tenta reagir no Brasileirão após derrota para o Vitória e mira a recuperação contra o Vasco. São Miguel Futsal intensifica a preparação para o duelo contra o Chopinzinho pelas oitavas de finais da Série Ouro no dia 20 de setembro domingo.

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1: Olha, para esta quinta-feira, o tempo permanece instável em todo o Paraná, com previsão de chuva e possibilidade de tempestades em todas as regiões. O risco de temporais mais intensos é maior nas regiões oeste, aqui para nós, e também norte do estado. Os acumulados de chuva podem superar os 50 milímetros em várias áreas e chegar perto dos 100 milímetros aqui no oeste, sudoeste e centro-sul, e também nas regiões centrais e norte. Olha, com a presença de muitas nuvens e chuva, as temperaturas devem apresentar pouca variação ao longo do dia. Neste momento, 20 graus, máxima podendo chegar aí a 23, 24 graus centígrados. Vamos para a previsão, portanto, para esta quinta-feira. Tempo severo, com chuva forte e trovoada de manhã, à tarde e à noite. Já choveu muito, aliás, né? Nesta madrugada e também nas primeiras horas desta quinta-feira. Máxima de 23 graus. Para amanhã, sexta-feira, nublado com chuva forte durante o dia. À noite, a chuva diminui de intensidade, ao mesmo tempo que ela não para. Também 30 milímetros para amanhã. Sexta-feira, com 96% de probabilidade. Mínima de 20 também, com máxima de 26 graus. Para o sábado, a previsão é de sol com muitas nuvens durante o dia e períodos de céu nublado. Noite com muitas nuvens, sem chuvas, mínima de 17, máxima de 22 graus. Para o domingo, o cenário muda novamente. Sol com muitas nuvens durante o dia e períodos de céu nublado. À noite chove forte, 10 milímetros previstos, 70% de probabilidade, com mínima de 15, máxima de 23 graus. Para segunda-feira, vamos começar mais uma semana do mês de setembro, com sol, muitas nuvens durante o dia e períodos de céu nublado, noite com poucas nuvens. Portanto, existe aqui uma previsão bem remota, né? Com 70% de probabilidade, apenas 1 milímetro de chuva como previsão. Olha, para passar a régua aqui, já choveu, vai continuar chovendo e vem muita chuva por aí. Nas próximas horas e nos próximos dias para São Miguel e também para a nossa região. 6 horas 44 minutos agora.
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1: Ibovespa fechou a 185.629 pontos, queda de 0,93%. Dólar comercial fechou a R$ 5,11. Dólar paralelo em Foz do Iguaçu é comprado a R$ 4,90 e vendido a R$ 5,18. Peso argentino em Foz é comprado a 315 e vendido a 277. Guarani, com um real você compra 1.220 guaranis e 1.135 guaranis, equivalem a um real. Poupança rende 0,67% ao mês. 6 horas 44 minutos.
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1: Olha, no fechamento de ontem, quarta-feira, soja valia R$ 136,00 a saca de 60 quilos, milho R$ 58,00, trigo R$ 78,00. Mercado comprador, Lar Cooperativa. Boi gordo Nelore, R$ 349,50 arroba. Vaca gorda Nelore, R$ 321,50 arroba. Bezerro Nelore desmame, R$ 16,87. O quilo vivo frango, R$ 4,79 o quilo vivo. Tilápia, R$ 8,69 o quilo. Leite, R$ 2,89 o litro. Várias informações e os preços são do Centro de Estudos Avançados em Economia Aplicada, CPEA. Mercado Agropecuário, próxima edição às 11 horas e 40 minutos, 6h46.
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1: As exportações brasileiras de carne bovina in natura para a China despencaram em agosto e registraram o pior resultado desde dezembro de 2021. Foram apenas 16 mil toneladas embarcadas, uma queda de quase 90% em relação a agosto do ano passado. O recuo ocorre depois de o Brasil ultrapassar a cota anual de importação estabelecida pela China. De janeiro a agosto, o país já havia exportado 1 milhão e 205 mil toneladas para o mercado chinês, superando em quase 9% o limite anual. A redução aumenta a pressão sobre os frigoríficos, que precisam buscar novos mercados. Notícias Agrícolas, próxima edição às 9 horas e 40 minutos, 6 e 47.
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1: Loteria Federal, concurso 6.099, vamos ao resultado. Quinto prêmio, 57.566. Quarto prêmio, 27.068. Terceiro prêmio, 37.422. Segundo prêmio, 83.481. Primeiro prêmio, 64.423. Quina, concurso 7.111. Vamos ao resultado: 01, 32, 57, 78 e 80. Premiação 5 acertos, não houve ganhadores. Portanto, a estimativa de prêmio agora do próximo concurso a ser realizado hoje, quinta-feira, é de 21 milhões e 500 mil reais. Lotomania, concurso 2.973. Anote o resultado: 04, 08, 10, 19, 24, 28, 36, 43, 49, 71, 72, 76, 79, 80, 89, 91, 92, 95, 96 e 97. 20 acertos, uma única aposta ganhadora de Diamantino, Mato Grosso, levou para casa R$4.625.040. Era acertos, não houve acertadores. Estimativa de prêmio agora para o próximo concurso a ser realizado amanhã, sexta-feira, é de R$650.000. Dupla Sena, concurso 3.006. Vamos ao resultado do primeiro sorteio: 06, 10, 18, 23, 28 e 33. 6 acertos, não houve ganhadores. Segundo sorteio, vamos ao resultado: 02, 04, 07, 19, 25 e 49. Segundo sorteio, 6 acertos também, não houve ganhadores. A estimativa de prêmio agora do próximo concurso, atenção, a ser realizado amanhã, é de R$3.700.000. Mais Milionária, concurso 388. Vamos ao resultado: 11, 17, 21, 23, 34 e 41. Trevos 3 e 5. Premiação 6 acertos mais 2 trevos. Também não houve acertadores. Olha a estimativa de prêmio agora do próximo concurso a ser realizado no sábado. Ou melhor, no domingo, né? Dia 13 de setembro. Até porque não temos mais sorteios, né? Das loterias da Caixa Econômica Federal no sábado, e sim no domingo, é de R$93 milhões. 6 horas e 50 minutos, agora 6h50, você ouve no Jornal da Manhã depois do intervalo. 4 pessoas ficam feridas em colisão frontal na BR-277 em Céu Azul. Polícia Civil identifica suspeito de matar idoso de 64 anos durante roubo aqui na região. Rotan prende mulher foragida da justiça por falsificação de produto terapêutico. 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
1: Olha, 6:54, 6:54, este é o nosso Jornal da Manhã, ao vivo pela Rádio Jornal, agora no FM 104.1. Eu sou o Jones de Souza, cumprimento os ouvintes que interagem pelo Facebook, no chat do YouTube ou no WhatsApp 3565-1033. Olha, deixe o seu comentário, curta e compartilhe a nossa live. Estamos juntos, né? Segunda a sexta, das 6:30 às 8 horas da manhã, com o nosso Jornal da Manhã. Vamos agora com as informações do setor policial. 6:55.
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1: Olha, em São Miguel do Iguaçu, a Polícia Militar foi acionada para atender uma ocorrência de furto registrada na rodoviária municipal. Segundo a PM, o autor teria furtado cerca de R$200 do caixa de uma lanchonete. A ação foi registrada pelas câmeras de segurança do terminal. Após ser localizado e questionado pela vítima, o homem teria confessado o furto e devolvido o dinheiro que estava no banheiro da rodoviária. As partes foram encaminhadas à Polícia Civil e as imagens das câmeras foram entregues aos investigadores para auxiliar na apuração do caso. Olha, a equipe da Rotan apreendeu drogas e dinheiro durante uma ação na favela do Real durante uma incursão a pé. Os policiais visualizaram um homem recebendo uma porção de maconha e entregando dinheiro a outro homem na porta de uma residência. Ao perceber a presença dos militares, o suspeito que fazia a entrega fugiu pelos fundos do imóvel e não foi localizado. um homem de nacionalidade paraguaia foi abordado e estava com uma porção de maconha. Ele relatou aos policiais que havia pago R$10 pela droga. Na casa foram encontradas 45 porções de maconha, totalizando 113 gramas, além de 3 pinos de cocaína. Também foram apreendidos mais 5 gramas de maconha que estavam com o usuário, R$ 144 em dinheiro e um iPhone. Olha, todo o material foi encaminhado para a Polícia Judiciária. Segundo a PM, o prejuízo estimado ao crime organizado é de R$7 mil. Olha, em céu azul, 4 pessoas ficaram feridas após uma colisão frontal entre 2 veículos na noite de ontem, quarta-feira, na 277. O acidente aconteceu por volta das 22 horas e 40 minutos, no quilômetro 641, e envolveu um Renault Sandero e um Nivus da Volks. Olha, as vítimas foram encaminhadas para atendimento médico. As duas motoristas fizeram um teste do bafômetro com resultado negativo. A Polícia Rodoviária Federal, claro, registrou a ocorrência. Em Itaipulândia, a Polícia Civil de São Miguel do Iguaçu identificou um homem de 21 anos suspeito de envolvimento na morte de um idoso, 64 anos, ocorrida no dia 28 de agosto. Segundo a investigação, o crime teria sido motivado por roubo. A vítima teria comentado que havia recebido um valor referente à aposentadoria, informação que teria chegado ao conhecimento dos suspeitos. Olha, de acordo com a Polícia Civil, o jovem teria ido até a casa do idoso para roubar o dinheiro e, durante a ação, teria matado a vítima e fugido. Uma verdadeira covardia, não? Em Medianeira, a equipe da Rotam prendeu uma mulher que era considerada foragida da justiça no bairro Condal. Os policiais receberam informações sobre a existência de um mandado de prisão contra a mulher e iniciaram as buscas, conseguindo localizá-la. A condenação é pelos crimes de falsificação de produto terapêutico ou medicinal e descaminho. Um homem de nacionalidade iraniana foi encontrado morto no bairro IP. A polícia militar foi acionada após uma equipe do SAMU constatar o óbito. No local, os policiais encontraram a vítima com um ferimento provocado por uma arma branca, possivelmente uma faca, na região do pescoço. Em São Miguel do Iguaçu, 6 horas 58 minutos 30 segundos.
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1: Olha, interrompemos nossa programação para a transmissão do horário eleitoral gratuito, conforme a legislação eleitoral. Dentro de 25 minutos, voltaremos com o Jornal da Manhã, aqui na Rádio Jornal FM 104.1.
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26: 7 horas mais 33 minutos, 7h33. Muito bom dia para você. Eu sou Alessandro Cunhasque. A partir de agora, sigo aqui no Jornal da Manhã. Temperatura nesse momento em 20 graus, umidade relativa do ar bastante alta, 97%, não poderia ser diferente. Estava chovendo agora há pouco em São Miguel do Iguaçu, o tempo segue nublado e fechado. Choveu e choveu bastante nesse início já de manhã de quinta-feira. Bom, Jornal da Manhã sempre ao vivo, das 6h30 até as 8h, daqui a pouquinho tem o Jornal da Manhã Esportes, vamos repercutir o que rolou ontem na Libertadores e Copa Sul-Americana, e vamos destacar também sempre o Amarelinho do Oeste, o São Miguel Futsal, que joga no dia 20, fechando aí a penúltima semana de preparação para os playoffs do Campeonato Paranaense de Futsal Série 1. Fora de casa, dia 20, partida de ida das oitavas contra o Chopinzinho. Agradecendo você que sempre está ao vivo com a gente, acompanhando aqui pelo 104,1 no FM e também nos acompanhando pelas redes sociais. Estamos ao vivo pelo Facebook da Rádio Jornal São Miguel. E a gente vai começar falando da safra de soja, né? O plantio da safra de soja 2026-2027 já está acontecendo, né? Com um ritmo bastante acelerado. É dia 10 de setembro, mas aqui na região, com a umidade, né? Eu percebi. Principalmente a gente acompanha a rede social de muitos produtores, que ontem vários produtores estavam aproveitando, e quem conseguiu plantar aí, mesmo que parcial, já está comemorando, porque nesse momento está chovendo, volta a chover aqui em São Miguel do Iguaçu. E a gente esteve pelas lavouras aí na semana passada, já nos primeiros dias do fim de zoneamento da soja, o pessoal já começou a executar o plantio, a efetivar o plantio. Nós acompanhamos tudo isso juntos com a Sicredi Vanguarda. Agora é oficial, começou a safra de soja 2026-2027. E a gente vai acompanhar agora o episódio da série AgroMais, com oferecimento de Sicredi Vanguarda.
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3: E agora é oficial, começou a safra 2026-2027. Safra de soja aqui no Oeste Paranaense. Os produtores estão na atividade. Estou aqui com o Yuri na propriedade deles, acompanhando o plantio, né? Momento decisivo. Tá bom, Yuri, o plantio esse ano?
4: Tá muito bom. Até agora choveu esse fim de semana, a gente teve umidade excelente. Então a gente tá largando a soja na terra. Com essa umidade que tem, ela já vai nascer. E o próximo fim de semana tem mais uma chuva, então o que não nascer com a umidade agora, vai nascer com a próxima chuva.
3: Plantio tá tudo perfeito, né? Mas é só o começo.
4: Com a próxima

0: plantar ou não? Vamos lá, né?
1: Vamos lá.
0: Aproveitar.
1: Botar a semente na terra.
2: Essa reportagem foi gravada no dia 3 de setembro em Medianeira, apenas 2 dias depois do fim do vazio sanitário da soja no oeste do Paraná. A pressa para iniciar o plantio tem 2 motivos: aproveitar a boa umidade do solo e a previsão de chuva, garantindo um bom começo para a lavoura. O outro é antecipar o ciclo para tentar fugir do calor intenso de dezembro e janeiro. Depois de uma das melhores safras da história, a expectativa para 2026-2027 é grande, como conta seu Francisco, pai de Yuri.
3: O ano passado a safra foi boa, tivemos uma excelente safra, o tempo ajudou bastante. Nós tiramos uma média geral de toda a fazenda, ficou em 182 sacos por hectare. Mas teve áreas que passou de 220 sacos por hectare.
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4: Então a gente faz um trabalho de colaboração junto com o produtor, né? Acompanha qualquer dúvida que ele precise na hora do custeio, tem alguma dúvida, quer tirar dúvida conosco, a gente sempre está à disposição.
2: A parceria entre Sicred e produtor está presente em todos os projetos da propriedade.
3: Nossa parceria com o Sicred já vem de muitos anos, né? É, sempre apoiando em financiamento de lavoura, financiamento de máquinas, os investimentos que nós fizemos aí, aplicações financeiras também. Sempre teve ao nosso lado, né? Então, tipo assim, foi sempre uma parceria muito forte.
2: Aqui, pai e filho trabalham juntos, em uma verdadeira lição de sucessão familiar. Francisco não esconde o orgulho.
3: Olha, não tem como mensurar a satisfação que é para um pai poder ter o filho ao lado. É, eu falo que hoje ele não é mais meu braço direito, né? Ele acabou sendo meus 2 braços, porque eu não sei o que seria tocar a fazenda hoje sem ele do meu lado.
2: No campo, cada safra é uma aposta no futuro. E quando o clima ajuda e o cooperativismo fortalece, a esperança cresce junto com a lavoura.
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6: 7h40, 7h40. Bom, e essa matéria você pode acompanhar completa no nosso Instagram, arroba Rádio Jornal São Miguel, ou no nosso Facebook, Rádio Jornal São Miguel. Os conteúdos especiais aqui são todos produzidos em vídeo também. Então tem todo o ilustrativo de como foi esse dia, e um dia muito bonito, por sinal, no dia do plantio. A gente estava lá na comunidade de São Francisco, pertinho ali da cidade de Medianeira, né, na zona rural, acompanhando o plantio da soja com a equipe da Sicred Vanguarda também, tá bom? Então você pode acompanhar lá, Instagram, Facebook, Rádio Jornal São Miguel. Nos domingos, todo dia pela manhã, a gente tem trazido os conteúdos da série Agro Mais. Domingo que vem a gente vai trazer mais um episódio dessa série do plantio, e destacando principalmente que o produtor tá feliz com o preço, hein? Pelo menos tá animado, né? Animado com esse preço, chegando a R$ 136,00. A saca, se manter perto disso lá na colheita e dando uma boa colheita, olha, vamos ter mais uma vez, além de uma super safra, um rendimento que o produtor que trabalha, se dedica, investe, né, merece. Depois do intervalo, Defesa Civil alerta para tempo severo e chuvas intensas no Paraná. Nesse momento chove aqui em São Miguel do Iguaçu e choveu muito durante a noite e a madrugada. Olha, muita chuva, a gente vai entender esse cenário. É um cenário que em algumas regiões já trouxe granizo. Ontem à noite tivemos aí imagens rolando nas redes sociais de granizo em Foz do Iguaçu. Enfim. E claro, vamos falar também da concessionária que realiza hoje o dia D

0: de entrevistas para a vaga de operadores e arrecadação de pedágio em São Miguel do Iguaçu. Tudo isso depois do intervalo. Também tem a Câmara de São Miguel, que analisa projeto que declara a Associação de Moradores São Lourenço como utilidade pública. Depois do intervalo.
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0: Sete horas mais 48 minutos, 7h48. Estamos de volta com o Jornal da Manhã. Nesta manhã de quinta-feira chuvosa aqui em São Miguel do Iguaçu, continua chovendo fraco, mas continua, né? Continua chovendo por aqui. E essa é em cima dessa informação que a gente vai falar agora, porque há uma atenção para o tempo no Paraná. A Defesa Civil está alertando aí para a sequência de tempestades severas nos próximos dias. O risco aumenta nesta quinta-feira com possibilidade de granizo, alagamento e ventos fortes, explica o meteorologista Duílio Patrick. Vamos acompanhar agora o que fala o meteorologista e com muita atenção, né, nesse momento, porque é uma previsão para o nosso estado e para a nossa região também.
19: Ao longo da quinta-feira, a situação se agrava no estado do Paraná e tempestades severas serão observadas já desde o período da madrugada. Grande parte do estado do Paraná está em risco alto a muito alto para essas tempestades severas, que deverão ocasionar situações de destelhamentos, seja por granizo ou vendavais intensos, alagamentos e enxurradas. Cidades como Paranavaí, Querência do Norte e Umuarama estão na área de risco muito alto, especialmente no período da tarde e início da noite desta quinta-feira. As tempestades seguirão atuando sobre o estado do Paraná na sexta-feira, especialmente entre a tarde e noite, quando um ciclone extratropical se forma no Rio Grande do Sul e uma frente fria avança pelo sul do país, favorecendo a ocorrência de tempestades severas em todo o estado do Paraná. O risco é muito alto em áreas destacadas em vermelho no mapa, onde poderão ocorrer vendavais intensos, com rajadas de vento que podem superar os 100 km por hora, enxurradas, alagamentos e precipitação de granizo. Cidades como Toledo, Cascavel, Missal, Telêmaco Borba, Ponta Grossa, União da Vitória, Guarapuava, Manuel Ribas, Pinhão e Francisco Beltrão estão na área de risco muito alto para essas ocorrências ao longo da sexta-feira. Juntamente com tempo severo sendo previsto no estado, a chuva também será volumosa, especialmente entre a quinta e a sexta-feira, onde os acumulados poderão superar os 100 milímetros em toda a metade sul e central do estado. Os acumulados ainda poderão se aproximar ou passar pontualmente dos 200 milímetros em áreas do centro-sul, sudoeste, central e parte dos Campos Gerais. Cidades como Francisco Beltrão, Laranjeiras do Sul, União da Vitória, Manuel Ribas, Guarapuava e Telêmaco Borba estão na área de risco alto para precipitação volumosa que pode se aproximar dos 200 milímetros entre a quinta e a sexta-feira. Em decorrência do tempo severo e da precipitação intensa, a Defesa Civil recomenda que esteja atento às atualizações e emissão dos alertas de curto prazo. Por isso, se cadastre no 40199 para receber esses alertas aqui da Defesa Civil. Não se coloque em situações de risco e evite procurar abrigo próximo de árvores, postes ou muros. Evite trafegar por áreas que estejam alagadas ou submersas. Em situações de vento muito intenso, procure abrigo no cômodo mais interno da sua residência, longe de portas e janelas.
0: Bom, toda atenção, né? Toda atenção para essa quinta-feira, tempo fechado e chuvoso em São Miguel de Iguaçu. E a concessionária EPEG Iguaçu realiza nesta quinta-feira, dia 10, um processo de recrutamento para a contratação de operadores de arrecadação em São Miguel de Iguaçu. Ao todo, são 7 vagas, além de cadastro de reserva para futuras oportunidades. O recrutamento acontece da 1 da tarde às 4 da tarde, na Agência do Trabalhador, no calçadão ao lado da Prefeitura. Para participar, é necessário ter ensino fundamental completo. A coordenadora da Gestão de Pessoas da EPR Iguaçu, Gisele de Lima Araújo, explica os principais objetivos.

0: Essa ação tem o objetivo de captar pessoas, né, para atuar como operador de arrecadação, que são as pessoas que atuam ali na praça de pedágio. O foco dessa atuação é na praça de pedágio em São Miguel, mas a gente também recebe pessoas que moram em outras regiões, como Santa Terezinha, por exemplo. Essas pessoas, né, a gente busca um perfil, né, que tenha maior de 18 anos, tenha o ensino fundamental completo também. E principalmente muita vontade de aprender, né, de se desenvolver profissionalmente. Hoje o nosso grupo proporciona isso, né, fomenta o desenvolvimento, a capacitação. A gente tem um programa também de formação, de capacitar esses profissionais. Né? Agência do Trabalhador, de 1 da tarde até às 16 horas. É importante levar o currículo, é importante o currículo ter todas as informações atualizadas. Os benefícios para essa vaga são assistência médica e odontológica da Unimed, seguro de vida, cartão alimentação e refeição, né, pode ser usado tanto em supermercado quanto nos restaurantes, tem um benefício de qualidade de vida, né, que é o Well Hub, tem licença maternidade e paternidade estendidos também e participação dos lucros. A empresa oferece um transporte fretado. Ele busca em pontos estratégicos até a praça e é da praça até o ponto estratégico para retornar à casa. Além de reforçar as equipes que atuam diretamente nas rodovias, essas oportunidades representam uma forma da EPR Iguaçu contribuir com a geração de emprego nas comunidades onde a gente está presente, né? Então, quem ingressar na nossa concessionária vai contar com treinamento, todo o suporte necessário para desenvolver as atividades.
1: 7h55, 7h55. E na sessão da Câmara de São Miguel do Iguaçu, um dos projetos que entrou em tramitação trata do reconhecimento de uma entidade como utilidade pública do município. A proposta beneficia a Associação de Moradores de São Lourenço. O repórter Márcio de Souza conversou com o vereador Lafayette Gambameira e com representantes da comunidade.
2: Bora, gente, tá com
3: mais uma sessão ordinária aqui no Legislativo em São Miguel do Iguaçu e a sessão de número 30 deste ano de 2026. Uma sessão rápida, objetiva, mas um destaque à parte para o projeto de lei de número 600/2026, de autoria do vereador Lafayette Gandameira, que declara de utilidade pública a Associação de Moradores de São Lourenço. Este projeto já foi apreciado, votado, aprovado por unanimidade em primeira votação e um projeto que realmente vem trazer, além de benefícios, a gente pode dizer, transformações reais ali na nossa comunidade de São Lourenço. Importância deste projeto, já aproveitando o momento, muitos representantes aqui da comunidade com a gente também, apresenta todo esse pessoal, Lafayette.
4: Isso, Marcelo, gostaria aqui mais uma vez agradecer a tua presença aqui na Câmara de Vereadores, né? Está divulgando o nosso trabalho e está participando também nós aqui na sessão. Gostaria aqui a agradecer a presença do Jorge Zata, do seu Adelino, o Jacques aqui presente, representando a comunidade de São Lourenço, e dizer a importância, viu, Marcelo, desse projeto que eu apresentei aqui na Câmara de Vereadores, que foi já em primeira votação hoje, e também gostaria de agradecer também os vereadores, né, que entenderam esse projeto apresentado aqui na Câmara. Esse projeto, Márcio, é muito importante para todas as comunidades, porque as comunidades, elas investem, né? Elas procuram sempre melhorias na sua comunidade, no salão de festa, na churrasqueira, né? E para isso, para o município estar investindo nessas reformas, nessas construções, precisa desse projeto transformando essa comunidade em utilidade pública. Então, aqui mais uma vez, agradecer a comunidade de São Lourenço, por estar sempre participando. Eu também tenho um carinho muito grande por essa comunidade. Sempre quando eu pude, eu tive contribuindo através de emendas, através de buscando recursos destinados para aquela comunidade. Então aqui, mais uma vez, agradecer a comunidade de São Lourenço. E a gente vai estar aqui, com certeza, sempre lutando por todas as comunidades. E precisava muito desse projeto como utilidade pública. Então agora aqui, foi apreciado já em primeira votação, segunda-feira já vai em segunda votação e a partir desse momento vai chegar até o prefeito e com certeza o prefeito vai sancionar e vai entender também a necessidade de estar atendendo essa comunidade. E agora chegou a vez da São Lourenço, como todas as comunidades já foram atendidas, e eu não tenho dúvida que a São Lourenço agora com certeza vai ser bem atendida e vai ser contemplada com certeza.
3: Bacana, olha, dentre tantos representantes da comunidade, a gente poderia conversar com todos eles, mas vamos conversar um pouquinho com o Jorge, ele que é o tesoureiro ali de São Lourenço. Jorge, a gente sabe que uma das grandes dificuldades de toda a comunidade é a parte financeira realmente, né? Para isto se faz festa, para isto se faz eventos. Agora, a transformação e essa declaração como de utilidade pública à nossa comunidade vai facilitar e vai ajudar muito, né?
5: Com certeza, Márcio, né? É, como você disse, as grandes dificuldades é o dinheiro, né? É a parte financeira. A comunidade é pequena, a gente só sobrevive das festas da comunidade, né? E essas festas também não é só para a associação, ela é destinada também para a paróquia, né? É sempre feita em conjunto. E com essa utilidade pública, com certeza vai alavancar a nossa comunidade ainda mais, né?
3: Uma comunidade bastante unida, Jorge.
5: Sim, bastante unida. É pequena, mas é unida. Pequena, mas é unida, né?
3: Maravilha, está aí, portanto, então, para você um resumo e o destaque à parte desse projeto de lei, o de número 600, declarando de utilidade pública a Associação de Moradores aqui da comunidade de São Lourenço, em São Miguel do Iguaçu.
1: 7:59, intervalinho rapidinho e na sequência eu trago os resultados de ontem do Libertadores e Copa Sul-Americana.
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1: Ontem o Palmeiras abriu vantagem no jogo de ida diante da LDU do Equador. O argentino Giai marcou seu primeiro gol com a camisa da equipe do Palmeiras e gol decisivo. Gol marcado aos 25 minutos da primeira etapa que garantiu o Palmeiras pelo menos com a mínima vantagem para jogar na altitude de Quito. O Corinthians conquistou um importante empate fora de casa contra o Estudiantes. Alex Castro havia aberto o marcador para os donos da casa logo no comecinho da primeira etapa, mas no comecinho da segunda etapa o Caio César empatou para o Timão. Na Copa Sul-Americana o destaque foi para o enfrentamento de brasileiros. O Santos recebeu o Atlético Mineiro na Vila Belmiro. O Santos que venceu pelo placar de 2-0. William Arão e Oliva marcaram os gols da equipe do Peixe, duas assistências do Gabigol. Santos que anunciou Everton Cebolinha, ex-Flamengo, ex-Grêmio, como reforço. O Santos está se reforçando bem para essa sequência, hein? Na Libertadores da América hoje ainda vamos ter Independiente Del Valle e Flamengo fechando a fase quartas de final, 21h30. Na sequência, eu volto com a Tatiele Schurman e o Papo 104. Bora!
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1: 8:02.
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3: Opa, e aí, bom dia pra vocês! Chove, chove chuva! Em São Miguel vai chover o quê se não é chuva, né? Meu Deus do céu, mas... Gente, mas tá chovendo assim uma coisa impressionante. Agora baixou um pancadão aqui no centro, hein? Bom dia, hein? Vamos que vamos! Esse é o Papo 104.
4: Alessandro Cunhasque.
3: Eu sempre tô com ela, hein?
4: Tati Schunemann.
3: Bom dia pra você, Tati.
5: Bom dia, Cunhasque. Bom dia, gente querida da jornal.
4: Bom dia.
5: E por aí, como estamos? Tudo bem? Tudo certo? Tudo na boa e tudo suave? Gente, que chuva, hein?
3: Que chuva,
5: Minhas cachorrinhas em casa devem estar aproveitando demais esse clima, hein?
3: A preocupação delas é com os relâmpagos. Deus do céu!
5: Não tenha dúvidas.
3: Que raiva, né, gente? Ó, mas enfim, como a gente não é esse cachorrinho bem cuidado, né? A gente tem que vir aqui, tá aqui com vocês. E por isso, hoje nós vamos trazer uma decisão. Atenção, é uma decisão importante. Vai ficar nas suas mãos. Eu não posso assumir essa responsabilidade sozinho.
5: Ah.
3: A gente começou ontem aqui uma forma despretensiosa, lançar uma música. E eu não sei, eu acho muito perigoso colocar esse tipo de música no ar. Aí vira hit... É aquela coisa, todo mundo cantando, todo mundo pedindo, vira um pé no saco, né? Enfim, mas a produção pediu pra botar em votação aqui e mandou colocar nesse horário, né? Então tá bom, né? Aliás, uma música que a gente tava conversando ontem, que surgiu assim... O cara não queria nem fazer o hit, ele fez uma sátira. Só que o negócio pegou tanto, né? É que aí estão obrigando as rádios também a tocar essas músicas.
5: Mas como o ouvinte pediu.
3: É, esse é um programa democrático. Eu quero saber se, como eu já disse, não quero assumir essa responsabilidade sozinho. Vamos abrir para votação e vai estar aberto hoje para votação. Primeiro vamos conhecer a moda. É, a Tati falou que não, é boa, dá para tocar. Eu não sei, não, hein? Eu não sei, não, Tatizinha.
5: Ah, tá tocando no TikTok, tá em alto. O nosso produtor, o Andrezinho, programador Andrezinho, falou que tá em alto lá no TikTok, lá no TikTok, e a galera tá gostando, então.
3: Gente,
5: fazer o quê?
3: O que presta? O que tem no TikTok presta?
5: Depende do que você pesquisa.
3: Não, é pesquisa. Eu primeiro não tenho nem TikTok, né?
5: Aí mas... tá ficando ultrapassado.
3: Não, ultrapassado. Meu Deus, gente, tem mais o que fazer, né?
5: Ah, desculpa aí, né?
3: Vamos ouvir a música aqui, pelo amor de Deus, gente.
6: Vai.
3: Pra começar...
6: Essa daqui é o hit do Sul, vai ser o hit do Brasil.
5: Carnaval tá chegando.
6: Vou puxar, tá. Puxa, vai.
3: Ano que vem. Não, a gente pode conversar um pouco, porque ela tem meia hora de introdução.
6: Essa daqui não poderia...
3: Esse ritmo maravilhoso aí.
6: Deixar de não fazer ela, vai.
3: O cara fala mais

0: bom, ele fala Mike canta, mas tá bom, tem um monte de gente que tá gostando, eu quero saber de você, e aí, toca ou não toca? Esse é o nosso quadro, você vai dizer, toca ou não toca, Tatizinha? Bom, meu primeiro voto é, o primeiro voto já é meu, não toca, Tati.
1: Toca, porque a galera gosta.
0: É, não. Nem tudo. Então assim, ó. Você sabe que vai abrir um precedente, eu vou botar amigos pra sempre.
1: Ah, não, não.
0: Não, é.
1: Não. Amigos que... para sempre é muito passada já. Não, é lá de mil e sei lá quando lá.
0: Semana que
1: o
0: vem.
1: O ritmo dela é deprimente. Não dá, não, amigos mas... para sempre não dá, não.
0: É a galera que vai votar.
1: Não.
0: É, agora deu. Mas vamos nessa aqui agora, ó. O nome da música é Sabor da Uva, participação de Wilson do Agito. Olha o nome.
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0: Toca ou não toca? Eu quero saber, hein? Quero saber de vocês.
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0: Agora só, galera. Só vai tocar, eu tô aqui cortando ela, justamente que só vai tocar quando a maioria dos votos apontar que sim. Só que você tem que justificar por que, que você gosta dessa música. Ou porque você não gosta, tá certo?
1: E o nosso WhatsApp tá liberado, é o 356-510-3013. E aí, você gostou dessa música ou não gostou, hein?
0: Isso, quero ver quem vai ter coragem de me contradizer aqui nesse programa hoje, hein? Hein, Tatizinha? Tati já tá me afrontando, mas ela me afronta todo dia, né?
1: Ai, que pecado, ele é uma vítima.
0: Porque não existe lei pra mim,
1: senão... Ai, cachorrinho caramelo.
0: 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Claro que a gente não vai começar com essa, porque essa você vai ter que votar pra gente tocar aqui nesse programa. Só com a maioria dos votos vai tocar essa música aqui no programa. O nome da música, eu vou repetir, é Sabor da Uva, participação de Wilson do Agito, tá? Você ouviu bastante. Pra começar, vamos começar com uma música desse, mais ou menos decente, né?
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0: Três batidas, Guilherme Benuto.
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7: 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O que dizem os astros para Áries, Touro, Gêmeos e Câncer?
8: Hoje você consegue resolver pendências no trabalho com facilidade, mas cuide para evitar ideias muito ousadas. Nos negócios, instintos afiados podem revelar novas formas de ampliar sua renda. No amor, desejos e conversas sinceras podem transformar o seu dia e até trazer reconciliações. Ih, B.O. A cor é o roxo. Oportunidades de fortalecer alianças e aliviar a rotina estão no ar. Surpresas financeiras podem surgir, especialmente com projetos criativos. No amor, é um dia ideal para compromissos e passos mais sérios. Mas cuidado com o ciúme. Aproveite o dia para transformar possibilidades em realidades. A cor é o vermelho.
9: Gêmeos.
8: O dia promete ser intenso e produtivo, com boas oportunidades para melhorar processos e fortalecer relações no trabalho. Aproveite para ajustar hábitos e cuidar da alimentação. Com o impulso de Mercúrio em Libra, à tarde, o seu jeito de conquistar fica em alta, tornando as conexões ainda mais especiais. A cor é o salmão. A Lua em Virgem traz foco e praticidade para suas tarefas, ideal para organizar ideias, responder mensagens ou marcar encontros. À tarde, o clima facilita conversas e resolvendo assuntos pendentes. No amor, Vênus traz surpresas românticas e reacende uma paixão. A cor é o amarelo.
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1: Ah, eu quero ver, hein? Eu não vou tomar essa decisão sozinho, não, hein? 8 horas 26 minutos, chove em São Miguel do Iguaçu hoje. E é com um dia de chuva que a gente vai discutir, porque assim, nós abrimos o quadro, porque essa discussão começou ontem e eu disse, nós vamos trazer para a democracia desse programa. Nós vamos abrir votação para decidir isso. E é vocês que vão decidir, porque eu não posso assumir uma responsabilidade. Tatiola, toca. Eu falei, vai com calma. Vai com calma, gafanhoto. Peraí.
2: Mas qual é a responsabilidade?
1: A responsabilidade
2: qual
1: é essa aqui, ó.
2: Qual é a sua dúvida?
1: Nós devemos ou não devemos tocar essa música? Eu quero saber a sua opinião, o seu voto, hein?
3: Vai.
1: Olha isso.
3: Essa daqui é o hit do Sul, vai ser o hit do Brasil.
1: Não é o locutor, é o cantor, tá? Ele faz mais locução que eu.
3: Essa daqui não poderia... Não poderíamos deixar de não fazer ela.
1: Aham, pode começar a cantar a hora que você quiser.
3: Eu quero ver se vocês conhecem.
1: À vontade, vai.
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2: Você já tá cantando?
1: É que eu tô com a letra aberta, porque eu tô tentando. A rima dele é no meio da chuva, senti no seu beijo. Senti o beijo, o sabor da uva.
2: O cara pensou. Inteligência artificial,
1: Ei, toca ou não toca? Pelo amor de Deus! Vamos ouvir essa galera, Tatizinha, eles que vão decidir, hein?
2: A Vilma, sobre a música, na minha opinião, tem lançamentos melhores. Então não toca, diz ela.
1: Aí, ó!
2: A Vilma diz never, nunca, vai tocar. Ela não quer ouvir sabor da uva.
1: Que vai ficar meio pra sempre, né?
2: No
1: porque
2: meio
1: vai...
2: da chuva.
1: Meu Deus do céu.
2: Ele fala chuva, você reparou?
1: Segundo voto aqui, ó. Já registrando o segundo voto, não toca. Que coisa.
2: A Maria tá falando que de vez em quando pode tocar. Dar uma mudada.
1: Uhum. É uma forma delicada e gostei da música.
2: Gostei da música, pra dar uma mudadinha só. Ah, só pra dar uma quebrezinha, né, Maria? Porque senão fica sempre as mesmas, né?
1: Dois a dois.
2: A Vilma, eu já falei, né? A Vilma disse que não tá. Toca. E você, hein? Diz que sabor de uva. Toca ou não toca? Manda aí no nosso WhatsApp 356-510-33.
1: Um pouquinho mais pra vocês pensarem melhor.

que ele canta, né? É, esse é um detalhe. Não fazendo, é só construtivo mesmo, né? Gente, bora lá. Eu quero saber de você aí. Vota aí. Manda o seu recado. Ó, já temos um empate técnico.

0: 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Vamos que vamos, gente. 8h31, fechado, escuro em São Miguel do Iguaçu. Olha, nada de sol, bastante nublado. Agora parou um pouco de chover, mas tá bem escuro. 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
0: Zezé de Camargo Luciano. Muda de vida.

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0: estratégias no trabalho. No amor, sua atenção aos detalhes pode conquistar e surpreender, enquanto mudanças sociais trazem reencontros e novas amizades. A cor é o rosa. Virgem. Sua confiança e competência brilham no trabalho, com oportunidades para virar o jogo. Mudanças inesperadas à tarde trazem novas perspectivas. No financeiro, negocie com vantagens, aproveitando Mercúrio em Libra. No amor, sua essência desperta interesse. A cor é o violeta. Libra. Suas habilidades de análise e negociação impulsionam o trabalho, mas evite perder boas oportunidades por distração. No bem-estar, é bom sair e experimentar novidades. No amor, a busca por profundidade pode intensificar a paixão e ciúmes. A cor é o marrom. Escorpião. O seu talento e persistência podem gerar dinheiro extra, mas mudanças pedem atenção na gestão financeira. Seu bem-estar pede cuidado e momentos de descanso. O amor fica favorecido com Vênus no seu signo, aumentando o seu poder de sedução. A cor é o preto.
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12: Bora, vamos lá, ouvindo essa galera participando, afinal de contas, toca ou não toca esse sucesso maravilhoso?
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12: Olha o sincronismo.
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15: Eu beijei você no meio da chuva.
12: Pelo menos tá com clima, né? Clima de chuva.
0: Ó, ele falou que vai beijar no meio da chuva.
12: E eu quero entender o gosto de uva. Devia estar num pareiral de uva. Tá lá na Serra Gaúcha, né? Pra conseguir.
0: Ah, Lizete, bom dia!
12: Bom
0: muitas

0: com chuvinhas.
1: É verdade, Lizete.
0: Tudo certo, por mim não toca essa música.
1: Aí, ó, tá vendo?
0: Um abraço pra vocês.
1: Não toca, mas vou anotar com prazer.
0: Pra então. Lizete é no.
1: Não!
0: Não! A Denir.
2: Oi, bom dia, Tati. Bom dia, Cunhasque. Tudo
1: bom
2: bem?
1: Dia.
2: Nossa, quanta chuva, né?
0: Ah!
2: Ah, sou bem interativa. Ah, a música já. Até o final do programa, vocês já vão tocar toda ela. Por mim, tanto faz. Quer tocar? Não quer? Pode. Por mim, pode tocar.
1: Ai, meu Deus.
2: E a Tati ontem foi no Laios, né? Sozinho. Cunhasque que não foi com ela.
1: Mas
2: eu não vi se você ficou pra janta, Tati. É que nós estávamos fazendo a janta, daí a gente ficou na cozinha.
1: Uhum.
2: Aí eu nem olhei quem que jantou, não. Fizendo tanta comida, depois sobrou um monte.
0: Eita.
1: Eita.
0: Um abraço, Denir! Mas não fiquei pra janta, tá? Fui só a trabalho mesmo.
1: Ela falou pra voltar, pra tocar, né?
0: Ela falou assim, ah, toca, mas ela não quer muito, mas toca.
1: Ela não é minha favorita, mas toca.
0: É que assim, do tanto que tá tocando ela ali pra galera entender, ela falou até o final do programa, vocês vão tocar ela inteira, então eu não tenho o que eu falar.
1: Ah, não, só vai tocar se inteira, ela inteira, inteira.
0: Inteira, sem a gente interromper.
1: É, só vai tocar se vocês votarem que sim, por enquanto tá empatada, hein?
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1: Esse hit do verão.
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1: Bom, fechamos esse bloco de participações, Tatizinha.
0: Nosso WhatsApp liberado, tá? É o 356-510-33.
1: E aí, toca ou não toca? 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
14: Sagitário.
15: Suas ambições brilham com a lua no ponto alto do seu mapa, ajudando a organizar planos e mostrar o seu potencial. Cuidado com mudanças inesperadas à tarde e com sentimento antigo que pode ressurgir. Aproveite o dia para equilibrar o coração e a mente. A cor é o pink.
14: Capricórnio.
15: Dia de equilíbrio no trabalho, com chance de abrir portas através de Mercúrio na casa 10A. Sua vida social se intensifica, fortalecendo amizades. No amor, surpresas e momentos de parceria pode surgir de onde menos espera. A cor é o verde.
14: Aquário.
15: Seu talento e influência crescem no trabalho, abrindo portas para oportunidades e reconhecimento, sem precisar de bajulação ou puxação de saco também. Novas chances financeiras e organização estão no radar. No amor, uma atração inesperada pode renovar a sua relação. A cor é o esmeralda.
14: Peixes.
15: Trabalhar em equipe traz melhores resultados e a negociação fica favorecida. Mudanças inesperadas na família podem surgir à tarde, pedindo calma. No amor, seu jeito íntimo atrai alguém especial e as conversas íntimas podem fortalecer vínculos. A cor para hoje é o verde claro.
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1: Na Jornal, 9:03.
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1: Empregados da Caixa anunciam greve por tempo indeterminado a partir de hoje.
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1: Quinta-feira, 10 de setembro de 2026. Estamos no inverno brasileiro. 104 informa. 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Os empregados da Caixa Econômica Federal anunciaram greve por tempo indeterminado a partir de hoje. Na região, o movimento envolve somente os trabalhadores da Caixa e poderá atingir as agências de Foz do Iguaçu, Santa Terezinha, São Miguel do Iguaçu, Serranópolis do Iguaçu, Medianeira, Missal, Itaipulândia, Santa Helena e São José das Palmeiras. Entre as principais reivindicações estão o reajuste dos salários, com base no INPC dos últimos 12 meses, mais 5% do aumento real, além de mudanças do plano de cargos e salários e a contratação de novos funcionários por meio de concurso público. Os trabalhadores também cobram mudanças no Saúde Caixa. A paralisação é restrita aos empregados da Caixa. Os trabalhadores dos demais bancos não participam do movimento.
0: 4 Esportes.
1: A CBF realiza nesta quinta-feira, às 11 da manhã, no Rio de Janeiro, o sorteio que vai definir os mandos de campo das semifinais da Copa do Brasil. De um lado da chave, Atlético e Grêmio disputam uma vaga na final. Do outro, Vasco e Palmeiras entram em campo pela outra vaga. Os jogos das semifinais estão previstos para os dias 1º e 8 de novembro.
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3: Bora, bora, gente! Esse é o Papo 104 e a gente tá nesse duelo, nessa briga, nessa luta. Toca ou não toca esse

0: Ó o refrão. Praticamente é trilha sonora do dia. Tem que comprar um cacho de uva lá pra bater, né?
1: Aproveitar pra passar lá no Ideal lá e comprar um cacho de uva. Daí vai ficar perfeito com o dia de hoje, né?
0: Boa.
1: É chuva, é não sei o que lá. Só falta uva mesmo.
0: Isso.
1: Nossa, tá chovendo bastante,
0: nossa,
1: né?
0: Nossa, tá caindo o mundo.
1: Menos também, né?
0: Não, é... Mano, eu não tô falando, gente. Na casa de vocês é assim também. Ela fala um negócio, aí eu só reafirmei, realmente tá caindo. Não, não, nem tanto assim também, mas o que é isso? É o prazer de te constranger em público, né?
1: Ele tá com o coração ferido hoje.
0: Ai, pai do céu. 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Ô, Tatizinha, vamos lá, vamos pra votação, então?
1: No meio da chuva.
0: Eu não sei, hein?
1: Ah, essa música, galera, do TikTok tá gostando.
0: Ai, ai, ai.
1: E a Lourdes tá falando que não.
0: Não, não toca.
1: Não toca essa música.
0: Mais um voto aí. Obrigado, Lourdes. Tamo junto.
1: É, pelo jeito a gente não vai ouvir a música inteira.
2: É. Essa música aí, sim. Ó. Bom dia, abençoado. Você tava dormindo.
1: Delícia, Slana. Agora que você mandou seu áudio, se eu fosse você, eu ia voltar a dormir. Porque o dia hoje tá bom demais.
2: Tá chovendo. Levantei cedo, tirei o leite e voltei a dormir. Eu queria...
1: Que você queria, minha amiga?
2: Voltei a dormir. Agora levantei pra fazer almoço pra ir pro clube do voo.
1: Prioridades, né? Prioridades. Você viu o que ela fez? Ó, ela acordou cedinho, foi mexer lá com as vacas, fazer o compromisso do dia, fez as obrigações, voltou a tirar aquele cochilo, né?
0: Que coisa boa.
1: Agora ela acordou pra preparar o almoço, porque mais tarde tem o quê? O que tem toda quinta-feira? Clube do vovô.
0: Oh!
1: Mas acho que ela perde tempo, rapaz.
0: Essa é uma pessoa... Sabe aquele cara que aparece, já que a gente tá falando que é sucesso na rede social? Aquele cara que aparece rico ou pobre? Tu viu essa aqui? Daí ele pega uma marca é de rico ou de pobre?
1: Ah, sim,
0: A pessoa é rica ou pobre? Eu falo que pessoa rica de verdade... É a Islândia, que ela pode decidir o que ela faz do seu dia.
1: Tá vendo, né?
0: Isso é riqueza, gente. Isso é riqueza. Olhar pra um tempo desse aqui, fazer as obrigações, sobrar um tempo. Eu vou fazer o quê? Vou tirar um cochilo. Porque depois aqui, né? Eu vou pra festa depois, né?
1: Acabei de descobrir que eu sou bem pobre.
0: Não. Isso é ser rico. Isso é ser rico e tá vivendo a vida. Parabéns, Islanda, parabéns.
1: Sobre a música, ela falou bem rapidinho no começo. Deixa eu prestar atenção agora.
2: Essa música aí, sim.
1: Toca essa música aí, sim.
0: Meu Deus, tô meio empatado de novo, gente.
1: É um pra não, um pra sim, né? A gente precisa desempatar esse negócio aí, hein? E você? E,
0: povo que tá em cima do muro em casa, eu tô com vergonha de falar que eu gosto da música. Eu tô com vergonha de falar que eu não gosto. Eu quero saber, hein?
1: É, a gente quer o seu palpite, hein? Manda aqui 3565-1033 de quebra. Manda aí se tá chovendo muito aí onde você mora, na sua comunidade, na sua região. Pode ficar à vontade, tá?
0: Boa. 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
0: 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Bora lá? Vamos de música? Já, já tem mais abraços aqui, hein?
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1: 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Rápido intervalo e a gente já volta com a sua participação.
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1: Bora, gente, 9 horas mais 29 minutos, 9h29. Sabe que dia de chuva assim, chovendo bastante, me dá uma fome. Eu vou te falar, não sei você, Tatizinha, mas eu tô com uma fome enorme, assim. Parece que choveu, dá vontade de comer um monte de coisa. 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
1: 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Toca ou não toca, Tatizinha?
3: Ah, eu vou deixar o Almir, porque ele também, além de ser uma data especial, ele fala da Interativa, e aí, ó, falando da Arte Limpe, o Almir se empolgou também por lá.
2: É. Bom dia, Tatiele, bom dia, Alessandro. Bom dia.
3: Opa, Almir!
2: Olha, aqui a chuva tá bem de fraca a moderada.
3: Olha,
2: choveu 16 milímetros.
3: Ah, na Cruzeirinho.
2: E em vez de tocar essa música aí, eu não conheço essa música. É. Nada contra também.
1: É.
2: Mas e toca pra nós ouvir aí, Irmão da Lua, Amigo das Estrelas, com Zezé de Camargo e Luciano. Ofereço pra esposa Silvia, que hoje estamos completando 38 anos de casado. Nessa época ali eu tava indo pra Igreja Matriz, há 38 anos atrás, pra o casamento às 10 horas. Um abraço pra todos. E ótima curtição de chuva. Como não tem nada pra fazer lá fora, porque tá chovendo, eu tô limpando parede. Tô dando um brinde pra esposa limpando parede hoje.
1: Boa.
2: Um abraço pra todos.
1: Ó a troca que o Almir fez. Ele disse não pra essa aqui.
4: Eu beijei você e juro que gostei.
1: Por essa daqui, ó.
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1: O homem sabe ou não sabe das coisas, hein? É a experiência da vida, né, seu homem? Zezé de Camargo e Luciano.

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10: Safra de soja 2026-2027 começa em Mato Grosso com expectativa de 48 milhões de toneladas. Ótima manhã de quinta-feira, você conhece Tatiele aos ouvintes do Papo 104. Começou oficialmente em Mato Grosso a safra de soja 26-27, com a liberação do plantio após o fim do vazio sanitário. O estado deve cultivar 13 milhões e 50 mil hectares e colher 48 milhões e 880 mil toneladas de soja. Apesar da abertura do calendário, o plantio ainda depende da regularização das chuvas e da umidade do solo. Até o dia 3 de setembro, apenas 0,05% da área brasileira projetada havia sido semeada. Aqui no estado do Paraná, o plantio já está liberado em algumas regiões. E no sudoeste, a autorização começa nesta sexta-feira, dia 11. 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
14: Vamos que vamos, é o Papo 104. E a galera Tetezinha?
15: O seu João Correia tá falando, toca música.
14: Toca música,
15: O seu João Correia quer bezuna chumba. A Nelci Cabral, toca música sim.
14: Eita,
15: e ela falando que lá no conjunto Estrela d'Alva tá chovendo muito também.
14: Meu Deus.
15: Igual aqui no centro, né, Nelci? Um abração pra você. A Dona Maria tá ligadinha com a gente também lá no distrito de Aurora do Iguaçu.
14: Um abraço,
15: Dona Maria. Obrigada pela sua companhia aqui diariamente com a gente.
14: Boa! 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
2: Bora, gente! Agora tá na hora de saber, toca ou não toca? 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
3: Lá com a dona Nadira.
4: Bom dia, meus amigos, meus amores queridos, Alexandre e Tatizinha. Aqui, das 5 horas até agora, ainda tá chovendo 55 milímetros. Ih, quanto à música, pode tocar, não tem problema nenhum, não vai fazer algo de diferente, né? É bom a gente conhecer, né? Não conheço ainda essa música, né?
2: Que arrependimento.
4: Mas tudo bem, obrigado por vocês estar todos os dias com nós nesse horário. 11 horas daí queimando as panelas, mas tudo bem, eu estava com problema no telefone, agora já resolvi, daí por... mas eu estava, todos os dias ouvia vocês, não sei se sentiram minha falta.
2: Com certeza.
4: Beijo, amo vocês, adoro, beijo no coração de vocês, das duas pessoas incríveis, adoro, que Deus os abençoe grandemente.
2: Justificadas as faltas, tá?
3: Aham.
2: O quê?
3: Bom dia.
2: Ah, bom dia. Tá.
3: Hoje não dá baralho.
2: Ei!
3: Hoje não dá academia.
2: Não!
3: Hoje não dá bailinho. Hoje não dá
2: Deus.
3: Nada. Muita chuva. Não dá pra escutar a rádio.
2: Eita, meu Deus do céu. Ô, dona Flávia, toca ou não toca, hein? Meu Deus do céu! Mas é burro!
5: Ai, eu não acredito que eu falei tudo isso, agora não vai dar tempo de repetir, não!
2: Não, não dá mais tempo.
5: Ai, Andrezinho, trabalhar com estagiário não é fácil.
2: Não, troca.
5: Depois eu falo, porque agora não dá mais tempo, né?
2: Isso, troca. Gente, depois nós atendemos o resto das participações. Dona Nadira de novo, tudo, que agora tá chegando o padre pra abençoar um pouco.
5: Meu Deus! Daqui pra frente é só pra trás.
2: Não. Já fica a dica, tem que largar mesmo, né?
5: Ai, tá louco, não é fácil,
2: não,
5: gente. Não é
2: larga
5: fácil.
2: Tudo, vai carpir uma roça, vai fazer outra coisa.
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Louvado seja nosso Senhor Jesus Cristo. Para sempre seja louvado, queridos filhos e filhas, que a paz do Senhor esteja com você. Nós estamos no sétimo dia da novena da Exaltação da Santa Cruz. Mas hoje é quinta eucarística e vamos juntos dizer: graças e louvores se deem a todo momento ao Santíssimo e Diviníssimo Sacramento. Filhos queridos, povo amado de Deus, quero saudar a todos a partir da Rádio Evangelizar, de onde tudo começa, as rádios irmãs, cujos nomes cito neste momento. Saúdo a você pela TV Evangelizar, sinal digital em todo o país, em várias cidades, canal aberto, pelo YouTube, Padre Manzotti Oficial, pelos aplicativos da Associação Evangelizar é Preciso e todas as plataformas digitais. Filhos amados e povo querido, vamos juntos passar esta hora abençoada. Em nome do Pai, do Filho e do Espírito Santo. Amém. Naquele tempo, Jesus falou aos seus discípulos: a vós que me escutais, eu digo: amai vossos inimigos e fazei o bem aos que vos odeiam. Dizei: bendizei os que vos amaldiçoam. E rezai por aqueles que vos caluniam. Se alguém te der uma bofetada numa face, oferece também a outra. Se alguém te tomar o manto, deixa-o levar também a túnica. Dá a quem te pedir. E se alguém tirar o que é teu, não peças que o devolva. Escutem agora o que vós desejais que os outros vos façam, fazei-o também vós a eles. Se amais somente os que vos amam, que recompensa tereis? Até os pecadores amam aqueles que vos amam. E se fazeis o bem somente aos que fazem o bem, que recompensa tereis? Até os pecadores fazem isso. E se emprestais somente àqueles a quem esperais receber, que recompensa tereis? Até os pecadores emprestam aos pecadores para receber de volta a mesma quantia. Ao contrário, amai vossos inimigos, fazei o bem e emprestai sem esperar coisa alguma em troca. Então, a vossa recompensa será grande e sereis filhos do Altíssimo. Porque Deus é bondoso também para o ingrato e os maus. Sede misericordiosos, também como vosso Pai é misericordioso. Não julgueis, e não sereis julgados. Não condeneis, e não sereis condenados. Perdoai, e sereis perdoados. Dai, e vos será dado. Uma boa medida, calcada, sacudida, transbordante, será posta em vosso colo. Porque com a mesma medida com que medirdes os outros, vós também sereis medidos. Senhor, o teu evangelho nos fala claramente como agir como um cristão. E para isso, é preciso uma decisão diária, uma conversão constante. Senhor Jesus, hoje, exaltado de modo especial na sua presença real na Eucaristia, nós pedimos esta graça de compreender este evangelho e assim viver. Senhor Deus, aumentai a nossa fé e ajudai-nos, Senhor, ajudai-nos a viver este evangelho, que entendamos
não fazer aos outros aquilo que não gostaríamos que fizesse a nós mesmos. Ou de forma positiva, como diz o texto: o que vós desejais que os outros vos façam, fazei-o também vós a eles. Senhor, que nós saibamos amar nossos inimigos e rezar pelos que nos fazem mal. Senhor, nós nos colocamos na tua presença. Ensina-nos a não julgar o próximo. O evangelho de hoje pode ser retomado várias vezes. Eu quero colocar neste momento que rezemos por aqueles que mais precisam. Rezemos por aqueles que mais necessitam. E eu quero rezar. Rezo, Senhor, pelos que estão doentes. E você que está doente ou vai fazer uma cirurgia, está por fazer um exame difícil, coloque-se na presença de Jesus Eucarístico e diga: Senhor, nessa presença real de Jesus, e diga: me liberte, Senhor, desta doença que tanto me faz mal. Senhor Deus, Jesus amado, tenha misericórdia de mim. Tenha misericórdia desta pessoa que os exames não estão dando bom diagnóstico. Esta pessoa que está afastada do emprego, com medo de ser dispensada, porque está doente. Senhor Jesus, olhai esta mulher que está com a mão no ventre, pedindo a graça de uma gravidez. Senhor Jesus, nós te pedimos, clamamos. Nós clamamos, Senhor, por essas pessoas e de modo particular, esta pessoa que está neste momento com a mão sobre a dor, que está pulsando como coração, latejando, por estas pessoas que vão ser submetidas à cirurgia. Rezamos neste momento pelos que estão desempregados, endividados. Olhai, Senhor, e tenha misericórdia do teu povo que reza, que clama. Tende misericórdia e bondade, Senhor. Nós só começamos o programa. Nós vamos para o intervalo e voltamos já. Volte comigo.

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0: eu gostaria de fazer um convite a você de participar. 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Você, que é de Curitiba, região metropolitana, ou visita o santuário, passe na secretaria, no plantão do dízimo e faça sua contribuição. 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E você vai ver nomes que já estão lá, de pessoas que fizeram a doação. 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E levarei para a Igreja Mãe Nossa Senhora de Guadalupe do México. Eu estou vendo alguns nomes que já estão neste livro. 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Ajude-nos a pintar, reformar e deixar a Casa da Mãe de Guadalupe acolhedora e bonita, para receber, confortável com a climatização, para receber os peregrinos. Muito obrigado. Clécio, que a paz de Jesus esteja com você.
1: Amém. Bom dia, padre.
0: Deus abençoe. Você fala da onde, Clécio?
1: Rui Barbosa, Rio Grande do Norte.
0: Rui Barbosa, Rio Grande do Norte. Como você me acompanha?
1: 16.1 e também temos também a 98.
0: A TV Evangelizar, tá certo, sim. Canal 16.1 e Rádio FM 98, isso aí?
1: 98, verdade.
0: Tá certo. Diga lá, Rui.
1: Quero contar um testemunho, padre, pedir, fazer um pedido de oração.
0: Pois não, então conte o testemunho primeiro.
1: Padre, em 2018 foi descoberto um tumor na cabeça, na região da hipófise.
0: Certo.
1: E muita dor de cabeça, foi feita uma cirurgia.
0: Certo.
1: E depois de algum tempo, 2021, o tumor voltou, foi feita outra nova cirurgia.
0: Puxa vida.
1: E o tumor voltou de novo. Eu encontro com o tumor novamente, perdi uma parte da visão do meu olho esquerdo na segunda cirurgia. E mexeu com meus hormônios todos, mas estou confiante em Deus que talvez eu vou passar por uma nova abordagem cirúrgica.
0: Entendi.
1: Mas Deus aí na frente de tudo.
0: Claro. Então, ao mesmo tempo, vamos dizer, agradecer a Deus e ao mesmo tempo pedir, isso, que Ele continue a iluminar você, os médicos, e seja o que for, que seja para a tua saúde. Então diga, graça recebida.
1: Graça recebida,
0: é graça
1: testemunhada.
0: Toca o sino.
1: Toca o sino, sacristão.
0: Mas continue rezando e diga comigo, Jesus.
1: Jesus,
0: pelas tuas santas chagas.
1: Pelas tuas santas chagas.
0: Eu te louvo e agradeço.
1: Eu te louvo e agradeço.
0: Por todo o tratamento que tive.
1: Por todo o tratamento que tive.
0: E peço, Jesus. Que permaneça comigo.
1: Que permaneça comigo.
0: Que eu possa ter forças.
1: Que eu possa ter forças.
0: Fortaleza espiritual.
1: Fortaleza espiritual.
0: Para enfrentar todos os desafios. Eu te entrego a minha saúde.
1: Amém.
0: Para quem você quer pedir oração também?
1: Padre, eu quero pedir para minha mãe, que se encontra com Alzheimer.
0: O nome da mãezinha?
1: Josefa Pereira.
0: Que mais?
1: Quero pedir pela minha filha Lorena, que terminou o curso de psicologia, mas ainda não conseguiu emprego. Para que o senhor possa abrir a porta do emprego para ela.
0: Está aqui.
1: Também quero pedir pela minha esposa Luísa, pela minha filha Clésia.
0: Luísa, Clésia.
1: Isso.
0: Tá certo. Que Deus abençoe Rui Barbosa, Clécio de Rui Barbosa, Rio Grande do Norte. Nos acompanha pela TV Evangelizar, canal 16.1. Também nos transmite a Rádio 98 FM de Natal, ao arcebispo Dom João Santos Cardoso, da Arquidiocese de Natal. Filhos queridos, eu quero dizer para você que você ocupa um lugar muito especial em nosso coração. Nós estamos exatamente em profundo agradecimento. Você tem um lugar em nosso coração que brotou de uma leitura orante. Dai-nos um lugar em nossos corações. E eu convido você, por saber que você está em nosso coração, mandar as suas intenções. É uma forma de acolhê-los e agradecê-los. Faça isso através do QR Code que está na tela. Direcione a câmera do seu celular e você vai mandar as intenções. Também através do 0800 410 6060 ou mandando um WhatsApp 41 3221 6060. Confie sua intenção, a obra evangelizar é preciso. Aqui você tem um lugar no nosso coração. Queremos rezar com você e por você. Luciana, que a paz de Jesus esteja com você, Luciana.
2: A sua bênção, padre.
0: Deus abençoe. Bom dia, de onde você fala?
2: Divinópolis, Minas Gerais.
0: Meu abraço, Divinópolis, querido. Minas Gerais, como é que você me acompanha aí?
2: Pela 100.5, Rádio Candidez.
0: Meu abraço, Rádio Candidez. Diga lá, filha.
2: Ô, padre, eu quero dar dois testemunhos e fazer um pedido de oração. Você tem objetivo?
0: Comece pelo testemunho.
2: O testemunho é da minha filha. Ela mora lá no Ceará.
0: Tá.
2: E o ano passado, ela foi fazer uma cirurgia de pedra na vesícula.
0: Sim.
2: Aí a primeira cirurgia deu errado. Ela teve que ir pro CTI, tomou sangue. O dreno foi parar no estômago, botaram o dreno errado. Aí ela foi entubada, aí depois entubou, aí tinha que ser transferida para outro hospital para fazer outra cirurgia.
0: Certo.
2: Aí, padre, no dia é difícil aparecer vaga, mas aí no dia eu liguei aí, pedi oração.
0: Amém.
2: Aí no mesmo dia apareceu a vaga e ela foi transferida.
0: Certo.
2: E assim que chegou lá no hospital, já foi para a sala de cirurgia.
0: Louvado seja Deus.
2: Amém. Aí o padre foi, restaurou, cortou um pouquinho do intestino dela, mas o médico restaurou lá. Ela foi para o CTI. Aí, padre, a cirurgia dela foi 3 horas da tarde, mesmo na hora do texto.
0: Amém. Tudo é deuscidência, tudo providência divina.
2: Aí, padre, eu fui para casa de bicicleta. Quando chegou no caminho, eu caí mesmo debaixo de uma árvore.
0: Meu Deus.
2: Aí foi, parece que Deus falou comigo assim, é para você escutar o texto.
0: Certo.
2: Aí eu sentei lá, escutei o texto, aí acabei de chegar em casa. Quando eu cheguei em casa, o meu genro mandou mensagem e falou assim, o dia foi um sucesso, amanhã ela já vai pro quarto.
0: Graça recebida?
2: É, graça testemunhada. Toca o sino, sacristão.
0: Deus abençoe, Luciana. Eu sei que você tem pedidos de oração. Por favor, vamos falar fora do ar e você fala com a nossa telefonista e deixa os nomes que eu colocarei aqui. Eu vou para o intervalo e eu volto, gente, povo querido, amado. Volto com a leitura orante. Está aí, ó, Luciana de Divinópolis, Minas Gerais. Acompanha pela rádio Candidez FM. Lá também a rádio Divinópolis FM. Dom Giovanni Luiz da Silva, da Diocese de Divinópolis. Volte comigo, povo de Deus.
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Querido povo de Deus, eu falava com a dona Luciana, as intenções estão aqui, serão levadas no altar do Senhor, aquilo que eu falei é a mais pura verdade, você tem um lugar em nosso coração, então você pode ligar 0800-410-6060, mandar um WhatsApp 41-3221-6060 e missas serão celebradas, adorações, terços e tudo mais. Hoje eu celebro em horário alternativo, tem a missa do meio-dia, mas eu presido a Santa Missa às 4 horas da tarde e às 5 e meia da tarde. Todos são convidados. E nós estamos nessa expectativa preparativa. Faltam 11 dias para a festa de Jesus das Santas Chagas. Faltam 11 dias. Curitiba, região metropolitana, se organize do dia 21 a dia 27. Você de todo o Brasil, escolha um dia, venha, organize caravana, dá tempo ainda de fazer um ônibus, dá tempo ainda de fazer uma lotação, uma van e venha juntos celebrar. Segunda, começa ao meio-dia, terça, quarta, São Pio de Pietrelcina, quinta, começa o trido, sexta-feira, nós temos à noite um show de evangelização, no sábado, nós temos a Via Sacra Encenada e a nossa procissão pelas ruas de Curitiba, Deus manifestando curas, milagres e prodígios, e no domingo, as chagas dolorosas. Por isso, se organize para a festa das Santas Chagas, do dia 21 a dia 27. E filhos amados, hoje nós vamos à leitura orante, concluindo a segunda carta de Paulo aos Coríntios. Hoje a conclusão. Bíblia aberta. Cartilha de oração. Capítulo 13. 2 Coríntios, capítulo 13. E vou fazer uma leitura salteando alguns versículos. Concluiremos hoje a segunda carta aos Coríntios. Esta já é a terceira vez que eu vou visitá-los. E Paulo continua. Quero dizer uma coisa, versículo 2. A vocês que pecaram no passado e a todos os outros. Durante a minha segunda visita, eu já tinha dito isso. Agora que estou longe, repito. Na próxima vez que eu for, não vou ter pena de ninguém. Por que essa intransigência de Paulo? Vamos entender neste texto. Versículo 4. Porque embora tenha sido crucificado em estado de fraqueza, Cristo vive pelo poder de Deus. Agora, veja bem. Assim nós também, unidos com Ele, somos fracos. Porém, em nossa convivência com vocês, estaremos ligados com Cristo vivo. E teremos o poder de Deus para agir. Paulo faz uma exortação que vale para eles e vale para nós. Versículo 5. Examinem-se. Examinem-se. Reflitam. Pensem. Avaliem. Eu estou usando vários sinônimos. Para descobrir se vocês estão firmes na fé. A palavra vale hoje. Examinem-se. E agora falo na primeira pessoa. Ei, você que está me vendo pela TV. Você que está me ouvindo pelo rádio. Faça um exame de sua vida e se pergunte. Eu sou uma pessoa firme na fé? Responda. Mais do que palavras. Olhe para o dia a dia. Diante de um problema,
Você xinga Deus? Solta palavrões? Diante das dificuldades, recua? Abandona a comunidade? Diante de um silêncio de Deus, você acusa a inexistência de Deus e não entende que o silêncio não é ausência? A pergunta hoje, e eu vou colocar nas redes sociais, no Instagram, este versículo, este primeiro: examinem-se para descobrir se vocês estão firmes na fé. E a pergunta vai ser: como perceber se estamos ou não firmes na fé? Gente, isso é muito importante. Firmeza. Paulo diz: eu não vou ter pena de vocês, não. Examinem. Vocês estão firmes na fé? Versículo 7. Oramos a Deus pedindo que vocês não façam nada que seja mal. Não para mostrar que somos um sucesso, mas para que vocês façam o que é certo. Continuemos. Por isso, ficamos alegres quando estamos fracos, contando que vocês estejam fortes. Oramos para que vocês se tornem mais fortes na fé. Versículo 9. De novo, Paulo insiste no tema: ser forte na fé, firmeza na fé. Por isso eu peço que depois você me ajude lá no Instagram, quando eu colocar, como perceber que estamos ou não firmes na fé. Paulo ensina isso. Fala no versículo 9 de novo. Versículo 11. Agora, irmãos, até logo. Procurem ser corretos em tudo. Escutem bem o que digo. Tenham todos o mesmo modo de pensar e vivam em paz. E o Deus de amor e a paz estará com vocês. Cumprimentem-se uns aos outros com um beijo de irmão. Todo o povo de Deus manda saudações. Que a graça de nosso Senhor Jesus Cristo, o amor de Deus e a presença do Espírito Santo estejam com vocês. Assim, nós terminamos a leitura orante da segunda carta de São Paulo aos Coríntios. Ele termina desejando: vivam de forma correta. Tenham todos o mesmo pensamento. Vivam em paz. Cumprimentem-se com um beijo da paz, o ósculo da paz. Mas hoje, a palavra que mais me tocou, e eu convido você a ajudar a ecoar, Paulo enfatiza muito na sua despedida. No versículo 5, examinem-se para descobrir se vocês estão firmes na fé. Depois, lembrando, também oramos para que vocês se tornem mais fortes na fé. Como perceber se somos ou não fortes na fé? Como ter uma fé fortalecida? Eu vou para o intervalo e eu volto. Esta foi a leitura orante de hoje. Fique em paz.

0: 10h36.
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0: Escute este testemunho que nos edifica, por favor.
1: Meu nome é Ana Lúcia, sou do Rio de Janeiro, São Gonçalo. Vim aqui para agradecer todas as bênçãos que eu já recebi depois que te conheci e passei a te ouvir. Principalmente a bênção da minha neta, que eu na oração, na festa de Jesus da Santa Chagas.
0: Opa.
1: E esse ano eu vou para agradecer.
0: Amém.
1: E vou levar ela. Já é a quarta festa que eu participo.
0: Que bom.
1: E é maravilhosa. Não perco mais uma. Se Deus quiser, estarei em todas. Minha vida transformou depois que eu te conheci. Muito obrigado por tudo, padre.
0: Deus seja louvado, Ana Lúcia. Toca a corneta, sacristão. Graça recebida, graça alcançada. Ela veio e voltará à festa das Santas Chagas. Então, seja bem-vinda e sejam bem-vindos todos. Ela mesmo disse, ela veio pedir, volta para agradecer, não vai falhar mais. Venha para o santuário, dia 21 a dia 27 deste mês. Meu abraço a São Gonçalo, Rio de Janeiro. Dom José Francisco Rezende Dias, de Niterói. Filhos amados, e você, fez a quaresma de São Miguel às 9:30 da manhã, YouTube Padre Manzotti? Hoje nós rezamos em favor dos idosos e de modo particular pelos idosos que precisam de cuidados. Por isso, das 9:30 nós fizemos. Se você não fez, no final do programa, vai lá. Assim que terminar a experiência de Deus, faça a quaresma de São Miguel, YouTube Padre Manzotti, sempre as mesmas intenções, mas eu provoco temas a serem rezados, e hoje pelos idosos. Acrescente missa, adoração, acrescente na quaresma de São Miguel uma penitência, uma confissão bem feita, tudo isso ajuda na quaresma de São Miguel. Everton, que a paz de Jesus esteja com você.
2: Bom dia, padre, amém. Senhor também, sua bênção.
0: Deus o abençoe, Everton. De onde você fala?
2: Fazenda Rio Grande, região metropolitana de Curitiba.
0: Meu abraço à Fazenda Rio Grande. Como é que você me acompanha ali, filho?
2: Pelo YouTube, a Rádio Evangelizar, o aplicativo.
0: Tá certo. Diga lá, filho.
2: Padre, são dois testemunhos e um pedido de oração.
0: Claro, vamos lá.
2: Bom, o primeiro testemunho, padre, que em 2021... como tantas outras pessoas e famílias, eu fiquei internado com Covid no
0: Sim.
2: Hospital do Rocio, em Campo Largo.
0: Certo.
2: E nesse período, no nono para o décimo dia, estava acontecendo as 24 horas de oração. E minha esposa mandou escondido para mim o celular no hospital.
0: Certo.
2: Para mim poder acompanhar. E nesse eu comecei a acompanhar, e nesse mesmo dia, uma senhora chamada Maria entrou no quarto e falou para mim: Everton, você tem que reagir. Você está com 15 litros de oxigênio. Os médicos estão decididos a te entubar.
0: Misericórdia.
2: E nesse momento veio uma força dentro de mim. Eu consegui, na fé, baixar o oxigênio. Acompanhando as 24 horas de oração, no outro dia o oxigênio caiu para 9 litros.
0: Louvado seja Deus, filho.
2: E foi diminuindo cada vez mais. Voltei para casa, graças a Deus, com oxigênio. Hoje ainda tenho um pouco de sequelas, mas graças a Deus me recuperei muito bem.
0: Louvado seja Deus. Então, depois você conta o segundo. Graça recebida.
2: Graça alcançada.
0: Toca o sino, sacristão. Não, a gente rezou muito, né? Jesus das Santas Chagas, me preserve de ser contaminado, mas se o for, que eu seja curado. Não foi, Everton?
2: Sim, padre, sim.
0: O segundo testemunho, filho.
2: Padre, diante de tantas lutas, batalhas, dificuldades, eu tenho uma esposa de muita fé, a Rosineia. Ela está acompanhando agora.
0: Rosineia?
2: É, isso.
0: Meu abraço, Rosineia.
2: Bastante dificuldade, sempre lutando para a gente conquistar a nossa casa própria.
0: Sim.
2: O ano passado a gente foi na festa das Santas Chagas, pedimos. E esse ano nós vamos retornar aqui em janeiro, dia 11 de janeiro, a gente assinou e hoje a gente tem a nossa casa própria, graças a Deus.
0: Amém, Everton. Que bom, louvado seja Deus. Aquilo que eu falo, o ano passado vocês vieram pedir e esse ano vocês voltam para agradecer.
2: Para agradecer.
0: E olha, quando você vier, fica na linha que eu vou querer anotar.

0: ao seu telefone para você dar esse testemunho diante de todos. Você aceita, Everton?
1: Com certeza, pastor.
0: Já falamos para o Brasil e aí você vai falar presencialmente quando você vier com a sua esposa em um dos dias da festa das Santas Chagas, tá bom?
1: Sim.
0: E os pedidos de oração, filho?
1: Padre, um dos pedidos de oração é para a saúde de toda a nossa família, minha esposa, minhas filhas, a Helena e a Larissa.
0: Tá.
1: E também para mim, porque eu estou passando por um momento muito forte de ansiedade. Estou fazendo acompanhamento médico já, estou tomando os remédios.
0: Tá certo.
1: Mas para que eu seja curado, liberto dessa ansiedade.
0: Tá bom. Anotei aqui, Everton. Fique na linha que eu quero o seu telefone para o pessoal combinar com você, para você dar esse testemunho ali na igreja, no santuário, em plena festa das Santas Chagas. Gente, você escutou. Tá aí, ó. Um ano pedindo, outro ano agradecendo. Venha, venha para a festa. Everton, da Fazenda Rio Grande, Paraná, acompanha, como ele disse, pelo YouTube. E aqui em Curitiba e região metropolitana, nós temos a Rádio Evangelizar FM, Rádio Clube FM, TV Evangelizar, Canal 16, NET 13. Minha saudação, lá Fazenda Rio Grande pertence à Diocese de São José dos Pinhais, ao querido Dom Celso Antônio Marchiori. Mirta, que a paz de Jesus esteja com você, Mirta.
2: Tá aberto, padre.
0: Deus abençoe. Você fala de onde, Mirta?
2: De Brasília, da escuta pela Rádio Nova Aliança.
0: Tá certo. Nós temos poucos minutinhos, então fale. Eu vou deixar você falar.
2: Padre. No dia 5 de agosto desse mês, ou do mês passado, você falou assim, anota esse dia.
0: É.
2: E eu anotei o dia.
0: Sim.
2: Só que eu digo assim, minha graça vai chegar, porque era tão difícil, ela vai chegar no ano que vem. Aí eu anotei no dia 5 de agosto do ano que vem, né? Pra me receber a minha bênção. Mas eu recebi, sabe? Ai, peraí. Recebi no dia 19 e 20 de agosto.
0: E já. O que foi a graça, filha?
2: Uma graça, foi uma dívida que eu tinha paga com o Banco do Brasil, com o Carrefour, com o Itaú, com não sei mais o que, dava mais de 150 mil, padre.
0: Meu Deus.
2: Já aconteceu, aí eu pedi nesse dia, só anota aí, o senhor fez uma oração, eu falei, eu quero pedir a minha graça, eu sei que ele não está pedindo de dinheiro, mas eu vou pedir. Jesus,
0: claro, você quer se libertar da dívida. E o que aconteceu para você se libertar da dívida?
2: Que eu recebi um dinheiro que eu nunca pensava que eu ia receber mais.
0: Amém.
2: E eu pensei que era muito dinheiro, mas não foi, sabe? Só foi 25 mil.
0: Certo.
2: Mas esses 25 mil deu. Eu fui lá no Banco do Brasil, a dívida estava mais de 100 mil há 15 anos. E ele me deu um desconto, ficou 13 mil, padre.
0: Amém! Você conseguiu negociar a dívida.
2: Isso, e paguei também o Carrefour.
0: Amém.
2: Paguei o Itaú, paguei tudo, padre.
0: Louvado seja Deus!
2: Nada, olha...
0: Ô, Mirta, você duvidou, eu falei, marca esse dia, você falou, eu acho que vai ser o ano que vem.
2: Porque
0: tá aí, ó.
2: Difícil, mas eu vou esperar minha graça, eu vou esperar.
0: Você tá vendo? Deus mostrou, eu sou o Deus do impossível.
2: Do impossível, padre, toca o sino, toca chofar, sei lá.
0: É, chofar mesmo, toca o chofar, toca o sino, toca a corneta.
2: Porque, padre, esse aí foi impossível do impossível. Nunca,
0: amém.
2: Nunca. Tá anotado lá, tá anotado.
0: Eu vou contar...
2: Anota esse dia, filha. Anota esse dia, eu anotei.
0: Mirta, eu vou contar muito esse teu testemunho, viu? Vou contar, vou pregar muito sobre ele. Deus abençoe, Mirta. Eu tenho que ir pro intervalo, eu volto já. Gente, valeu. Olha que testemunho, hein? Ela mesmo duvidou do que estava acontecendo. Mas Deus, do dia 5, dia 19 e dia 20, deu a resposta. Deus seja louvado. Eu volto já, volte comigo.
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4: Dez e quarenta e nove.

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0: 10h53.
1: Quer vir? Meio-dia. Final de semana, no sábado, eu estarei às 18 horas no DNJ. E convido você a estar lá para rezarmos juntos. A missa presidida pelo senhor arcebispo, estarei celebrando e cantando com o ministério. Será no Colégio Arquidiocesano de São José. Transmissão pela TV Evangelizar e YouTube Padre Manzotti. Você vai poder acompanhar também pelo YouTube Padre Manzotti. Povo de Deus, você fez a quaresma de São Miguel hoje? Então, se você não fez, assim que terminar o programa, faça. Faça rezando pelos idosos. Ontem, eu escutei vários testemunhos de pessoas que rezavam pelos filhos. Faça também hoje a quaresma de São Miguel. Hoje é o dia de conscientização contra o suicídio. Então, hoje, vamos rezar também, colocar esta intenção, que tire São Miguel Arcanjo, tire da cabeça das pessoas todo e qualquer pensamento de morte, tire todo e qualquer pensamento de suicídio. Também vou rezar a missa hoje à tarde nesta intenção. 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Gente, é nesse espírito de amor e fé que vamos juntos para o sétimo dia, e eu pego o Jornal do Evangelizador, cadê teu Jornal do Evangelizador? E vamos juntos, na página 7, rezar sétimo dia.
2: Vitória.
1: Pelo sinal da Santa Cruz, livra-nos Deus, nosso Senhor, dos nossos inimigos. Senhor Jesus, por tuas chagas fomos curados. Por tua cruz fomos libertados. Jesus, que em seu próprio corpo levou nossos pecados ao madeiro, a fim de que morrêssemos para os pecados e vivêssemos para a justiça. Por tuas chagas fomos curados. Ó Jesus, em cujos ombros foram abertas feridas por causa do peso do pecado, feridas causadas pelo madeiro e pelos nossos pecados. Se a cruz pesar, seja nosso sirineu. Se a cruz pesar e eu cair, ajude-me a levantar. Que a tua cruz seja a minha salvação. Ó Santa Cruz bendita, onde a humanidade foi redimida e o Filho do Homem teve suas mãos transpassadas, seu peito aberto de onde jorrou água e sangue. Ó Santa Cruz, instrumento de morte e de castigo, mas que pelo sangue redentor tornou-se sinal de nossa salvação. Jesus, na tua cruz eu coloco a minha cruz. Jesus, na tua cruz eu coloco a minha cruz. Salve, ó cruz, doce esperança, concede aos céus remissão, dai-nos o fruto da graça que floresceu na paixão. Louvor a vós, ó Trindade, fonte de todo perdão. Aos que na cruz foram salvos, dai a celeste mansão. Jesus, dai-nos a graça de vivermos os frutos da vossa redenção. O Senhor esteja convosco. Ele está no meio de nós. Abençoai, santificai todos os que estão nos acompanhando. Abençoai de modo particular, libertando de pensamentos de morte, hoje, neste dia tão especial. Abençoai, Senhor, os doentes, os remédios, as fotos de família, as roupas dos enfermos. Como disse o Everton, esteve lá para ser entubado, mas acompanhando, rezando, obteve a cura. Em nome do Pai, do Filho e do Espírito Santo. Amém. E eu me despeço com um clipe e muito obrigado quem prestigiou e quem vai prestigiar Templo Vivo. Não esqueça, faça a quaresma de São Miguel. Evangelizar é preciso.
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5: Hora oficial do Brasil, pontualmente 11 horas.
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5: Concessionária realiza hoje o dia D com entrevistas para vagas de operadores de arrecadação do pedágio em São Miguel.
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5: Quinta-feira, 10 de setembro de 2026. Estamos no inverno brasileiro. 104 informa. 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A concessionária IPR Iguaçu realiza nesta quinta-feira um processo de recrutamento para a contratação de operadores de arrecadação em São Miguel. Ao todo, são 7 vagas, além de cadastro de reserva para futuras oportunidades. O recrutamento acontece das 13 às 16 horas, na Agência do Trabalhador, no calçadão ao lado da Prefeitura. Para participar, é necessário ter o ensino fundamental completo. Os candidatos devem comparecer ao local no horário indicado e receberão as orientações da equipe de gestão de pessoas da concessionária.
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5: O Palmeiras venceu a LDU do Equador por 1-0 ontem, quarta-feira, pelas quartas de final da Libertadores. Jair marcou o gol da vitória no Allianz Parque. Com o resultado, o Verdão joga pelo empate na partida de volta na próxima quarta-feira, às 7 da noite, em Quito. O desafio será na altitude de 2.850 metros. Uma vitória da LDU por um gol leva a decisão para os pênaltis.
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9: 21 graus em São Miguel do Iguaçu.
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3: Vamos lá, gente, esse é o Papo 104, vamos juntos! Olha, contando com a sua participação, a sua interação e a nossa interativa de hoje é sobre isso aqui. Toca ou não toca essa música, hein? Vocês que vão decidir, olha o nível.

0: aí, o resto é assim mesmo. Não muito. E aí? Toca ou não toca? Ó, tem um empate técnico rolando aí. Eu quero ouvir essa galera, Tatizinha.
1: Eu vou interpretar novamente a participação da Dona Flávia. A Léo Lopes antes até perguntou, pra quem tá chegando agora vai entender aí o contexto, se eu tava falando no banheiro antes.
0: Isso, tava com piriri.
1: Porque aí a minha voz tava longe, que nem um BO técnico aqui. E a Dona Flávia disse o seguinte: hoje não dá baralho, hoje não dá academia.
0: Não.
1: Hoje não vai dar bailinho. Muita chuva, só acompanhando a Rádio Jornal nesta quinta-feira.
0: Boa.
1: Um abraço, Dona Flávia. A Léo Lopes, bom dia, povo. Bom dia, pova.
0: Bom dia.
1: Hoje eu não vou falar, estou comportada.
0: Ah.
1: Ela vai falar igual mocinha hoje.
0: Então tá.
1: Que sabe ontem, né? Então ela falou isso, uns negócios.
0: Me deu medo ontem.
1: Ah, nosso WhatsApp é o 356-510-3013. Já a gente volta com mais participações.
0: Boa, bora!
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1: 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Rápido intervalo, já já voltamos com a sua participação.
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2: 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Galera participando, mandando seu recado, Tati.
3: O Eloir Soares. Eu acho que dá para tocar essa música.
2: Eita.
3: Eu até acho que será melhor que o Caneta Zoom.
2: Aí a disputa é boa, hein?
3: Aí foi os boi com a corda toda, né, Eloir? A disputa de qual é a menos pior.
2: A menos pior.
3: Se é que existe. Um abraço pro Vitelmo, que tá ligadinho aqui na programação da Rádio Jornal também.
2: Ô, Vitelmo, um abraço pra você e obrigado, hein?
3: Obrigada pela sua companhia. E o Léo Martins, sempre lembrando dos aniversários dos amigos, né?
2: Ah, é importante.
3: Amigo de verdade é esse daqui, ó, que lembra a data de todos, né, Léo?
4: Ô, cunhado.
2: Opa.
4: Tati.
3: Oi.
4: Eu quero dar parabéns pro meu amigo Everton, o Stalba e o Thiago, que joga bola lá na Serra do Mico.
3: Ó.
4: Meus amigos que tá fazendo aniversário hoje.
3: Dois amigos fazendo aniversário e o Léo aí desejando parabéns pra eles. Abração, Léo. Um abraço aí pros seus amigos também. Nosso WhatsApp é o 356-510-3013. Já a gente volta com a sua participação.
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7: Na abertura do mercado agropecuário, a soja está sendo cotada a R$ 136 a saco, milho a R$ 58 e o trigo a R$ 78.
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7: Vamos, gente, 11 horas mais 35 minutos, 11:35. Bora, bora. 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Galera participando, Tatizinha.
16: A participação do Sidão.
17: Bom dia, Correio. Bom dia, Tati.
7: Dia.
17: Bem, Tati, for pra tocar essa música, eu toco o hino do Grêmio, muito melhor.
16: O hino do Grêmio?
7: Minha,
17: Grêmio, muito melhor.
16: É bem melhor mesmo.
7: O que, que as pessoas têm culpa disso agora também, né? Não vamos. Vou fazer um dia só de música ruim, assim.
16: Aí sim, Cidão. Gostei da sua sugestão. Gostei dela. Muito bonitinha. E claro que se é dia de calor e sol, o Cidão já aproveita. Imagina num dia como hoje, né?
7: Nossa,
16: ele senhora. Tá pilotando, claro, aquele fogão a lenha. E do lado tem aquela caixinha assim, ó. Pra proteger a lenha, sabe aquela caixinha que vira banco?
7: Experiente,
16: homem.
17: Aí, ó, fazendo a carinha de porco frita com a mandioquinha, feijãozinho, macarrãozinho, um giló, feito, folgadinho.
7: Top demais,
16: Cidão. Nada básico, Cidão, né?
7: Não, tranquilinho.
16: Tem mais prato nessa mesa aí, Cidão?
7: Passa fácil, né?
16: Conhece, falou que tá chegando aí já.
7: É, coitado, Cidão, né? Nunca ia ver alguém comer tanto, né? Vamos poupar ele desta obra, né?
16: Valeu, Cidão! Um abraço pra você!
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1: Gente, vamos lá, é o Papo 104 rolando por aqui. Ai, ai, não para de chover, eu tô impressionado, gente. Não para de chover, quer dizer, agora deu um respiro, né? E continua de novo, e vai de novo. Que choveu a manhã inteirinha, hein? Inteirinha. Eita, já tô sentindo alguns sintomas.
2: Virou um sapo.
1: Ai, pai do céu, gente. Fazer o quê? Vamos lá. Gente, pra fechar, Tatizinha.
2: A Gi mandando foto aqui. Hoje é domingo lá na casa dela, eu acho. Porque ela mandou um vídeo aqui: macarronese, arroz e frango frito acompanhado de muita chuva. Aí ela só aí é fez ensopado. Um tour assim por cima do fogão dela. Fogão a lenha, rapaz. Você não tem noção. Ó o barulhinho, ó.
1: Eita.
2: A barulhinha do frango fritando na gordura, rapaz. Aí é bom demais, hein, Gi?
1: Com essa chuva tem que cuidar pra não virar ensopado, né? Cuida aí.
2: Cuida aí, Gi. Tampa essas panelas aí, que senão a minha baba vai voar dentro dela. A Débora chegando agora, mandando bom dia, Tati. Bom dia, Alessandro. Débora, a gente tá indo embora já.
1: Tchau, Débora.
2: É o oi, tchau. Nossa, a Débora fez panquecas rosa. Deve ser de beterraba, sei lá. Alguma coisinha tem ali naquela panquequinha. Boa, hein, Débora. Fechamos as participações de hoje. Gente, muito obrigada pela companhia e começa a chover de novo.
1: Tá chovendo de novo.
2: Acertei, é panqueca de beterraba. Ó, quem quer fazer panqueca colorida pras crianças, faz de beterraba, fica
1: isso,
2: rosa.
1: Isso,
2: aí
1: isso.
2: A menina vai comer, entendeu? Se ela não come frutas e verduras e legumes.
1: Ah,
2: aqui tem a senha, rapaz.
1: E por que não come a maçã que é rosinha?
2: Não, porque a maçã é branca. Por dentro é amarelo, sei lá que
1: cor.
2: Ah,
1: meu Deus.
2: Maçã não dá cor, homem.
1: Tá chegando o programa da Lá na sequência e já... Tem horário obrigatório eleitoral. Valeu, Tati.
2: Valeu, Cunhasco. Valeu, gente. Um abração a todos. Beijos. Se cuidem.
1: Grande abraço pra vocês.
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0: amigos, estamos de volta no seu rádio, mais um programa da LAR Cooperativa Agroindustrial. Hoje é quinta-feira, dia 10 de setembro de 2026. 19 cooperativas do Paraná, do ramo agropecuário, estão no ranking Valor Mil e 2026 do Valor Econômico. Este é o jornal. LAR Cooperativa ocupa a posição de número 61. Estão em andamento as reuniões, as pré-assembleias da LAR Cooperativa. Matéria do Jornal Paraná Cooperativo de ontem, dia 9 de setembro. 19 cooperativas do Paraná estão entre as 1000 maiores empresas do Brasil. 19 cooperativas do Paraná, do ramo agropecuário, estão no ranking Valor 1000 de 2026 do Jornal Valor Econômico, principal jornal de economia e negócios do Brasil. A publicação traz anualmente, há 25 anos, a listagem das empresas que mais se destacam no país em receita líquida e outros indicadores contábeis e também financeiros. O ranking é considerado um dos mais completos relatórios sobre o cenário empresarial brasileiro, sendo uma das principais fontes de consulta dos investidores. O resultado aparece no anuário 2026 e tem como base os dados de desempenho de 2025. Das cooperativas paranaenses, a LAR Cooperativa ocupa a posição de número 61, com apenas uma à sua frente na posição 55. Das cooperativas paranaenses do ramo agropecuário, que figuram entre as 10 maiores receitas líquidas do setor, a LAR Cooperativa ocupa a sétima posição. Como diretor-presidente, o senhor Irineu da Costa Rodrigues já ressaltou, estão em andamento as reuniões e as pré-assembleias da LAR Cooperativa 26 e 27. Reuniões aconteceram nesta área de expansão, com reuniões então no dia 1º em Três Barras do Paraná, Guaraniaçu e também Cascavel. Tiago Ribeiro, jornalista aqui da área de comunicação, acompanhou esses encontros e traz as reportagens. Inicialmente com Jânio Kirten Bruning.
1: Aqui em Três Barras do Paraná, eu converso com o associado Jânio. Jânio, seja bem-vindo ao programa de rádio da LAR Cooperativa. Comenta pra gente o que o senhor visualizou, pode destacar pra gente, desta importante reunião aqui.
2: Foi muito excelente, né? Sobre as informações, foi bem informado, né? Sobre os ganhos da cooperativa, sobre os investimentos que tá andando bem, né? E aqui em Três Barras, buscando parceria, né, para armazenamento, por enquanto, né, a longo prazo, de repente, ou a médio prazo, né, para ter o recebimento de grãos, né. Para nossa expectativa é que venha esse recebimento de grãos aqui para a região, é muito importante. E já sobre atendimento técnico e tal, estamos sendo bem acompanhados, né, a expectativa está boa e até o momento estamos bem satisfeitos.
1: E, Jânio, todas essas informações, esses dados que foram compartilhados aqui com os associados, com os produtores da região, isso transmite muita confiança, isso faz parte de um bom relacionamento com os produtores, é importante isso.
2: Sim, é importante, né? Veio o diretor aí, o pessoal da diretoria, né? Esclareceram bem os investimentos, esclareceram bem os ganhos, o tamanho da cooperativa, onde é que ela se expandiu tudo, né? E até fiquemos entusiasmados, né, com essa situação, né? Porque foi além do que nós imaginávamos esse tamanho da cooperativa, né? Foi muito bem explicado, foi muito bem especificado o tamanho que é a LAR aqui no Brasil.
1: Quais são as expectativas, então, dos produtores aqui de Três Barras do Paraná?
2: A expectativa é que ela venha com recebimento de grãos. E isso era interessante, né? Porque daí a gente agrega, né? Vai ter mais um aqui na região, né? Que já tem duas cooperativas aqui, né? E era interessante que a LAR viesse para instalar-se aqui recebimento de grãos.
0: Quem falou a reportagem também foi Leonardo Zanotto.
1: Em Guaraniaçu, eu converso com o associado Leonardo Zanotto. Leonardo, seja bem-vindo ao programa de rádio da LAR Cooperativa. Conta pra gente como que foi esta reunião de pré-assembleia por aqui.
3: Achei muito bacana a reunião aqui, o que o Irineu trouxe, o que o Vander também trouxe, esses dados aí sobre a questão do plano de crescimento, a estrutura da cooperativa, dos investimentos que estão sendo realizados. Isso traz para nós uma confiança para o cooperado, porque ele sabe aonde que está sendo feito o investimento, como que está sendo realizado e o que vai ter de retorno, que isso vai ser gerado com locais que ainda vai poder estar entregando insumos com segurança. Cooperativa é uma cooperativa que tem força para estar no agronegócio aí, e está trazendo sustentabilidade para o agricultor, e toda a parte de portfólio, benefícios que tem por trás também, né? com a Larcred, a parte de pecuária, a parte de suínos, de aves e peixes, né? Então a cooperativa é uma cooperativa que traz uma confiança para o cooperado.
1: E Leonardo, você como associado, como você descreve o ano, este ano até agora?
3: Eu achei um ano bem desafiador, foi um ano que a gente teve bastante dificuldades, porém um negócio que achei bem interessante dentro da cooperativa foram as trocas que eu realizei na parte de compra de insumos com a garantia de preço. Isso daí para mim dentro da cooperativa foi muito bacana, porque a gente percebeu que dentro das realidades de insumos estava bem competitivo, condições comerciais e a parte de compra dos grãos estava bem competitiva também, estava bem atrativa, então para mim valeu muito a pena como cooperado.
0: Igualmente, João Pedro Piva.
1: Em Cascavel, eu conversei com o João Pedro Piva, que é associado da LAR Cooperativa. João, seja bem-vindo ao programa de rádio da LAR Cooperativa. Conta pra gente como que foi a sua experiência em participar de uma reunião de pré-assembleia. O que você pode destacar pra gente?
4: Foi muito produtiva essa assembleia de hoje. A LAR está recente aqui na região de Cascavel, então é a primeira que eu estou participando. Mas trouxe assim, a mensagem de idoneidade da empresa, né? De realmente mostrar a competência dela em passar a segurança para o associado, para mostrar que o que ela está pegando e aplicando na estrutura dela e fornecendo para o associado é realmente o que a gente está precisando e que está trazendo muito resultado para ela.
1: E essa transparência, esses dados, informações que foram apresentados hoje, contribuem muito para a relação do associado com a cooperativa.
4: Exato, traz muita animação. É o que foi dito lá, o conhecimento é o principal que está agregando para nós a campo. Claro, a estrutura física também traz muito, muito ganho, mas o conhecimento aplicado ainda mais em cenários de guerra, em cenários de frustração de safras, traz muita vantagem.
1: Já que você mencionou esses cenários, como é que foi na sua visão de produtor rural, de cooperado? Como que foi o ano, como está sendo o ano até esse momento?
4: Um ano, assim, de clima um pouco prejudicado na questão da chuva, na questão do milho, a colheita. Teve um atraso na colheita. Agora a gente está já iniciando um novo plantio da próxima safra, safra verão. Então, a gente está acompanhando o melhor momento de venda, também já travando os custos, travando já a utilização dos insumos, para poder fazer o que foi dito anteriormente lá, o jogo e poder se manter na cadeia produtiva. Né?
1: Você mencionou que a LAR chegou aqui na região de Cascavel há pouco tempo, mas você já tem uma certa base. Qual é a sua avaliação, né, dessa chegada da cooperativa aqui em Cascavel?
4: Então, a base que eu tinha era do que eu ouvia de fora de quem era associado, né? Então, o que eu posso falar é que estou extremamente contente. Ela trouxe, assim, muito fôlego para a região aqui, trouxe ótimas oportunidades, negócios. E o que eu comentei anteriormente, a segurança. Deu para perceber muita segurança da cooperativa pro associado.
0: Muito bem, esse é o depoimento dos associados de Três Barras, Guaraniaçu e também Cascavel. Reuniões, atenção, as próximas serão no dia 17 na região noroeste. Dia 17 em Maringá, 9 horas da manhã, em Japurá, às 14 horas e em Jussara, dia 19. Dia 18 de setembro em Atalaia pela manhã, Ivatuba às 14 horas e São Jorge do Ivaí às 19 horas.
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47: Doze horas mais 26 minutos agora, 12:26. Muito boa tarde para você que está acompanhando a programação aqui da sua Rádio Jornal através do 104.1. Boa tarde também para você que está através das redes sociais, né? Facebook, YouTube, a partir de agora com a gente também no nosso Informativo 104. E um pedido especial para você, vamos compartilhar esta programação, fazendo deste o seu canal de divulgação e informação, ok? Tamo junto. 12:26 e meio agora, hoje, dia 10 de setembro de 2026, uma quinta-feira, estamos vivendo aí as emoções do nosso inverno brasileiro. Temperatura aqui no centro da cidade, na casa dos 21,7 graus centígrados. Este é o seu Informativo 104, espaço de informação com as principais notícias locais, eventos de São Miguel do Iguaçu e região oeste do Paraná, utilidade pública e muitas entrevistas. Você também participa do informativo mandando a sua mensagem pelo WhatsApp 3565-1033. Você pode participar. Envie seu recado, informe como está o trânsito ou conte pra gente, né? Como está o tempo aí na sua localidade. 12h27, apresentação é minha, Márcio de Souza, no Estúdio B, sempre acompanhados e assessorados de perto por Andrezinho Vaz. Também na parte da apresentação, prazer especial em ter sempre ao lado a presença de Luiz Henrique, direção geral por conta de Constantes Cariotti Neto, seu Tino. 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

0: 12 horas 29 minutos, destaques de hoje do nosso informativo 104. Sessionária realiza hoje o dia D com entrevistas para vagas de operadores de arrecadação do pedágio em São Miguel do Iguaçu. Sanidade agropecuária será tema de encontro amanhã no sindicato, hoje, na verdade, a partir das 14h, né? Nas dependências do Sindicato dos Trabalhadores Rurais aqui em São Miguel. Lar apresenta projeto e cronograma da instalação do frigorífico de peixes em Missal. Governador do Lions Clube, Alessandro Rubim, esteve em visita no dia de ontem a São Miguel. São Miguel do Iguaçu realiza neste sábado mais uma edição da campanha Recicla SM. Serranópolis do Iguaçu encerra curso de dança de salão com certificação de 23 casais e duplas. São Miguel do Iguaçu terá transporte gratuito para doação de sangue em Foz do Iguaçu no próximo dia 26. Câmara de Medianeira aprova contas do município referentes a 2024. Ação do Setembro Amarelo incentiva servidores de Itaipulândia a cuidarem da saúde emocional. Missal promove capacitação com curso de técnicas em petiscos e comida de boteco. 12 horas mais 31 minutos, Bolsa de Empregos, Rádio Serviço, Notícias Regionais e ainda os principais fatos e acontecimentos de São Miguel do Iguaçu, do Estado, do Brasil e do mundo. No ar, para você a partir de agora, Informativo 104.
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0: São Miguel do Iguaçu recebeu no dia de ontem a visita do governador do Lions Clube, Alessandro Rubim. Também esteve presente nesta comitiva a presidente da Divisão F, Aurelina Barreto, acompanhados, né, de toda a diretoria do presidente do Lions Clube aqui em São Miguel do Iguaçu, Jones de Souza, acompanhado também de Maria Odilele Esperão Fajon, acompanhados de João Fajon, e na oportunidade nós tivemos o privilégio de ouvir algumas palavras do presidente ou do governador do Lions Clube, Alessandro Rubim. Acompanhe.
2: Em seu nome eu cumprimento todos os telespectadores dessa esse excelente meio de comunicação. Através do informativo 104, acredito que aqui é 104.1, né?
0: Aqui é 104.1.
2: Rádio Jornal, eu já vim ouvindo na estrada. Parabéns aí pela recepção de vocês aqui na emissora. Em seu nome, como eu disse, cumprimento a todos que estão ouvindo. Em nome do Jones, da Maridio, eu quero cumprimentar todos os companheiros do Lions Clube, aqui de São Miguel. Em nome da Aurelinda, eu cumprimento toda a governadoria do Distrito LD1. Para mim está sendo uma grata satisfação estar aqui. Muito bem recebido desde o primeiro momento, desde a chegada no município, recebido ali no Poder Legislativo por pessoas extraordinárias, de uma educação, de uma atenção. E depois, acompanhado dos companheiros Leões, conhecer já vários lugares aí na cidade. Aquele trabalho fantástico feito ali por aquele menino, Cacalo, né?
3: O Cacalo da ONU, Cacalo, Amor Exigente.
2: Amor Exigente, do CAPS, que pessoa extraordinária, que experiência. E está sendo um momento único na minha vida. Eu disse que há bem poucos dias atrás eu passei cerca de 15 dias no Oriente Médio e na China, onde todos os governadores do planeta inteiro tomaram posse lá na China. Não se compara com a experiência que eu estou vivendo na recepção dos clubes, nos municípios do estado e do país onde eu moro. Não se compara. É extraordinário. São experiências únicas vividas por mim e pela minha família, a qual eu quero levar para o resto da minha vida e também poder compartilhar isso por onde eu passar.
0: Olha, o governador hoje ele já visitou, né, a ONG Amor Exigente, já esteve lá no CAPS, onde ele inclusive lembrou do nosso grande amigo Cacalo também, aquele abraço para todo o pessoal do CAPS, um abraço para todo o pessoal da ONG Amor Exigente. Já teve lá no restaurante Boreal também, aproveitou o almoço, foi legal?
2: Foi excelente.
0: Foi bacana?
2: Muito.
0: Teve no condomínio do idoso também um destaque à parte, né? Eu acho que é o sonho e é o que realmente, se fosse pra gente falar assim, em termos de merecimento, é o que o ser humano realmente ele precisa e merece, um cuidado especial, né?
2: Que lugar extraordinário, fiz várias imagens e vídeo porque eu quero levar por todos os municípios que eu passar a experiência vivida naquele complexo ali. Que coisa fantástica, que estrutura.
0: O carinho, a atenção.
2: Nossa, que calor que tem, que paz que tem naquele lugar. Parece brincadeira, mas você adentra os portões, você sente algo diferente que há muito tempo eu não sentia. Extraordinário. São Miguel do Iguaçu está de parabéns.
0: Foi também no Legislativo?
2: Legislativo, muito bem recebido, desde a recepção até as moças que servem o café, todos com um carinho extraordinário.
0: Agora, eu guardei por último, inclusive, a visita até o terminal turístico e lá esteve presente aí no nosso Bosque das Lembranças, né? Uma homenagem que é feita a todas as vítimas do Covid e que a gente relembra com dor, né? Mas também aquele momento de passar uma força para todas as famílias que foram atingidas. E foram várias, se não a maioria delas. 103 vítimas, né? Em São Miguel do Iguaçu, 103 ou mais de 100 ou quase 100 famílias. Esteve plantando árvores. E olha só uma coisa que me veio na lembrança. O agricultor, ele espera como melhor época para fazer o plantio um pouquinho antes da chuva. Que é o momento que a semente vai germinar e ela vai dar o resultado realmente devido. E por incrível que pareça, hoje quando o governador estava por lá botando a mão na terra e fazendo o plantio das mudas, olha lá fora, governador. Bom sinal?
2: Bom sinal. Quero até fazer um relato, Márcio. Foi um mister de sentimentos estar ali no parque, porque me remeteu à minha infância e adolescência, onde meu pai, eu residia na cidade de Cascavel, e o meu pai juntava a tropa toda, 4 irmãos e mais os primos. E meu pai tinha uma Kombi grande, assim, gabine dupla. A gente vinha tudo entulhado ali dentro e ele trazia uma geladeira na carroceria, fogão, barraca. E a gente acampava por muitos dias ali e eu há muitos anos não chegava até aquele local. Então, por que eu falo um mister de sentimento? Me remeteu à minha adolescência, à minha juventude. Foi maravilhoso relembrar aqueles momentos únicos de convivência familiar, de convivência nesse parque turístico, que é um dos mais bonitos aqui da costa oeste, mas também esse sentimento de ver aquele local, não é um local de tristeza, mas um local de lembrança, lembrar tudo que nós vivemos há poucos anos atrás, todas essas vidas ceifadas, toda essa tragédia que a humanidade sofreu, essa dor, sofrimento, difícil quem não teve uma perca, um familiar, um amigo, um ente. Então foi um mister de sentimento, na mesma hora que eu senti uma alegria extraordinária, até comento pela primeira vez, eu pude sentir o cheiro do meu pai, que eu perdi ele no Covid, eu pude sentir o cheiro da minha família, o cheiro que tinha aqueles quiosques, aquela fumaça de churrasco, aquela melancia dentro da água lá para gelar, me veio a memória, me remeteu no meu passado, foi extraordinário. Me embarguei com as palavras e ao mesmo tempo aquele memorial lindo que o Lions Club de São Miguel do Iguaçu tem feito, que eu já relatei na Câmara Municipal, tem servido de exemplo e outros municípios, assim como o meu também, fez o plantio depois que soube da realização desse projeto aqui. Muitos outros clubes pelo país afora também resolveram fazer uma homenagem desta forma, uma homenagem singela, mas muito linda, e que se consagra com o que o Márcio acabou de falar. Antes do plantio, a gente sempre ora, pede a Deus para que a água venha, a água veio, tenho certeza que aquelas mudas vão germinar, a companheira Marilde, vai ser lindo, vai servir de lembrança por muito tempo, e que a gente possa transmitir às outras gerações todos os projetos de Lais. Lais existe há 110 anos, 110 anos, histórias sendo contadas. E eu costumo dizer qual é a história que você vai deixar para que alguém conte. Eu quero deixar uma história linda. E hoje começou uma das mais bonitas, que foi as experiências que eu vivi, estou vivendo e sei que vou viver até a noite aqui em São Miguel do Iguaçu.
0: Bacana, olha, a governador falou que são 110 anos de história já do Lions, né? E da nossa Rádio Jornal ela já está aí beirando os 37, 38 anos. né? E durante estes anos todos, governador, várias foram as entrevistas já que foram feitas lá no Lions Club, né? Aqui de São Miguel do Iguaçu. E a gente sabe que é uma entidade que realmente ela se doa muito, né? Quem é leão hoje, ele tem que aprender a se doar para a comunidade, né? Como que foi a mudança na tua vida particular a partir do momento que tu adentrou no Lions Club?
2: Eu estava compartilhando a minha história hoje, um pouco da história, né? Eu adentrei as fileiras do Lions Club Internacional há cerca de 10 anos e foi uma experiência mágica e única, porque você entra sem saber no que você está se metendo, né? E o mais prazeroso é você dizer, se eu voltasse ao tempo, eu entraria antes ainda. Mas é doação total. Você pagar para servir é meio história de maluco, né? Porque normalmente você é, de certa forma, valorizado quando você presta algum tipo

0: Cristo ele teve uma passagem extraordinária na Terra, nos seus 33 anos vividos e poucos 3 anos de ministério, onde ele só serviu. Quando tentaram servir, ele ficou constrangido. Então, que a nossa vida seja de ficar constrangido quando alguém tiver que nos servir, que a gente possa servir. E volto naquele complexo do idoso extraordinário e maravilhoso que está ali. Que vontade que dá de morar num lugar daquele, cara. Saber que você vai morar com os teus amigos da mesma idade, da mesma faixa etária, com os mesmos sentimentos. Porque apesar de eu estar chegando agora no meu meio século, envelhecer é uma certeza. É uma certeza, você vai envelhecer. Você tem que escolher como você quer envelhecer. Se é reclamão, né, Aurelinda, lá resmungando dentro de casa, ou você quer envelhecer interagindo com as pessoas da sua idade, com menos idade, com mais idade, ativo, jogando um baralhinho, jogando uma dama, jogando um dominó, não sei o que você vai fazer. Aquilo que te agrada, aquilo que você gosta. Eu vi um salão lá maravilhoso de festa que eu já imaginei uma musiquinha tocando lá. E as
1: que
0: pessoas...
1: estilo de música?
0: Ah, um bailão, né? Que tal, né? Tocando os serranos lá e o cara dançando uma marca velha. Que coisa extraordinária, sabe? Passa um filme na cabeça da gente e é extraordinário saber que a gente pode envelhecer, envelhecer com saúde, envelhecer ativo, com a cabeça boa, né? Então, comentávamos eu e a Aurelinda, que sonho se nós... Ela falou e eu repito as palavras dela, se nós tivéssemos dinheiro para construir algo daquele jeito ali particular, com recursos nossos, e chamar nossos 30, 40 amigos lá, não sei... Vamos montar uma vila dessa para nós. Que coisa extraordinária, que maravilha a gente poder envelhecer sem dar trabalho para ninguém, para os nossos familiares, cada um que siga a sua vida. Deixa nós ali na nossa vila, no nosso bairro, e venha nos visitar porque tem baile toda quarta e todo domingo.
1: Eita, olha, já deu para anotar, conversar com o Ale é maravilhoso, né? Ele entrou lá na Bíblia, rapaz, ele arrancou de lá uma lição e eu lembrei de outra. Né? É o que a mão direita dá, a esquerda não precisa saber. Né? A gente quer dizer, fazer boa ação na vida, fazer o bem para o próximo, a gente não precisa espalhar para ninguém que está fazendo, a gente só tem que fazer. Eu acho que é a grande mágica da vida. Né? Quais são as grandes lições hoje que o Lions traz e que o Lions passa durante esta visita, governador?
0: Eu acredito que o comprometimento do clube, ele é salutar. Ele precisa estar comprometido com as causas de Lions. Senão, eu sempre digo que não há por que existir um clube de serviço se não for para fazer atividades. Se não for para você interagir com a comunidade, com a sociedade, com a humanidade. Se não for para você estender a mão ao débil, ao necessitado. Está no nosso código de ética. Atender. A Bíblia também tem um código de ética que diz que nós temos que cuidar do órfão e da viúva. Isso é um mandamento bíblico. Né? Se você pegar os 10 mandamentos, e eu acho lindo quando autoridades bíblicas que conhecem de Bíblia substituem os 10 mandamentos em 12, não é uma substituição, mas quer dizer que se você amar a Deus sobre todas as coisas e amar o teu próximo como a ti mesmo, você substitui praticamente os 10 mandamentos, porque quem ama o próximo como a si mesmo, ele não mata. Quem ama o próximo como a si mesmo, ele não trai a esposa, ele não comete violência, ele não furta. Quem ama o próximo como a si mesmo, ele não denigre a imagem de ninguém. Então eu acho lindo que o Lions, ele é um pouco disso.
1: Maravilha, que visita fantástica, né? Governador do Lions, companheiro Leão Alessandro Rubim, presidente da divisão F, companheira Leão Aurelinda Barreto Lopes. Aí mais uma vez parabenizando, né? Alessandro Rubim, o Ale, presente no dia de ontem, governador do Lions em São Miguel do Iguaçu. Você acompanhou o resumo de como foi a visita, inclusive a nossa Rádio Jornal. Pequeno break comercial, dentro de instantes mais destaques aqui na edição do nosso Informativo 104.
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11: Horas 49 minutos e meio, você acompanha por aqui na sua 104.1, a sua Rádio Jornal FM, o nosso Informativo 104, né? E hoje, a partir das 14 horas, grande encontro aí no Sindicato dos Trabalhadores Rurais aqui de São Miguel do Iguaçu, tratando do assunto sanidade agropecuária. Mais detalhes do que vai ser tratado neste encontro de hoje à tarde, você acompanha da matéria.
12: Bem, boa tarde, né? Boa tarde ao Márcio, ao Luiz Henrique e aos ouvintes da Rádio Jornal que estão nos ouvindo nesse momento. Amanhã a gente vai parar para fazer um planejamento sobre a questão de sanidade agropecuária. A ideia da sanidade é o trabalho preventivo das moléstias, das doenças e das intempéries que podem ocorrer tanto na parte animal quanto na parte vegetal, né? Estava conversando agora com o Márcio, né? Não gostaríamos nem de pensar que uma influência atingisse nossa região, nosso município. Hoje, o município de São Miguel do Iguaçu é essencialmente agrícola. O setor agropecuário representa 80% do PIB. Então, imagine isso. Nós temos mais de 350 aviários, né? O frango passou a ser a principal cadeia produtiva do município. Aí vem o suíno, aí vem o peixe e também, depois do frango, é grãos, né? É soja e milho. Então, a gente está tentando trabalhar essa questão de sanidade agropecuária já faz um tempo e agora retomamos esse assunto. Para tanto, convidamos os membros do Conselho Agropecuário de São Miguel do Iguaçu, convidamos o pessoal das revendas, das empresas de planejamento, enfim, foram convidadas autoridades e representantes do setor. Aí dentro estaremos com algumas palestras também de conscientização. E a ideia é trabalhar a sanidade dentro do próprio Conselho Agropecuário. Vamos colocar isso na apreciação dos conselheiros. Para tanto, gostaríamos de ter presença maciça dos conselheiros. Hoje até está chovendo, amanhã vai chover mais ainda, né? Com a graça de Deus, com as lavouras que já foram plantadas e com as que ainda serão plantadas, né? Nós estamos assim, está correndo um ano bem bacana, graças a Deus. Então, dá para o agricultor tirar um tempinho e vir trabalhar essas questões que não são para nós, não é para nós as autoridades, não é para nós do IDR, são questões que vão favorecer as cadeias produtivas e quem vai ser favorecido lá é o agricultor, são os produtores.
11: Quando a gente fala em sanidade, só para acender o alerta de quem está acompanhando a programação, Adalto, quando a gente fala em sanidade, a gente fala do quê?
12: A gente fala de doenças, pragas de difícil controle ou de nenhum controle, são moléstias que vêm e que podem dizimar uma região, um município. Eu lembro daquela questão da fitosa lá no Rio Grande do Sul, naquela cidade, agora me passou, mas aquela cidade quase faliu com foco de aftosa. Então eu lembro bem dessa história, quando o Durval me contava, isso faz quase 20 anos. Acho que até hoje ainda tem resquícios. Então, a sanidade trabalha de forma preventiva. É como fazer para que tal mal, para que tal doença, para que tal moléstias, para que tal praga não venha afetar uma lavoura ou uma criação.
11: Inclusive, tem palestras aí, olha, vai ter palestra. Uma palestra vai acabar abordando raiva bovina, brucelose, tuberculose, vazio sanitário, atualização do rebanho e influenza aviária. Quer dizer...
12: Exatamente, além dessas ainda vamos ter mais a questão conservação de solos, manejo e conservação, que apesar de tudo, estamos aí chegando ao século XXI, ainda temos problemas de conservação de solos. Quem vai fazer essa palestra é a fiscal da DAPAR, Dona Regina, a maioria aí já conhece a Dona Regina. Nós vamos até também, provavelmente, lotado aqui no município, uma engenheira agrônoma que vai trabalhar a questão vegetal, né? Toda a área vegetal. Mas ainda temos alguns probleminhas relacionados à conservação de solos. E é importante que os agricultores, que os conselheiros, que os formadores de opinião, que as autoridades venham e tomem conhecimento, né, das leis, das obrigações. Isso tudo porque preservar é obrigação. O solo é o maior patrimônio do agricultor. Se perdeu o solo, você foi o patrimônio.
11: Olha, o pessoal está acompanhando, inclusive, a gente está com uma lauda na mão aqui, falando realmente do evento. O evento está programado para começar 14h, mas ali por volta das 16h, que é 16h, a gente praticamente já vai estar na fase quase que do encerramento. Quer dizer, é um tempo pequeno, mas muito proveitoso. Então, o pessoal pode vir para a cidade, dá tempo para acompanhar a palestra e resolver problemas depois também, né, Adalto?
12: Exatamente. Hoje a gente vê que o mundo pós-pandemia mudou, já falei isso em várias entrevistas, né? O tempo ficou mais precioso. Então a gente, quando chama, quando convida os agricultores para um evento, a gente tenta ser o mais breve possível e enxugar o máximo que dá. Serão 2 horas de evento. Às 2 horas começa, 4 horas termina, e aí vamos servir um café, um coquetel aos presentes, e espero que tenhamos um dia produtivo, que essas questões desse Conselho de Sanidade Agropecuária que avance, né? Esse é o objetivo maior dessa reunião, desse evento.
11: Quem pode participar?
12: Ele é aberto, né? Será ali no Sindicato dos Trabalhadores Rurais. Quem tiver vontade, tiver interesse em participar, pode vir. O sindicato ali tem acomodação para acho que 100, 100 e poucas pessoas, né? Nós temos aí em torno de 25, 30 pessoas convidadas, então temos vagas, né? Então, os agricultores que tiver interesse, que podem se fazer presente ali.
11: Maravilha. Então, reforço o convite, Adalto, e desde já, nosso informativo 104 agradece.
12: Muito obrigado, Márcio, né? Obrigado à Rádio Jornal por estar sempre de portas abertas para nós e muito agradecido a vocês, ao Luiz Henrique também.
11: Maravilha. 12h37,5 agora, 12h37,5. Vamos por um pequeno break comercial, daqui a pouquinho a gente retorna com mais informações.
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1: Pontualmente 13 horas. Lembrando, mais uma vez, que a funcionária realiza hoje à tarde, né? Hoje à tarde, entrevistas aí para vagas de operadores de arrecadação no pedágio em São Miguel do Iguaçu. As entrevistas serão realizadas, né, Luiz? Anexo à agência Cine, no Cine, aqui em São Miguel do Iguaçu, na tarde desta quinta-feira, na tarde de hoje. Você que está interessado, vai ter vagas para contratação imediata e vagas aí para quem estiver aí, de repente, querendo deixar o seu currículo lá para também trabalhar futuramente aí na concessionária, ok? 13 horas pontualmente, ponto final no nosso Informativo 104 de hoje. Agradecendo a sua companhia, a sua sintonia, agradecendo a sua audiência, prometendo voltar amanhã, sexta-feira, a partir das 12 horas e 25 minutos ao vivo, com muitas informações de São Miguel do Iguaçu, da nossa região oeste do Paraná, especialmente para você. Forte abraço, dentro de instantes, Andrezinho Vaz e o Tana 104. Abraço e até.
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6: 1:02.
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5: 1:10, 1:10, a hora certa. Estamos começando por aqui o nosso Tá na 104. Aquele abraço especial. Obrigado pela companhia sempre. Uma ótima tarde pra você, obrigado pela companhia. Eu sou Andrezinho Vai, está começando mais uma tarde aqui no nosso Tá na 104, até as 3 da tarde. A gente fica juntinho com muita música boa, informação, participação do ouvinte e aquele alto astral que você já conhece. A programação conta com uma equipe que trabalha todos os dias, levando, claro, o melhor para você. Na direção geral, seu Tino Scariotti, departamento comercial Elton Kramp e também Márcio de Souza. No jornalismo e no esporte, Alessandro Cunhasque, Tati Schunemann e também Luiz Henrique. Fique com a gente, manda um alô, sua tarde tá só começando, tem muita música boa esperando por você. Manda o seu alô, manda o seu recado, manda o seu WhatsApp aqui na programação da 104 FM.
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5: Manda o teu zap aí, manda um alô que a gente vai interagindo junto. 3565-1033.
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5: Maravilha, 1:11. Começando com chave de ouro. Começando com a boa música do bailão.
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5: Musical Sambarino, Fogo Cruzado.

0: Opa, uma hora, 15 minutos, 1:15, sucesso pra você na programação da Rádio Que Faz Amigos. Você ouviu aí o sucesso da banda San Marino, a música Fogo Cruzado. Amigo Claudinho Pereira já tá por aqui. Alô, Claudinho, aquele abraço. Diz ele aqui, ó, se virar o vento chove. Tô ligado, hein, Claudinho? Ô, Claudinho, tô ligado. Valeu, Claudinho, aquele abraço. Pediu o Teodoro Sampaio embriagado de paixão. Vamos tocar na segunda hora pra você, beleza, Claudinho? 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
2: Exportações de carne de frango crescem 24% em agosto. Paraná lidera embarques. Ótima tarde a você, Andrezinho, e aos ouvintes do Tala 104. As exportações brasileiras de carne de frango cresceram 24,8% no mês de agosto, chegando a 492.634 toneladas. A receita também subiu forte. Foram quase 998 milhões de dólares, alta de 42,7% na comparação com agosto do ano de 2025. No acumulado do ano, o Brasil já exportou 3 milhões 921 mil toneladas, gerando 7 bilhões 689 milhões de dólares. 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Com informações, Luiz Henrique, para 104.
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0: 1:24.
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0: Seu Acilo Severo também tá por aqui. Alô, seu Acilo, aquele abraço. Obrigado pela companhia aqui no nosso início de tarde da nossa Jornal FM. 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
0: Bora que bora, 1:25, não para, hein? Banda Anuska, o baile já começou no ritmo do RTT, hein?

0: Banda Anuska, o baile já começou!
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0: Jornal FM 104,1, a frequência do seu coração, maravilha! Vai mandando o teu zap aí, alô, seu Asilo!
3: Andrezinho aqui é do São Jorge CV.
0: Opa!
3: Vamos assistir Mulher Maravilha e oferece para todos que estão assistindo. Aqui deu 43 milímetros.
0: Olha aí,
3: de chuva,
0: ó.
3: Tá?
0: Beleza!
3: E vamos esperar mais chuva aí.
0: Vamos lá!
3: Coisa, tá? Certo?
0: Beleza!
3: Obrigado por você por atendido.
0: Valeu, valeu, seu Asilo, aquele abraço! Um abraço também pro meu amigo Almir da Silva, pediu os Serranos. Namoro de Sítio, ofereço para todos que estão na escuta, especialmente para a esposa Silvia. 38 anos de casamento, Almir e a Silvia. Parabéns, Almir, parabéns, Silvia. Já já sai o Namoro de Sítio pra vocês aí, beleza? O amigo Tilaco tá acompanhando. Alô, Tilacão, pediu Walter Moraes, O Dia de Chuva. Já já vamos tocar pra você também. Valeu, pessoal, bora que bora, não para, hein?
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0: Opa, de volta!
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0: Tá com a gente. Valério Novelli acompanhando a programação. Alô, Valério, dona Suzerlei também, amigos da Uruçanga acompanhando o nosso programa. Aquele abraço. Obrigado pela companhia e uma ótima tarde também, beleza? Meu amigo, fala, seu Asilo!
19: Andrezinho, dá uns parabéns lá pro
0: Almir,
19: pro aquele da maconha lá, como é que é o Almir?
0: Pamonha, homem, que maconha!
19: Parabéns pro
0: casado. Pamonha!
19: Não sei quanto, 30 ou 60 anos, 80 anos de casado, falou.
0: Que barbaridade!
19: E eu fico, fala pra Silvia, mas larga aquele cara, ela tá aguentando aquele cara junto, tantos anos, sim.
0: Ó, desavença, seu Asilo!
19: Certo?
0: Beleza! Então,
19: parabéns para eles, para o aniversário daqui de São Jorge do Severo, tá? Certo? O dia da festa que tinha lá, nós estávamos lá, eu não vi a fuça de nenhum deles lá. Eu acho que deram a conta para eles não atender na festa, porque eu não vi nenhum deles lá pedir a festa, tá?
0: Valeu, seu Asilo, aquele abraço. É pamonha, seu Asilo, não vem falar coisa errada aí. Vai que a polícia para a picape do Almir aí, já dá problema, né, Almir? Ô, Almir! Daí não, Almir! Estão acabando contigo aqui, homem, pelo amor de Deus. É pamonha, pelo amor de Deus, não vai fazer cagada aí, pelo amor de Deus, tia. Eita, nós. 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Aí, Almir! Alô, dona Silvia!

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0: Namoro de sítio, os serranos, ali para o Almir e para a Silvia também, completando hoje mais um ano de casados. Vamos ver o que, que o... Ó, 38 anos de casado, vamos ver o que, que o Almir mandou aqui. Fala, Almir!
1: Mas seu asilo, homem do céu, não faz isso, homem. Eu não tava na festa lá, no público... No público, porque eu tava nos bastidores trabalhando.
0: Olha aí, ó.
1: Senão, não tem como, né? Não tá no público, eu tava trabalhando. Mas, olha, se a polícia me parar, eu vou atrás do senhor, viu? O culpado é o senhor.
0: É pamonha, seu Asilo.
1: Cabra muito bom, seu Asilo. Toda mulher queria eu como esposo.
0: Olha aí, ó. Não tô falando. Valeu, Almir. Um abraço. Parabéns pra você e pra dona Silvia aí também. Tá certo? Bora que bora. Não para por aqui. 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

0: Opa, 10 pras duas.
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0: Vai mandando o teu zap aí, manda o teu alô, eu vou atendendo no 3565-1033. Manda aí que eu mando o alô pra você.
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0: Bora lá, bora começar. Não é porque tá meio chovendo que vocês vão ficar dormindo até tarde aí. Vamos que vamos, tá na hora de acordar. Não é, Moro? Água. Volney Bortoluzzi, água no Volney. Acorda, Volney, velho. Eita, nós. Xalita, acorda o Xalita. Mas, gente, vamos acordando. Pessoal da sexta do meio-dia aí. Meu amigo Sinésio Adam, Santa Rosa, vai. Tá na hora, tá na hora. Vamos acordando. Expedito Lázares, cadê? Recuperou o celular, Expedito. Acorda o Expedito aí, vai. Água. Terezinha, acorde. Acorda a Terezinha aí, vai. Acorda o Ivaldo Bonotto também, vai. Acorda também quem mais aí. Vamos lá, Dona Cristina Matana. Acorda aí, vai. É, meu Deus do céu. Vamos lá, tá na hora. Sexta do meio-dia é 5 minutos, não é meia hora não. Pode acordar que tá na hora. Vamos lá. Danúbio Azul. Tá tudo bem que nada.

0: Banda da Nube Azul, tá tudo bem que nada, sucesso pra você!
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5: Na Jornal, 14:01.
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5: Eleições 2026. Pesquisa Poder Data mostra Flávio Bolsonaro com 47% contra 45% de Lula em um eventual segundo turno.
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5: Quinta-feira, 10 de setembro de 2026. Estamos no inverno brasileiro. 104 informa. 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A pesquisa Poder Data, divulgada nesta quinta-feira, mostra o senador Flávio Bolsonaro, do PL, numericamente à frente do presidente Lula, do PT, em um eventual segundo turno para a presidência da República. Flávio aparece com 47% das intenções de voto, enquanto Lula registra 45%. Na pesquisa anterior, divulgada no dia 3 de setembro, Flávio tinha 45% e Lula 44%. O levantamento também testou um cenário entre Lula e o escritor Augusto Cury. Nesse caso, há empate técnico. Cury aparece com 44% contra 43% de Lula. Já em uma disputa entre Flávio Bolsonaro e Augusto Cury, o senador teria 43% contra 36% do escritor. A pesquisa ouviu 3 mil pessoas por telefone entre os dias 6 e 9 de setembro. A margem de erro é de 1,8 ponto percentual, com nível de confiança de 95%. A pesquisa foi registrada no Tribunal Superior Eleitoral TSE em 4 de setembro com o número 04914/2026.
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5: Corinthians e Estudiantes ficaram no 1-1 na noite de ontem na Argentina pelo primeiro jogo das quartas de final da Libertadores. Os argentinos abriram o placar com Alex Castro e Caio César. Empatou para o Timão no segundo tempo. O jogo de volta será na próxima quarta-feira, às 9:30 da noite, na Neoquímica Arena. O Corinthians precisa vencer para avançar. Em novo empate, a decisão será nos pênaltis.
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9: Atenção para a temperatura, 24 graus.
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0: 12:07.
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0: 12:08 agora, vai mandando teu zap aí, manda um alô, vamos junto até as 3 nesse ritmo aqui, ó.
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0: Vai mandando teu alô, vai interagindo com a gente, vai mandando teu recadão. 3565-1033 é o telefone da Rádio que faz amigos. 3565-1033. Manda aí que a gente vai interagindo junto até às 15 horas aqui no nosso Tá na 104. Bora que bora!
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0: Flávio Dalcin, Banda Ouro!

0: Flávio Dalcin e Banda Ouro, sucesso pra você, modão, música boa, te chamo de anjo.
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0: Bora que bora, 2:12 agora, não para, hein?

0: 2:15, a polquinha do Franz. Polquinha do Franz. Eita, nós, a polquinha do Franz com o musical, com a banda Canecos aqui no nosso programa, é, tá na 104. Gelson Matana, tá acordado ou não? Ah! Ô, seu Assino, deve tá dormindo o velho lá, o Matana, o velho Gelson Matana. Deve tá dormindo, deve tá na sexta do meio-dia. Ô, Gelson, tem um recado pra você aqui, ó. Acorda, rapaz, vamos!
1: Andrezinho?
0: Oi!
1: Aqui é de São Jorge, fala pro Gelson Matana aqui. Ligar na rádio lá pra te falar pra ele, porque é muito longe pra mim ir lá levar pra ele ou pra ele vir buscar aqui. Aquela sementinha de abóbora que ele me pediu, da abóbora, aquela de abóbora de pescoço e aquela caputiazinha. Ele pode vir buscar, que eu tenho uma sementinha pra ele ainda, tá?
0: Beleza.
1: Aí pro Gelson Matana, aqui de São Jorge, tá? Fala pra ele se ele quer, ele que venha buscar, que eu tenho as sementes ainda, tá?
0: Beleza, então. Se ele tiver acordado, viu? Acho que ele tá dormindo, viu, seu Assilo? Ele não vai estar escutando, porque ali, rapaz do céu. Diz que ali é sexta do meio-dia do rapaz ali, seu Gelson. O seu Assilo. Diz que a sexta do meio-dia do Gelson Matana é até às 5 da tarde, mais ou menos. Ô, Matana, vamos, homem! Vai lá buscar semente, rapaz! Já aproveita e planta também, né, tia? Já aproveita e planta a semente. Que barbaridade! Fala, seu Assilo! Ah.
1: Andrezinho, eu falei errado lá do Almir e a Silvia, da
0: família
1: dele, né? Que aquela música que eu pedi pra ele, né? Acidente de Amor, e eu falei
0: assim
1: pra ele. Eu falei, não me lembro como é que eu falei o nome dele antes, né? Mas é Almir e a Silvia, tá?
0: Isso,
1: oferece
0: isso
1: pra eles ali, tá?
0: Beleza, certo? já vamos tocar então um Gino e Geno, Acidente de Amor, lá pro Almir e também pra Silvia, beleza? 2:17!

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0: Opa, 2h22.
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0: Mais água no pessoal aí? Daqui a pouco. Primeiro vamos ouvir uma música boa. Banda Céu e Cantos. Morena Misteriosa, sucesso, hein?

0: Opa, sucesso! 2:26. Vamos acordando o pessoal aí. Cadê meu amigo Ataíde? Ô, Ataíde, já acordou ou tá dormindo ainda na sexta no meio-dia? Acorda, Ataíde! Vamos, rapaz, tá na hora! Dona Silvia, tô ouvindo o programa. Dá um abraço pra Dona Severa e pro seu Severo. Obrigado pela homenagem e pra todos que estiver ouvindo, pra vocês aqui da rádio também. Valeu, Silvia! Valeu, Almir, aquele abraço, obrigado pela companhia sempre. Já saiu um acidente de amor aí que o seu Asilo pediu, beleza? Dona Loreni Arenhart, já acordou? Acorda, Dona Loreni. Vamos, mulher, vamos, tá na hora! Dona Flávia Hamerski, acorda, Dona Flávia, vai! Eita, nós! Dona Iracema Maia, acorda a Sema aí, vai! Vamos, Sema! Vamos, mulher! Eita, nós! Bora que bora! Vamos lá! Antônio Stanger, acorda o seu Antônio aí também! Vai dormir mais, seu Antônio! Não vai, hein! Eu vou acordar, seu Antônio e Dona Isabel! Pode meter água aí, vai! Noé Moro, acorda o Noé! Acorda o Noé! Expedito! Acorda o Expedito! Ei, meu Deus do céu! Vamos, gente! Vamos! Tá na hora! O tempo não para! O mundo não para! Bora que bora!
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0: Os Montanari. Serenata!

0: Opa, 2:34, tá aí, acidente de amor lá pro seu Asilo, pra dona Rosalina também acompanhando a programação, aquele abraço. Fala aí, Expedito, tá ouvindo, Expedito, acordou, homem, velho?
1: Ô, homem, tu tá é louco, cara, com uma chuvarada dessa aí, tu jogando água na gente, hein, né, cara? Daqui a pouco nós vamos ter que tomar banho, tá, que nem cachorro. Cachorro vai tomar água de pé já.
0: Cachorro toma água de pé, aí sim, hein. Valeu, Expedito, um abraço. Fala, seu Antônio, acordamos seu Antônio Stanger também. Que deu, tchê?
2: Boa tarde, André. Obrigado por ter acordado a gente, nós estávamos ainda no primeiro sono.
0: É, eu não tô falando. O pessoal estende aquela sexta no meio-dia até as 16h, pessoal. É 15 minutos, não é 15 horas, não. Sexta no meio-dia é 15 minutos só. Que é isso? 2:35, voltamos já. 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

0: E BMW, o amigo Maninho tá por aqui também, homenageando o Almir, o pai Almir, a mãe Silvia, completando mais um ano de casados, que Deus e Nossa Senhora Aparecida os abençoe sempre essa união com muita saúde, paz, felicidades e que os amamos muito. Olha aí que show de bola. Valeu, Maninho, um abraço, meu galo, obrigado pela sintonia sempre aqui na companhia da nossa Jornal FM. Meu amigo Maninho acompanhando a programação. Valeu, Maninho, um abraço!
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0: 2h44! Banda Tropical Brás, tropicando na brasa, olha aí, ó.

0: Faltando 11 minutos para as 3 da tarde, já tem tarde 104 com o Márcio de Souza na programação. Miguel Justino tá por aqui também. Alô, Miguel, aquele abraço. 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
2: De volta na programação, mas de volta só pra encerrar. Márcio de Souza vem chegando aí com o Tarde 104. Retornamos amanhã à 1 da tarde com mais um Tá na 104. E já já, 5 da tarde, voltamos com o nosso Tô na 104. Obrigado a todos pelo carinho da audiência. Uma tarde abençoada de quinta-feira para você, hoje dia 10 de setembro de 2026. Obrigado a todos pelo carinho da audiência e voltamos, claro, já já, a partir das 5 da tarde, com as melhores do sul do Brasil aqui na programação. Fechou? Bora então, fechando com Terceira Dimensão, Dois Apaixonados.

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3: Na rádio que faz amigos, pontualmente 15 horas.
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3: Tempestade com vento forte e granizo derruba 6 árvores e afeta a rede elétrica em Foz.
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3: Quinta-feira, 10 de setembro de 2026. 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Uma forte tempestade atingiu a cidade de Foz do Iguaçu entre a noite de quarta e a madrugada desta quinta-feira, com rajadas de vento, chuva e queda de granizo em vários bairros. Segundo a Defesa Civil, foram registrados 6 ocorrências de quedas de árvores. Algumas atingiram a rede elétrica e causaram interrupções no fornecimento de energia. Não houve registro de feridos, desabrigados ou desalojados. O maior volume de chuva chegou a 22 milímetros na região leste. Também foram registrados 20 milímetros na região sul e 17 na região norte. Equipes da Copel e da Vital trabalham na remoção das árvores e no restabelecimento da energia elétrica.
2: 4 Esportes.
3: A seleção brasileira feminina de vôlei enfrenta a Colômbia nesta quinta-feira, às 8 da noite, no Maracanãzinho, pela terceira rodada do Campeonato Sul-Americano. O Brasil lidera a competição depois de 2 vitórias por 3 sets a 0 contra a Venezuela e o Peru. O sul-americano reúne 6 seleções e o campeão garante vaga nos Jogos Olímpicos de Los Angeles em 2028, nos Estados Unidos.
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0: Olá, boa tarde, boa tarde, 15 horas mais 8 minutos e meio, agora 15 com 8 e meio, muito boa tarde pra você de São Miguel do Iguaçu, boa tarde pra você da região oeste do Paraná, estamos iniciando pra você a partir de agora com carinho, hein, com muito carinho até as 17 horas, mais uma edição do nosso Tarde 104. Tarde 104 é o programa seu, meu amigo. Aquele seu programa que tem a informação em primeiro lugar. A informação caiu na rede social, meu amigo. A notícia aconteceu, você fica sabendo por aqui. É o momento, não é o momento da fofoca, é o momento realmente da gente contar a notícia verídica pra você do jeito que ela realmente acontece, ok? Márcio de Souza, sou eu, seu amigo, seu parceiro, seu companheiro, até as 17 horas, até as 5 da tarde. E quero fazer um convite, hein? Não perca tempo nem oportunidade. 3565-1033 é o nosso zap zap. Tá liberado, tá à sua disposição. Você pode soltar a voz, participar do programa. Você pode mandar o seu recado via escrita mesmo. É verdade, com palavras, com sinais, mas dando joinha já tá ok, já tá valendo. Mas bom mesmo é você registrar da onde você tá ouvindo, com quem você tá ouvindo, na companhia de quem, para o trabalho, tá em casa, tá circulando, tá percorrendo ruas, avenidas, estradas, BRs, aqui da nossa região, onde você está acompanhando, meu amigo, a Bossa 104.1, conta pra gente. 15 horas 10 minutos agora, 15 e 10, aquele boa tarde especial e vamos trazendo as primeiras da tarde, pra você e pra começar muito bem a programação de hoje, quero trazer, olha, convite especial, hein, pra cantar aí pra você. Felipe Rodrigo.
1: Tá bom.
0: Festa de rua. César e Paulinho, Mel e Morango na sequência.

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2: Colheita do milho safrinha chega a 94,9% da área em Mato Grosso do Sul. Ótima tarde a você, Márcio, e aos ouvintes do Tarde 104. A colheita do milho segunda safra 25-26 já alcançou os seus 94,9% da área acompanhada em Mato Grosso do Sul. Segundo a ProSoja MS, cerca de 2 milhões e 90 mil hectares já foram colhidos. A produção está estimada em 16 milhões 254 mil toneladas, alta de 16,7% em relação à safra passada. Os números ainda podem mudar, porque o levantamento de produtividade continua. 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Com informações para a Rádio Que Faz Amigos, Luiz Henrique.
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É o seu Tarde 104, uma programação bacana demais, né? Boa demais da conta. O tempo já abriu aquele solzinho, agora já tá querendo ficar enferruscado de novo. Mas pra hoje aí tem previsto 48,4 milímetros. É bastante chuva, né? Ou seja, de um tempo meio fechado assim, daqui a pouco ele vira carrancudo e pode despejar água novamente, hein? Daqui a pouquinho para você a questão da previsão do tempo em nome de Planta Máquinas Agrícolas aqui para você na sua Jornal FM. Por enquanto, olha só a notícia, hein? Olha, foi confirmado com todos estes temporais que aconteceram. Aconteceu na região inteira, né? Aconteceu no estado inteiro. Olha, dois tornados foram confirmados no Paraná durante esta sequência de temporais, hein? Segundo informações do CIMEPAR, a confirmação aconteceu. Ocorrência de dois tornados confirmados no Paraná entre o fim da tarde de quarta-feira e a madrugada de hoje, quinta-feira. Os fenômenos foram registrados em Francisco Alves, noroeste do estado, e Espigão Alto do Iguaçu, região centro-sul do estado. Em Francisco Alves, o tornado aconteceu por volta das 5 horas da tarde de ontem, em uma área pequena localizada no município. O fenômeno teve uma curta duração e até o momento não há registro de danos diretamente relacionado à passagem do tornado. Por isso, a intensidade ainda não foi definida. A tempestade é que deu origem aí a um fenômeno, era de supercélula, né? Sistema que pode provocar condições severas, como tornados, granizos e rajadas de vento intenso. Em Francisco Alves, a tempestade também acabou provocando queda forte aí de granizo, que acabou causando estrago em outras áreas do município. Com relação a Espigão Alto do Iguaçu, o segundo tornado registrado por volta das 0h40 da madrugada, o CIMEPAR acabou confirmando o fenômeno e iniciou o levantamento dos dados para definir a intensidade dos ventos. O tempo provocou estragos em diferentes partes e pontos do município, na comunidade de Boa Vista. Imagens foram divulgadas, inclusive, em redes sociais e mostram aí dezenas de araucárias derrubadas em uma plantação. Parece que deram um tapa num pé de araucária e ele veio pro chão realmente com a intensidade, hein? A PR-473 também foi afetada. Árvores de grande porte acabaram caindo às margens da rodovia e galhos foram parar sobre a pista, deixando o trecho parcialmente interditado em Boa Vista de São Roque e Espigão Alto do Iguaçu. Daqui a pouquinho a gente traz mais informações, mais notícias, o que vem rolando, o que tá acontecendo, o que tá circulando na internet, meu amigo. Aqui você fica sabendo, hein? 15h26 agora, enquanto isso, você dispara pra cá, 3565-1033 é o nosso telefone, tá liberado pra você participar e deixar o seu recado. Olha a participação da minha amiga Marlene, é? Marlene, boa tarde, Márcio. Sempre ouço a Rádio Jornal, parabéns e muito sucesso, hein? Que programação boa você faz aí da Rádio Jornal. Obrigado pra você, tá bom, Marlene? Obrigado, querida, pra você, pra toda a família Rocha, aquele forte abraço, obrigado mesmo pelo carinho da companhia e pela gentileza nas palavras aqui com toda a programação da nossa Rádio Jornal. Obrigado, hein? 15h26 e meio, vai pra Marlene Rocha, vai pra toda a família, vai pra você que está acompanhando a programação. João Bosco e Vinícius, Terremoto, meu amigo. Na sequência, Daniel pra você.

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0: Agora 15 horas mais 39 minutos, por aqui o seu Tarde 104, hein? A boa informação pra você até as 17 horas, até as 5 horas da tarde, o melhor da programação com certeza, hein? E o telefone liberado, 3565-1033 é o nosso telefone, a sua participação é importante, hein? Contando pra gente como que está por aí, como que está a situação, como é que tá o tempo, choveu bastante, não choveu, eita! Tem que ligar e fala que não choveu, né? Daqui a pouquinho a Nadira Carminati faz um relato pra gente, um resumo, isso é bacana, obrigado, tá bom, Nadira? Pra você, pra toda a família Carminati, aquele forte abraço! E aí na sua região, como é que tá? Tudo certo, tudo tranquilo? Alguma coisa assustando, hein? 15h40, agora 15 horas mais 40 minutos falando em alguma coisa assustando, meu amigo, dá uma olhada, hein? Aconteceu, rolou, caiu na internet, você fica sabendo, hein? Bilhete de aluno no Proerd revela situação de violência doméstica no sudoeste do Paraná. Olha só esta situação. Você sabe, né? Olha, um bilhete escrito por um aluno durante uma atividade no Proerd levou a polícia militar a identificar uma situação relacionada à violência doméstica em Hernéias Marques, sudeste ou sudoeste do Paraná, né? O relato foi entregue aí durante uma dinâmica conhecida como Caixinha Proerd, no qual os estudantes podem escrever situações e dúvidas para serem avaliadas pela equipe responsável pelo programa educacional Resistência às Drogas e à Violência. Após ter a ler o conteúdo, o policial responsável procurou a mãe da estudante para uma conversa mais reservada e acabou entendendo aí o que estava acontecendo no ambiente familiar, né? Segundo informações da PM, a mulher relatou que o marido se descontrolava quando consumia bebida, quando ficava meio chupado, né? Meio de cachaça, meio de gole. Diante da situação, ela acabou recebendo orientações sobre o ciclo da violência doméstica, formas de buscar ajuda e também materiais informativos da Patrulha Maria da Penha. Uma visita preventiva foi posteriormente agendada e realizada seguindo as orientações da equipe especializada. Olha como que a polícia ficou sabendo, meu amigo. Bilhete de um aluno na sala de aula para o Proerd, é um programa realizado por policiais militares dentro das escolas, dentro das salas de aula, né? E acabou, ficou sabendo da situação de violência doméstica, meu amigo, lá no sudoeste do Paraná. Que caixinha surpresa foi essa, hein? 15h42, agora a participação do ouvinte é bacana, interessante. Nadira Carminati, solta a voz, Nadira, tudo certo? Tudo tranquilo por aí, Nadira? Como é que tá? Sempre acompanhando a programação aí da nossa Rádio Jornal. Boa tarde, Nadira.
1: Boa tarde, meu amigo Márcio, tudo bem? É Nadira, estou te ouvindo. Gostaria de ouvir a música, se for possível, com Roberto Carlos, A Montanha. E aqui deu das 5 horas da manhã até...

você adora, tá bom demais, Nadira. Obrigado pelo carinho com a gente, obrigado pelo carinho com a equipe, obrigado pelo carinho com a emissora. Olha, não é normal, porque a gente roda, bate num sertanejão agora neste momento da tarde, né? Mas já que o pedido foi feito com tanto carinho, por que não? Trazendo pra você... Vai lá, meu amigo, o rei!

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0: o seu Tardio 104 aqui na sua Jornal FM, 3 minutos agora faltando para as 16 horas, 3 faltando para as 16. Daqui a pouquinho tem informações, tem notícias com o nosso grande amigo Luiz Henrique. Mas ainda dá tempo para rodar mais uma, né? Então vamos trazendo mais um sucesso aqui na programação do Tarde. Fernando em Sorocaba na programação, bobear pra ver.
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4: Na Jornal, 16:01.
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4: Recicla SMI acontece nesse sábado em São Miguel do Iguaçu com troca de recicláveis por várias compras.
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4: Quinta-feira, 10 de setembro de 2026. Estamos no inverno brasileiro. 104 informa. 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Atenção, moradores de São Miguel do Iguaçu. Nesse sábado, dia 12, tem mais uma edição da campanha Recicla SMI. A ação será realizada das 8 da manhã às 11h30 na feirinha do produtor, ao lado da prefeitura. A população poderá levar papel, plástico, papelão, alumínio e vidro não temperado e trocar os materiais por vales compras para usar na própria feirinha. Também serão recebidos pilhas, baterias e eletroeletrônicos. Para a destinação correta, mais esses materiais não dão direito ao vale-compra. No mesmo local, notas fiscais emitidas no comércio da cidade poderão ser trocadas por cupons da nota fiscal premiada, que vai distribuir R$ 40 mil em prêmios.
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4: O volante Danilo do Botafogo foi convocado por Carlo Ancelotti para os próximos amistosos da seleção brasileira. O jogador vive um momento de pressão no clube carioca e chegou a ser vaiado pela torcida. Danilo já foi considerado um dos principais jogadores do futebol brasileiro. O Botafogo ocupa a 14ª posição no Brasileirão, com 31 pontos.
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8: Vinte e quatro ponto oito graus centígrados.
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0: 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Olha, a previsão para hoje, 48,4 milímetros de chuva, tá ok? Somados com mais o dia de ontem, vai que também aí a gente teve mais de 20 milímetros de chuva, tá aí ocasionando uma boa chuva. Diminuiu bastante ontem, inclusive a gente estava anunciando aí mais de 90 milímetros de previsão, segundo informações do CIMEPAR. Para nossa região ainda tem previsão de chuva, o tempo está bastante carregado, carregado. Para amanhã também tem mais 13 milímetros ainda de previsão. A temperatura se mantém da mesma forma, mínima de 19 hoje, mínima de 19 amanhã também. Amanhã a máxima do dia pode chegar a 29 graus centígrados. Depois do sábado vai baixar para 16 a mínima, 25 a máxima. Não tem previsão de chuva, mas fica um tempo encoberto, bastante nublado aí no sábado. E no domingo, aí já tem previsão de alguma pancada de chuva novamente, 4 milímetros aproximadamente para domingo. A temperatura cai para 15 na mínima e 23 para máxima. A semana começa com tempo encoberto, bastante nuvens, mas não chove. Não chove na segunda, na terça, na quarta, na quinta, só tem previsão da sexta-feira da semana que vem em diante. Confirmando para você, hoje ainda tem previsão de chuva e para amanhã também previsão de mais aí 13 milímetros. 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

0: Tarde 104 é a sua programação, melhor da música sertaneja para você até às 17 horas. Muita informação também aqui na sua frequência 104.1 e o telefone liberado 3565-1033. Zap zap, meu amigo. Você pode mandar a sua participação e fazer o oferecimento, hein? Mensagem de texto, mensagem de voz, do jeitinho que você preferir. 16 e 12, agora da programação Jornal, 16 horas mais 12 minutos pra você. Aí a véia, equivocada.
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0: Boa tarde.
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0: Musical São Francisco na sequência. Ela...

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Ah, tá aí pra você, 15 ou 16 e 24 agora, 16 horas mais 24 minutos, 4 e 24 da tarde, né? Aquele forte abraço, obrigado pelo carinho da companhia, obrigado pela audiência, obrigado por você fazer parte da nossa programação. Pra você que gosta da boa informação, olha só, às vezes boa e às vezes não tão boa, né? Ah, mas olha, a Polícia Federal deflagra a Operação Emulsão contra tráfico de drogas e armas na cidade de Foz do Iguaçu. A Polícia Federal, por meio da Força Integrada de Combate ao Crime Organizado no Paraná, o FICO, acabou deflagrando hoje, quinta-feira, Operação Emulsão contra o grupo investigado por tráfico de drogas, armas e munições nas cidades de Foz do Iguaçu e hoje em Itaipulândia também. Foi hoje de manhã, tá bom? Balanço divulgado na tarde desta quinta-feira, a Polícia Federal acabou informando a apreensão de uma pistola 9mm importadas, 200 munições, diferentes tipos de maconha e outros materiais também. A operação terminou ainda com uma prisão em flagrante por tráfico de drogas, porte ilegal de arma de fogo e contrabando, além do cumprimento de um mandado de prisão temporário. Também foram apreendidos balanças de precisão, colete de inscrição da Força Aérea, telefones e também um computador. Ao todo foram cumpridos 8 mandados de busca e apreensão, um deles foi cumprido em Foz e outros 7 em Itaipulândia. O mandato de prisão temporário também foi cumprido em Itaipulândia. 16h25 e meio agora, 16 horas mais 25 minutos e meio aqui na sua programação Jornal. Tarde 104 é pra você até as 17 horas, o melhor da programação. 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
16: Tarde 104, a sua tarde por aqui na melhor companhia e muito mais legal, né? Para você que está acompanhando, para você que está curtindo, para você que está ouvindo, um forte abraço. Olha, o Claudinho Pereira participa do programa. Boa tarde, Márcio. Toca para todos que estão ligados ouvindo a nossa Rádio Jornal, hein? Olha, Teodoro Sampaio, Casaco Verde. Abraço e obrigado por ser atendido. Obrigado pra você, tá bom, Claudinho? Claro que sempre por aqui atendido, tá bom? Participou, mandou recado, a gente vai soltando a voz por aqui e mandando um abraço pra todos vocês. Obrigado, Claudinho Pereira, acompanhando a nossa programação sempre. Leandro Pereira também tá sintonizando por aqui. Manda com mais detalhes este recado, tá bom, Leandro? E a gente vai divulgar sim pra vocês. Preciso, claro que a gente faz. 16h41, agora 16h41 na programação. Casaco Verde, Teodoro Sampaio.

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2: É o nosso Tarde 104, mas vai chegando ao seu final, né? Quero agradecer a companhia, a sintonia, agradecer a sua audiência e a oportunidade que você nos deu de estar ao seu lado através da nossa frequência 104.1. Valeu? Forte abraço. Obrigado pelo carinho da companhia. Obrigado por você estar com a gente durante esta tarde de quinta-feira. Foi bacana demais. Amanhã, sexta-feira, estaremos juntos novamente em novo encontro. Eu, você e o Tarde 104 a partir das 15, ok? Quero deixar um forte abraço e trazer as últimas da programação. Matheus e Cauã. Nosso santo bateu. Leonardo amarrado e carimbado na sequência. Daqui a pouquinho o Andrezinho vai.

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1: Na Jornal, 17 horas e 3 minutos.
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1: São Miguel do Iguaçu abre inscrições para 2 cursos gratuitos na Escola do Trabalho.
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1: Quinta-feira, 10 de setembro de 2026. Estamos no inverno brasileiro. 104 informa. 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Atenção, moradores de São Miguel do Iguaçu. Estão abertas as inscrições para 2 cursos gratuitos na Escola do Trabalho João Manuel Schaeffer. Práticas Administrativas e Comunicação Assertiva. O curso de Práticas Administrativas será realizado em parceria com o SENAC, de 30 de setembro a 21 de outubro, às terças, quartas-feiras, das 7 às 10 da noite. Já a Comunicação Assertiva terá aulas em outubro e vai trabalhar temas como relacionamento interpessoal, liderança, feedbacks e vendas. As inscrições são presenciais na Escola do Trabalho de segunda a sexta-feira. Mais detalhes através do 3565-8149.
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1: O Flamengo começa nesta quinta-feira a disputa das quartas de final da Copa Libertadores. O rubro-negro enfrenta o Independente Del Valle em Quito, no Equador, a partir das 21h30 da noite, pelo horário de Brasília. O Flamengo, atual campeão da Libertadores, fará o segundo jogo em casa no Maracanã no dia 17 de setembro.
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6: 21 graus centígrados.
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6: Horas e 9 minutos, 5 e 9, a hora certa. Tá chegando aqui na programação da Rádio Que Faz Amigos. Uma ótima tarde pra você, obrigado pela companhia. A partir de agora, o nosso Tô na 104, com música de qualidade pra você do campo e pra você da cidade também, tá certo? Hoje, dia 10 de setembro, 2026, é o ano. Uma quinta-feira abençoada pra você na companhia da nossa Jornal FM, tá certo? 5h10, a hora certa, a partir de agora. 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Desejando, claro, uma ótima tarde de quinta-feira pra você, até às 8 da noite. Tô na 104!
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0: Grupo Marcação Cinderela de Butina, aqui no nosso programaço de todas as tardes. Manda aí o teu zap, manda o teu alô, tá liberado até às 8.
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3: Orçamento do Proagro deve cair 15% em 2027, após economia de bilhões aos cofres públicos. Excelente final de tarde a você, Andrezinho, e aos nossos ouvintes do Tona 104. O orçamento do Proagro, programa que ajuda produtores rurais a cobrir prejuízos causados por problemas climáticos, sendo elas pragas e doenças, deve cair 15,3% no ano que vem. A previsão do governo federal é reduzir os recursos de 6 bilhões e 600 milhões de reais em 2026 para 5 bilhões e 600 milhões de reais em 2027. Segundo o governo federal, as novas regras e o maior controle dos gastos geram uma economia de 3 bilhões e 200 milhões de reais somente em 2025. Para o período de 26 a 29, a estimativa é evitar despesas de até 15 bilhões e 100 milhões de reais. A redução preocupa os produtores diante do risco de novas perdas provocadas pelo clima. 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Com informações, Luiz Henrique para 104.
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0: 5:21.
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0: Mandar um abraço pra essa piazada faceira do grupo Amigos do Beach Tênis. O Gianzão tá acompanhando a programação. Alô, Gian.
17: Buenas, che.
0: E o Vitão tá acompanhando também. Eletricista Vitor Bendo. Serviço de primeira qualidade, hein? E um baterista de primeira qualidade, nosso amigo Gian. Estão acompanhando, estão na sintonia e ouvindo o nosso Tona 104. Um abraço pra vocês aí, piazada!
17: Buenas, che!
18: Agora azedou a boca do
0: Não, povo. Agora vamos de música!
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0: 5h28, 5h28, Caminhonete Branca, Paulinho Mocelin, aqui no nosso final de tarde da Rádio Que Faz Amigos, bora!
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13: Opa, de volta!
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13: 5 horas e 35 minutos, 5h35, bora de milonga! Tchê, garotos, a nova, hein?

0: A nova do Tia Garotos, Foi Teu Nome Que Eu Chamei, hein? Eita, nós! 5 horas e 39, Papelaria Delta, material escolar, brinquedos, materiais de escritório, toda a linha de informática, livros e instrumentos musicais também. 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Mandando um abraço aqui pro meu amigo Delfim, já de rádio ligado no Delfim, e o seu Antônio Stanger também tá por aqui. Fala, seu Antônio!
1: Boa tarde, André.
0: Bom!
1: Toca a música Ovo de Casa. Quero oferecer pro Altino Severo, pro Ademar e pro Delfim.
0: Beleza, seu Antônio. Depois das 6 a gente vai abrir com o Ovo de Casa, então, depois da Ave Maria. Beleza, meu amigo Antônio Stanger, acompanhando a programação. Uma ótima tarde já de quinta-feira para você, dia 10 de setembro de 2026. Fechou, pessoal? Já já estamos de volta, hein? Na sequência, Mercado Agropecuário.
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0: 19 minutos para as 6 da tarde. Fechamento do nosso mercado agropecuário. Soja, R$137 a saca. Milho, R$58. Trigo, R$78. Mercado comprador, Alar Cooperativa. Boi Gordo Nelore, R$349,50. Arroba. Vaca Gordo Nelore, R$321,50. Arroba. Bezerro Nelore Desmame, R$ 16,87 o quilo vivo. Frango, R$ 4,79 o quilo vivo. Suíno, R$ 4,43 o quilo vivo. Tilápia, R$ 8,69 o quilo. E leite, R$ 2,89 o litro. As informações e os valores são do Centro de Estudos Avançados em Economia Aplicada, CEPEA.
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0: De volta! Opa! Manda o zap aí, manda o positivo!
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0: 5h42 a hora.
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0: Tô na 104, tá bom demais. Olha o Tcheloquedo aí. Ela virou uma estrela.

0: 11 minutos para as 6 da tarde, 11 para as 6. Chiquito e Bordoneio, Corpo e Alma. Coca com Fernê. Musicaço, hein, para você aqui no nosso início de noite, final de tarde da Jornal FM.
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9: Opa, 5 para 6.
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9: Laírton Detone por aqui. Alô, Laírton, aquele abraço. Obrigado pela sintonia. Tá ouvindo, tá acompanhando, tá de rádio ligado. E o pessoal do Beach Tênis também, o Expedito. Ô, Expedito, qual que é a história do Beach Tênis?
12: É, tem óculos, tem aquela roupa colando também pra jogar Beach Tênis, é isso?
9: Isso!
12: Pelo amor de Deus, mas eu ia dizer que tu tá jogando Beat Tênis.
9: É o Thiago lá de Santa Terezinha! É o Thiago de Santa Terezinha que tá com esse negócio de Beat Tênis aí! Eu tô fora, bicho! Eita, nós! Beleza, então, pessoal, já vem chegando aí a oração da Ave Maria. Logo depois a gente volta com muito mais pra você na companhia da nossa Jornal FM. Voltamos já com a segunda hora de comunicação e eu volto atendendo aí nas Bengaldérias. Depois das 6 é as Bengaldérias, nativista, coisa de fundamento. Depois das 6 a gente volta atendendo o seu Antônio Stanger que pediu o de casa, tá certo? Voltamos já então, até lá!
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9: Hora certa na Jornal, 5h57.
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0: a todos que estão em sintonia com a Rádio Jornal, o nosso boa tarde.
1: Boa tarde.
0: Estamos aqui e contamos com você que está em sintonia para colaborarmos conosco, fazer parte também desta oração, desse horário muito importante, aonde queremos louvar a Deus por meio de Maria e também pedir a Maria que derrame sobre todos nós as bênçãos. E Maria é mãe, ela sabe bem de quem está solicitando a sua ajuda, as pessoas que estão passando por necessidades. Nós tivemos muita chuva hoje e ainda devemos agradecer a Deus que aqui na nossa comunidade, nossa paróquia, só tivemos chuva. Mas ouvimos muitos lugares aí, coisa muito piores, né? Vamos colocar também essas pessoas que passaram por essas tempestades, perdendo casa, sofrendo. Que Maria olhe por todos eles. E nós iniciamos então, em nome do Pai, do Filho, do Espírito Santo.
1: Amém.
0: O anjo do Senhor anunciou a Maria.
1: E ela concebeu do Espírito Santo.
0: Ave Maria, cheia de graça, o Senhor é convosco. Bendita sois vós entre as mulheres e bendito é o fruto do vosso ventre, Jesus.
1: Santa Maria, Mãe de Deus, rogai por nós, pecadores, e agora na hora de nossa morte. Amém.
0: Eis aqui a serva do Senhor.
1: Faça-se em mim segundo a tua palavra.
0: Ave Maria, cheia de graça, o Senhor é convosco. Bendita sois vós entre as mulheres e bendito é o fruto do vosso ventre, Jesus.
1: Santa Maria, Mãe de Deus, rogai por nós, pecadores, e agora na hora de nossa morte. Amém.
0: E o Verbo se fez carne
1: e habitou entre nós.
0: Ave Maria, cheia de graça, o Senhor é convosco. Bendita sois vós entre as mulheres, e bendito é o fruto do vosso ventre, Jesus.
1: Santa Maria, Mãe de Deus, rogai por nós, pecadores, e agora na hora de nossa morte. Amém.
0: Rogai por nós, Santa Mãe de Deus,
1: para que sejamos dignos das promessas de Cristo. Oremos. Infundi, Senhor, nós vos pedimos a vossa graça em nossas almas, a fim de que nós, pela anunciação do anjo, conheçamos a encarnação de Jesus Cristo, vosso Filho, e pela sua paixão e morte chegamos à glória da ressurreição, pelo mesmo Jesus Cristo, nosso Senhor. Amém.
0: Amém. E sabemos que Maria colaborou com tudo isso, né? A encarnação de Jesus veio por meio de Maria. E ele, depois de suportar todo o sofrimento, teve a ressurreição, né? Mas Maria suportou muito também, acompanhou todo o sofrimento de Jesus. Ela é uma grande mestra para todos nós. Nós queremos hoje comentar um pouquinho sobre a intenção do Papa para o mês de setembro. Quem faz parte do apostolado da oração, quem sempre vai à igreja na primeira sexta, é devoto do Sagrado Coração, sabe que o Papa nos estima muito. E ele faz uma intenção, pede uma intenção, nos coloca, melhor, uma intenção para nós rezarmos todo mês. Cada mês tem um pedido do Papa. Olha, nós queremos agradecer porque somos lembrados por ele. Ele não esquece dos devotos do Sagrado Coração. Então vamos ouvir o que ele pediu para esse mês de setembro, que nós já meditamos também na primeira sexta-feira. E estamos então, através do nosso oferecimento diário, sempre colocando essa intenção. ouçamos.
1: O cuidado com a água. Rezamos por uma gestão justa e sustentável da água, recurso vital para que todos tenham igual acesso a ela. No mês de setembro, o Papa Leão XIV convida a comunidade global a voltar a olhar para um dos elementos mais essenciais. É paradoxalmente mais ameaçados da criação, a água em sua intenção de oração. O pontífice nos convoca a rezar por uma gestão justa e sustentável desse recurso, garantindo que o acesso a ele seja um direito universal e não um privilégio de poucos. A água não é apenas uma commodity ou um insumo industrial, é a condição primordial para a vida. No entanto, vivemos um cenário de profunda desigualdade, enquanto o desperdício marca o cotidiano de sociedades desenvolvidas, milhões de pessoas enfrentam a escassez severa, o que compromete a saúde, a segurança alimentar e a dignidade humana. O Papa recorda que a crise hídrica não é apenas climática, mas ética. A poluição de rios, o esgotamento de lençóis freáticos e a privatização de fontes naturais são sintomas de uma cultura do descarte, que ignora as necessidades dos mais vulneráveis. Para que a oração se transforme em ação, esta nossa prece se orienta por dois eixos: justiça social. O acesso à água potável é um direito humano básico e inaliviável. Uma gestão justa exige políticas públicas que priorizem o consumo humano e a agricultura de substâncias frente aos interesses meramente lucrativos. Sustentabilidade ambiental. Não podemos consumir hoje o que pertence às gerações futuras. Cuidar das nascentes e dos ecossistemas é um ato de amor e responsabilidade com a casa comum. A água deve unir os povos, não ser motivo de conflitos. Rezamos para que governantes, empresas e cidadãos reconheçam o valor sagrado da água. A gestão sustentável passa por mudanças de hábitos simples e por grandes decisões geopolíticas. É necessário investir em tecnologias de saneamento e, acima de tudo, na consciência de que toda gota conta. Muitas vezes só nos damos conta disso quando, ao abrir a torneira, ela apenas chia e sai ar e nada mais. Como ensinou o Papa Francisco, cuidar da água é cuidar da vida. Que este mês desperte em nós a solidariedade para que no futuro ninguém seja privado desse dom divino.
0: Sagrado Coração de Jesus, eu confio e espero em vós. Então é essa a intenção. É dirigida ao Sagrado Coração, né, pedindo. E como nós vimos aí, César, nós precisamos da água para viver. Não dá para viver sem água.
1: Exatamente. Então, diz que temos que tomar no mínimo 2 a 3 litros de água por dia, né? Então, se nós não cuidarmos das nossas nascentes, temos um cuidado com a água em todos os sentidos, nos municípios, no estado, na nação em toda, realmente não é questão aí de intempéries, mas também temos que ter cuidado para ter essa água sempre no copo, na torneira de todos os cidadãos de cada município, mesmo os mais vulneráveis. Então é políticas públicas, tem que se pensar em fazer saneamento básico é importantíssimo para que todas tenham também uma qualidade de vida exemplar, que todos tenham direito à água, que todos tenham direito a saneamento básico. Muitas vezes não se faz, não se pensa em saneamento porque fica embaixo da terra, né, dona Salete?
0: É, bem
1: então,
0: isso.
1: O que está embaixo da terra não aparece, então, mas deveria partir por aí. Então, o Brasil é um país continental, imagina se tivesse umas políticas públicas voltadas para esse contexto, como seria melhor? Com certeza as águas não seriam poluídas, né? E teríamos muita água boa nas nossas torneiras.
0: Eu penso que foi muito bem pensado essa intenção do Papa. E nós sabemos que tem lugares que tem água de sobra.
1: Exatamente.
0: Né? Mas tem lugares que tem necessidade. Então a gente vê muita desigualdade. Uns têm a abundância e outros passam necessidade. É como foi falado, precisa estrutura, precisa a política, né, que se preocupe também com isso, porque somos todos iguais. Não é porque um é maior que pode ter água, o outro porque é mais simples não tem, não precisa ter. Então eu acho que as autoridades têm que ver muito sobre isso. E outra coisa também, a gente saber poupar a água, né?
1: Lógico, não poupar esbanjar. É muito importante, não esbanjar, nunca esbanjar. Então, a torneira aberta é água que vai fora. Então, desde com cuidado que você tem na sua casa, vai escovar os dentes.
0: É.
1: Não deixa a torneira aberta, né? Cuida um pouquinho e vai. É um exemplo que ele está citando, né?
0: É lógico.
1: Mas...
0: E também fechar bem a torneira.
1: Exatamente. Porque... Não deixar a torneira pingando, vai lá, arruma, conserta, não deixar vazando água. É importante porque...
0: É, e sabendo que a gente tem que pagar, lógico, e é bem justo.
1: Exatamente.
0: Mas se você sabe economizar, fechar bem as torneiras, você não vai gastar tanto. E quem sabe está ajudando outras pessoas que não têm. Então, vamos pensar bem a sério, eu acho que esse assunto é muito, muito importante. E vamos, então, todo dia pedir ao Sagrado Coração de Jesus que atenda esse pedido do Papa. Foi um pedido muito justo, muito honesto, e nós devemos, então, agora fazer a nossa parte. E vamos divulgar para as demais pessoas também, para que todos possamos colaborar com o Santo Padre e o Papa. Essa então é a mensagem que nós deixamos para todos que estão em sintonia, e vamos pedir então que, com certeza, eu acho que vem mais chuva para nós, que Deus nos ajude, nos cuide, Maria coloque seu manto sobre todas as famílias, né? Como a gente sabe, teve lugares que deu granizo, vendavais. Maria, olhe por essas pessoas atingidas. Então, encerramos pedindo a bênção de Maria, a bênção do Pai,
1: do Filho e do Espírito Santo. Amém.
0: Louvado seja nosso Senhor Jesus Cristo.
1: Para sempre seja louvado. Uma boa noite a todos e um bom final de semana.
0: E um bom descanso.
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0: Opa, 6h17.
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0: Claudinho Pereira, São Vicente, acompanhando a programação. Aquele abraço, valeu Claudinho, meu amigo. Mateusão Azevedo também. Alô, Mateus, tá ouvindo aí, meu galo? Obrigado pela companhia aqui na Jornal.
2: Buenas, che!
0: Ei, Mateus, velho, aquele abraço e obrigado pela companhia também. Tá certo? 6h17, fala Cido!
3: Olha, Andrezinho, não sei não se você não gosta de jogar um beach tennis, hein?
0: Ah!
3: Sei não, tem minhas dúvidas.
0: É?
3: Depois você manda uma bem galdéria pra nós, aquela bem brutona, assim. Manda aí pra galera aí da tua aí, mobilidade urbana aí, pesado que tá na rodagem aí, positivo?
0: Valeu, valeu, Claudinho, aquele abraço, pessoal do Tour Mobilidade, aquele abraço e obrigado pela companhia também, tá certo? Fala, Nanzão, como é que tá, meu galo, tranquilo?
4: Boa noite, João Andrezinho, tudo jóia? Pergunta pro Lão como é que foi o jogo dele ontem, Andrezinho, você assistiu o jogo dele ontem ou a televisão dele estragou?
0: Cadê o Lão?
4: Meu Palmeiras tá bom, viu, você viu, né? Assistiu o jogo do Palmeiras ontem ou não?
0: Ah, não.
4: O Corinthians tá feio.
0: Ô, Nenzão, eu vou pedir pro Zanata que chegou aqui, o Zanata deve saber. Zanata, o resultado no jogo do Corinthians? Passa pra nós aí.
5: Ô, de casa.

0: 6:22. O Zanatão falou aqui, ó. O Timão empatou na Argentina. O Varmeiras ganhou de 1-0. Que barbaridade. Ô, Nezão. Ó o Zanata aqui, ó. Varmeiras, mas vai aonde, Zanata? Calma, homem, tá louco?
1: Mas que barbaridade, chefe.
0: Ah, que é isso, tia? Mas não é por aí também, né? 6:22.
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0: Maravilha, Dante Ramon Ledesma, sucesso pra você, Sonhos na Calçada.
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0: 6:41, bastante gente já participando por aqui, obrigado pela sintonia de todo mundo. 6:41 nesse momento, temperatura nesse momento também 21 graus aqui no centro de São Miguel. Para amanhã, sexta-feira, dia 11, sol e muitas nuvens de manhã, chuva forte à tarde e à noite também. 97% de probabilidade, 21 de mínima, 31 de máxima. Para sábado, dia 12, sol com muitas nuvens durante o dia, período de céu nublado, noite com muitas nuvens, 18 de mínima, 22 de máxima. Não tem previsão de chuva. Domingo, dia 13, sol com muitas nuvens, pancadas de chuva à tarde e à noite, 15 de mínima, 27 de máxima, com 72% de probabilidade de chuva. Na segunda-feira, dia 14, sol com muitas nuvens durante o dia, períodos de céu nublado, noite com muitas nuvens, mínima de 16 e máxima de 27, 64% de probabilidade de chuva. A sexta-feira será bastante instabilidade, com chuva forte à tarde e também à noite, com 97% de probabilidade de chuva. No sábado, o tempo melhora e não há previsão de chuva, mas a temperatura fica mais baixa. No domingo, voltam as pancadas de chuva à tarde e também à noite. Na segunda-feira, muitas nuvens e possibilidade de chuva, com temperatura entre 16 e 27 graus centígrados. 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

0: 6h43.
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0: Mandando abraço, seu Eliseu, Dona Helenice Weissheimer, amigos de Serranópolis de Iguaçu, acompanhando a programação lá da linha Bananeira. Estamos tomando um chimarrão e na companhia desse amigo e da Rádio Jornal. Valeu, Dona Helenice. Alô, seu Eliseu, aquele abraço, obrigado pela companhia sempre. Nadira Carminati tá por aqui. Alô, Nadira, aquele abraço. Balneário Ipiranga. É, o Marlon Rodrigues tá por aqui. Tem lançamento novo do Zanata? Tem nada, Marlon. Não mandou mais nada. Tá devagar o homem. Parou de gravar, tá descontente com a carreira. Foi tesourado aqui na Rádio Jornal, viu, Marlon? Foi tesourado, seu tio não mandou cortar. Tá feia a coisa do homem aqui. Maurão tá acompanhando também, Mauro Rodrigues, aquele abraço. Não é, Mauro? Deixa eu ver aqui. Mauro Prado. Maurão acompanhando, tá de rádio ligado. Valeu, Mauro, aquele abraço. Obrigado pela companhia. Zanata tá por aqui, ó. Como acabou a carreira de cantor, ele destapou uma, vai se afogar na bebida agora. Valeu, Zanata, um abraço. Já destapou a primeira aí. Tilacão de rádio ligado também, gremista faceiro. Valeu, Tilaco, aquele abraço, acompanhando o nosso programa. E o Gemim também tá por aqui, Rodrigo Gemim. Aquele abraço e uma ótima tarde também. Alô, Zé Vitor, alô, Dona Dominique. Estão comemorando na casa da avó e do vô, né? O aniversário do Camilo. Ô, Camilo!
3: Tem alguém de aniversário hoje aqui?
0: É sábado! Opa!

aí, vocês estão em Serranópolis ou estão aqui em São Miguel, meu amigo Zé Vitor? Manda aí pra nós, tia. São Miguel. Então, na dona Lucilene, é isso? Na dona Luciene, é isso? Estão aí? Que maravilha. Lá na Luciene e o amigo Dene, na casa da avó e do vô. Maravilha. Valeu, Dene. Um abraço. Dona Luciene também. Obrigado pela sintonia. E o bisavô também tá lá. Que barbaridade. Eita, nós. Obrigado pela companhia sempre. Top demais, então. Parabéns aí pro Camilo Vicente, que sábado completa o primeiro aninho. Maravilha! Seis e 46. E Edu Silva, Ecos do Pampa.

Maravilha, amigo Maurão Prado aqui pediu uma música pros amigos caminhoneiros, pros amigos estradeiros. Já já vamos tocar aí pra vocês. Beleza, Mauro? Um abraço, meu galo velho. Tá acompanhando por aqui, Rádio Ligado, beleza? Já já também tem o pedido do Zarata. Me pediu Rancheiro do Manco, do Tiburcio da Estância. Eu não tenho nem no sistema essa música. O homem vai me fazer baixar a música, Tia. Não tem nem no sistema a música aí da Rancheira do Manco. Vou ter que baixar pra tocar pro homem. Ô, Zanata, aí tu me quebra no meio, Tia. Mas que barbaridade. Aí é brabo, hein? Ei, Zanata, outra coisa também. Desencana desse Tiburcio, homem, pelo amor de Deus. Uma vez era o Baitaca. Tudo Baitaca. Não, Baitaca, Baitaca. Então, não, primeiro era o Chiru

0: missioneiro, né? É, Xiru missioneiro. É, esgualepado. É, retruco na Marcolina, toca aí o Xiru missioneiro. Daí, depois o Baitaca, o Tico Louco, toca o Tico Louco. Toca aí o Dedo Inchado. Né? De agora, Tiburcio da Estância, toca aí, socando canjica. Bate uma raia, ô, mas... Ô, Zarata, desencana nesses homens aí, ô. Nove para as sete, voltamos já. 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

0: de volta!
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2: Eu já tinha falado, falei pra ele que como ele subiu lá em cima da cantoria dele, ali no Zanato, ali, ele podia ser atropelado pra baixo de volta. Então aí o seu Acilo já foi lá e já deu nos dedos dele, viu? Ou canta direito, ou o seu Acilo já cortou o papo dele. Pronto, acabou a festa dele. Aí, ó. É a hora que ele for gravar outra música, ele que grave direito.
0: Tem que gravar bem, tem que fazer bem feito, né, Marlon? É isso aí. Essas cantorias meia boca aí não vão pro ar mais. Eita, nós. 6h57. Já, já, tamo de volta com a última hora de comunicação, fechando a segunda hora das músicas aqui da programação Jornal FM. Tem moda boa pra você, tem porca véia. Tropeando lembranças, tchê. Bom final de tarde, bom início de noite na companhia da nossa Jornal FM.

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0: Grupo Cordiona, sucesso pra você, Romance de Gaita e Gaiteiro. Você ouviu também o Shot do Caminhoneiro pro amigo Mauro Prado acompanhando a programação. Já já tem lançamento do Zanata, tá? Ah, meu Deus do céu. Seu Tino, o senhor mandou cortar, mas ele não para de mandar aqui. Ele não para aqui, pelo amor de Deus. Amigo Milton Lumertz está por aqui também. Alô, Lumertz, aquele abraço. E obrigado pela companhia também. Manda o teu zap aí, manda o positivo. Quem tá de rádio ligado aí? Manda aí!
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0: 713.
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17: Opa, 7:18!
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17: Mandar um abraço aqui pro meu amigo João Favareto, pro Jean também. Tu tá onde, Jean? Tá indo pro jogo de bola, é isso?
19: Tô indo pra bola aqui, sintonizado aí na 104.1.
17: Aí sim, hein?
19: Aô, acontece? Lançamento da música do Zanata, essa.
17: Ah, vai! Não, mas tá bom assim! Ô, Jean! Não é tão bom assim que nem tu tá cantando, homem! É pior um pouco, Zanata! Ah, vai aonde, tia? Que é isso? 7:19! Não é, viu, Jean? Não é tão bom assim, cara! É pior um pouco! Eita, nós! 7:19, a hora certa! Lançamento, vai! Essa daqui o Zanata tá oferecendo pro seu João e pro Jean Favareto. Vai lá! Os Monarcas! Com a participação do Zanatão, hein?

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0: 7h27, tá aí, sucesso! Walter Moraes, o Gato Mouro! A Margarete mandou aqui, nossa, é um Zanatão? Pior que é, Margarete, eu não te falei que a coisa tava feia mesmo? E tá feio mesmo, hein? Que é isso, hein? Tá louco, tchê? O Zanata falou aqui, vou fazer aula de canto. Não, não precisa, Zanata! Deixa quieto! Tu já tá fazendo aula de dança? Chega, tá bom, não precisa mais. Minha amiga Tere Mota, fala, Tere!
1: Oi, boa noite, André.
0: Opa!
1: Boa noite, tudo bom?
0: Bom!
1: É, tô aqui com uma amiga, tomando uma.
0: Opa!
1: E na melhor companhia.
0: Olha aí, ó.
1: Rádio Jornal.
0: Não tô falando?
1: 104.1.
0: Aí, ó.
1: Escutando esses musicão aí, teu.
0: Aí,
1: você
0: ó.
1: Sabe que eu acordo com a Rádio Jornal e durmo com a Rádio Jornal.
0: Menos o Zanata, né?
1: E tomando, olha aí.
0: Olha aí, ó. Uma braminha bem tranquila, bem de boa. Aí sim, Tere. Um abraço, amiga. Obrigado pela companhia sempre. Ó, o Jean Favareto mandou aqui, ó. Andrezinho, o Zanata canta demais. Vou jogar, não aguento mais ouvir. Diz que é teu amigo aqui, Zanata, ó. Andrezinho, o Zanata canta demais. Eu vou jogar, não aguento mais ouvir, ele mandou aqui. Mas que barbaridade. Aí, Jeanzão, um abraço pra ti, meu galo. Obrigado pela sintonia sempre, certo? Fala, Tere!
1: Eu acho que eu ganho do Zanata.
0: Ganha, Tere!
1: O Zanata, ele não acorda com a Rádio Jornal e nem dorme com a Rádio Jornal.
0: É verdade, é verdade.
1: Porque eu acordo 4h30, eu ligo na Rádio Jornal e ele nem deu hora da graça.
0: Olha aí, ó.
1: E de noite também não.
0: Olha aí, ó. É verdade, Tere, tu tá certa, é bem isso mesmo. 7h29!
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0: sucesso, meu irmão.
1: Tiburcio da Estância, Walter Moraes, batendo tição.
2: Amigo, Walter Moraes.
1: E ó, vai ter um baile de casais no dia 26 de setembro com a banda G4, lá em Serranópolis de Iguaçu. Olha só que legal, hein? A minha amiga dona Helenice mandou aqui pra gente. Vai ser bom demais aqui, ó. 130 pila o casal, tá certo? No dia 26 de setembro, na linha bananeira, é isso, dona? É, ó, não, linha Progresso, ó, linha Progresso, Serranópolis de Iguaçu. Começa às 9 da noite, aí, ó. 991-31-2934 com o amigo Robson Berta, lá de Serranópolis. Um abraço, vai ter coxinho da asa assada, calabresa e cuca. Um abraço aí pro pessoal, então, da Linha Progresso, Serranópolis de Iguaçu. Valeu, dona Helenice. E seu Eliseu Weissheimer acompanhando a programação da rádio que faz amigos, beleza?
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1: Energia pura. 7h34, já já tamo de volta.
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10: Opa, de volta em 7h39.
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10: Anunciando também que vai ter no dia 26 de setembro, no CTG Querência Amada, a baile de formatura do curso de danças de salão. Começa às 10 horas da noite, o baile às 22h30, a formatura começa às 10, né? O baile às 22h30 é o baile do Chope no CTG Querência Amada, com animação do Grupo Minuano em formatura do curso de danças de salão. R$35,00. O ingresso, tá certo? Quem tá vendendo o ingresso é o amigo Zanatão da Seguragro, que inclusive é um dos formandos. Diz que no ano que vem ele já vai ser instrutor de dança. Esse ano ele entrou como aluno, diz que o ano que vem ele já entra como professor. Um abraço aí pro Zanata. Então, o Zanata tá vendendo esse ingresso. Zanatão da Seguragro. Dá uma chegada ali na Seguragro e fala com o Zanata que ele tem o ingresso pra venda, beleza? Olha aí, 35 pila por pessoa, tá? Ingresso antecipado, no dia 26 de setembro, no CTG. Bailão, hein? Grupo Minuano, sucesso! 7h40, sucesso, Barbaridade! Os Mirins!

0: Atenção pra hora, 7h53.
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0: Atenção pra hora, 7h56.
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0: Muito bem, pessoal, tá na hora de encerrar por aqui. Obrigado a todos pelo carinho da audiência. Obrigado a todos que estiveram comigo desde as 5 da tarde. Eu vou fechando por aqui o nosso programa Tô na 104. Obrigado a todos pela parceria de sempre. E voltamos, claro, amanhã a partir da 1 da tarde com o nosso Tá na 104. Valeu, pessoal, até amanhã, hein? Fechando com João Luiz Correia, um cambicho na internet.

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3: 5% sobre compras de até $50. Luciana Colares de Holanda.
4: O fim da cobrança vale para o Imposto Federal. As compras internacionais continuam sujeitas ao ICMS, com alíquotas definidas pelos estados e Distrito Federal.
5: Nunca é tarde para aprender.
3: Cadastro da Educação de Jovens e Adultos orienta quem quer voltar a estudar. Luana Karen.
6: A plataforma é um auxílio para o aluno encontrar a oportunidade de matrícula mais adequada à sua realidade.
5: Segurança na hora das compras.
3: Do brinquedo ao eletrodoméstico, verifique o selo de conformidade do Inmetro que garante a segurança do produto.
5: Capacetes, cilindros de gás natural e extintores de incêndio contam ainda com selo digital. Quem explica é Márcio Oliveira, presidente do Instituto.
7: Ele vai pegar a câmera, fazer a foto no QR Code e imediatamente vai ser direcionado para a nossa atendente virtual. Ato contínuo, ela vai dizer, selo falso. Ou vai dizer, produto aprovado.
3: Hoje, na apresentação da Voz do Brasil, Luciano Seixas e Mariana Jungmann.
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3: A chamada taxa das blusinhas agora foi zerada de forma definitiva.
5: O imposto de 20% era aplicado sobre importação de compras de até $50, ou seja, R$250.
3: E agora serão aplicadas apenas taxas estaduais, o que reduz o custo desses itens.
4: O texto aprovado pelo Congresso Nacional e sancionado nesta quinta-feira acaba com um imposto de 20% sobre compras internacionais de até $50, a chamada taxa das blusinhas. A cobrança já estava suspensa desde maio com a edição da medida provisória. Agora, com a sanção, se torna definitiva. O ministro da Fazenda, Dario Durigan, explica como funciona hoje o acompanhamento dessas mercadorias que vêm para o Brasil.
8: O desembaraço ele é expresso. A gente recebe a informação do que vem das empresas desde antes de sair do porto de origem. Todas as empresas sentaram conosco e disseram, nós vamos padronizar a caixa. Então a gente sabe o que está dentro, de que empresa que vem, que está cumprindo com regra de proteção criança e adolescente.
4: O fim da cobrança vale apenas para o Imposto Federal. As compras internacionais continuam sujeitas ao Imposto sobre Circulação de Mercadorias e Serviços, o ICMS, com alíquotas definidas pelos estados e pelo Distrito Federal. Serão realizadas avaliações periódicas dos impactos econômicos da lei e, caso sejam identificadas consequências, medidas poderão ser adotadas. A lei também zera impostos de importação de medicamentos destinados a doenças raras e negligenciadas sem similar nacional. Reportagem Luciana Colares de Holanda.
5: Os vales do programa Gás do Povo referentes ao mês de setembro já estão disponíveis. O prazo começou hoje.
3: A informação é do Ministério do Desenvolvimento e Assistência Social, Família e Combate à Fome.
9: A frequência de recebimento do vale varia de acordo com a quantidade de pessoas que compõem a família. Por isso, a orientação é consultar os canais oficiais e verificar se há um vale disponível e até quando ele pode ser usado. Os canais oficiais são o aplicativo Meu Social, o portal Cidadão Caixa, o Disque Social 121 com ligação gratuita e o site gasdopovo.mds.gov.br. Repetindo, gasdopovo.mds.gov.br. Por estes canais, também é possível localizar as revendas credenciadas ao programa. A Secretaria Nacional de Integração e Articulação de Plataformas Sociais Eletrônicas do MDS, Ana Lúcia Alonso, fala sobre a quantidade de vales disponíveis para cada tamanho de família.
0: O período é definido pela quantidade de pessoas na família. Famílias com mais de 4 pessoas, a cada 2 meses tem um novo vale. Família de 2 ou 3 pessoas, a cada 3 meses. E todo dia 10 tem vale novo. Então é só ficar atento com a data fim e receber a nova recarga do gás, garantindo assim a alimentação do dia a dia e a qualidade de vida, dignidade para as famílias brasileiras.
9: Os vales garantem a recarga do botijão de gás de cozinha de 13 quilos. Para fazer a recarga, a família deve levar o botijão vazio até a revenda credenciada. Para trocar o vale pela recarga, os beneficiários podem usar o cartão do Bolsa Família com chip, o cartão de débito da Caixa ou o CPF da pessoa responsável familiar. Neste caso do CPF, o responsável familiar vai receber um código enviado por SMS para o celular cadastrado na Caixa Econômica. O código recebido por SMS deve ser utilizado somente no momento da validação da recarga. O MDS orienta que o código não seja compartilhado por WhatsApp, telefone ou com outras pessoas. Acesse gov.br/mds e saiba quem pode ser beneficiário do Gás do Povo. Reportagem Érica Brás.
10: Nesta semana, comemora-se o Dia Mundial da Alfabetização, fase do ensino que é a base para o desenvolvimento de um indivíduo.
3: Ela garante o acesso a informações básicas e aos direitos fundamentais e abre portas para o futuro, mesmo quando ocorre depois da idade recomendada.
10: E é sobre a educação de jovens e adultos que vamos falar nessa reportagem, a partir da história de Nelma Maria, que nasceu no interior de Pernambuco.
3: Para que essa modalidade de ensino chegue a mais pessoas, foi criado um cadastro online, acessível a qualquer um que quer voltar ou começar a estudar.
6: Filha única, na infância, Nelma Maria não teve outra opção que não trabalhar para ajudar em casa. Uma fase da vida que ficou marcada na memória.
11: Eu nasci e me criei na roça, trabalhando. Com 7 anos, tomava conta de um monte de bicho. E dali não era para sair para lugar nenhum.
6: Foi na terceira idade, aos 65 anos, que Nelma conseguiu, enfim, sentar em uma sala de aula. Ela é aluna da Educação de Jovens e Adultos, no Centro de Ensino Médio 3 da Ceilândia, cidade que fica a cerca de 35 quilômetros do centro de Brasília.
11: Era o meu sonho estudar. E depois que eu vim para essa escola, pronto, foi a minha felicidade, foi a minha alegria. E quando eu entrei, eu não sabia de nada. Eu errava tudinho. Agora não, tá tudo mais fácil para mim. Prova de português, passei, ganhei 9,5, na outra ganhei 7. Matemática, eu só errei 3. Eu fiquei tão feliz que eu saí daqui, eu tava flutuando.
6: A educação de jovens e adultos atende pessoas dos mais diferentes níveis de alfabetização e é um direito garantido por lei. Como lembra a secretária de Educação Continuada, alfabetização de jovens e adultos, diversidade e inclusão do Ministério da Educação, Zara Figueiredo.
12: Quando a gente tem, por exemplo, na Constituição, o artigo 205, dizendo que a educação é um dever do Estado e um direito do indivíduo, esse direito é para todos aqueles que estão na idade educacional, mas também aqueles que não tiveram acesso na idade considerada recomendada. Portanto, a EJA está dentro desse bojo constitucional.
6: Segundo o Censo Escolar de 2025, o país tinha mais de 2 milhões e 200 mil estudantes matriculados na EJA em quase 30 mil instituições de ensino. Fernando Lourenço, diretor do Centro de Ensino Médio 3 da Ceilândia, onde estuda a Nelma Maria, que conhecemos no início desta reportagem, explica que a escola se preparou para acolher as diferentes realidades dos alunos. Mais da metade das 64 turmas da instituição de ensino São turmas da educação de jovens e adultos.
13: São dois mundos diferentes. O ensino médio regular é uma coisa e a educação de jovens e adultos é outra. O público é diferente, os professores são diferentes, todo o planejamento é diferente.
6: Professora da instituição, Etienne Melina, afirma que aprende todos os dias com os alunos da EJA. Ela diz que para manter o aluno dentro de sala de aula, a motivação precisa ser constante.
14: É um trabalho diário, porque todos os dias para eles vem alguma coisa diferente que acontece na vida deles, uma situação ou uma promoção no trabalho que modifica toda a rotina deles. Então é sempre um trabalho diário de manter aquele aluno ali.
6: Para facilitar o acesso de pessoas que não tiveram a oportunidade de concluir a educação básica na idade regular, foi criado o Cadastro da Educação de Jovens e Adultos. A plataforma é um auxílio para o aluno encontrar a oportunidade de matrícula mais adequada à sua realidade. O endereço é cadeja.mec.gov.br. Reportagem Luana Karen.
10: Uma solução inovadora para um problema grave e bastante comum, o chamado pé diabético.
3: Cientistas da Universidade de Brasília uniram látex natural e luz de LED em uma tecnologia que acelera a cicatrização de feridas causadas pela doença.
10: Os curativos desenvolvidos pelos pesquisadores prometem reduzir o caminho da recuperação dos pacientes.
3: Saiba mais no quadro Ciência na Prática.
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16: Uma tecnologia desenvolvida no coração do Brasil promete transformar o tratamento de feridas crônicas. Uma combinação de látex e luz de LED acelera a cicatrização do chamado pé diabético.
17: Eu sou o professor Átila da Rocha, professor e pesquisador da Universidade de Brasília e coordenador adjunto do projeto RAFA, desenvolvido especialmente para auxiliar no tratamento de feridas associadas ao pé diabético. O projeto RAFA nasceu a partir da experiência e das pesquisas voltadas para o tratamento de feridas de difícil cicatrização. A ideia fundamental foi combinar dois elementos que já são reconhecidos por seu potencial de favorecer o processo de cicatrização. O primeiro é uma película produzida a partir do látex natural e o segundo é a luz vermelha emitida por LED. No projeto RAFA, esses dois elementos são utilizados de maneira combinada.
16: A pesquisa alia o poder regenerativo da borracha natural e a capacidade de recuperação de tecidos pela luz de LED. O projeto caminha para se tornar um tratamento disponível para toda a população.
17: E os resultados obtidos até agora foram bastante positivos. Nesses estudos, nós observamos uma melhora significativa no processo de cicatrização e uma redução de tempo necessário para a cura das feridas quando comparado ao tratamento convencional. Atualmente, a tecnologia passou já por testes clínicos, né? E ele foi licenciado para uma empresa. A expectativa é que, concluídas essas etapas regulatórias necessárias, essa tecnologia possa chegar à população e tornar-se mais uma alternativa para o tratamento das complicações do pé diabético.
16: Acompanhe a pesquisa na página da Universidade de Brasília. E esse foi o Ciência na Prática, com produção de Warby Calil e edição de Edinaldo Júnior. E nosso encontro com o Saber Científico volta na próxima semana. Até lá.
10: Só em 2025, a Polícia Rodoviária Federal registrou mais de 22.700 infrações por motoristas não estarem usando cadeirinha e equipamentos de retenção, como o bebê conforto.
3: O bebê conforto é um dos primeiros equipamentos onde a criança fica e é colocada após o nascimento. Por isso, deve oferecer segurança aos pequenos.
10: Na hora de comprar, é importante ficar de olho se o equipamento está dentro das regras e possui o selo do Inmetro, o Instituto Nacional de Metrologia, Qualidade e Tecnologia.
18: Na hora de comprar o bebê conforto, segurança deve vir antes do preço ou da aparência. Para escolher o modelo certo, pais e responsáveis precisam observar as características da criança e as orientações do fabricante. Um dos primeiros itens a conferir é o selo de identificação da conformidade do Inmetro. No Brasil, os dispositivos de retenção para crianças têm certificação obrigatória e precisam atender os requisitos técnicos definidos pelo Instituto. O chefe de divisão de regulamentação e qualidade regulatória do Inmetro, Hércules Souza, explica que o selo significa que o produto passou por todos os testes de segurança.
19: O selo do Inmetro, né? Ele é evidência de que, de fato, esse objeto, componente, esse equipamento, o e-conforto, de fato, passou pelos ensaios, né, estabelecidos pelos requisitos técnicos do Inmetro e atendem, portanto, a esse requisito estabelecido de maneira compulsória no país. Então, dispositivo de retenção para criança, incluindo aí bebê conforto, é um produto que tem que ser certificado compulsoriamente no Brasil.
18: Também é preciso conferir no produto e no manual os limites de peso e altura indicados pelo fabricante. As informações são importantes para saber se aquele modelo é adequado para a criança. A Diana Carajá, empresária de uma loja de bebês em Brasília, destaca que os pais precisam ficar atentos à segurança e o conforto dos aparelhos.
20: É um dos primeiros ambientes que o recém-nascido vai ter que se adaptar. Segurança, conforto são prioridade. A marca é algo que você pode considerar como um ponto mais secundário.
18: Para bebês de até um ano ou com até 13 quilos, dentro do limite definido pelo fabricante, o bebê conforto deve ser usado no banco traseiro e de costas para o movimento do veículo. Em caso de dúvida ou irregularidade, o consumidor pode procurar os canais oficiais do Inmetro. Reportagem Pablo Mundim.
3: Não são só os bebês conforto que precisam de selo de conformidade. São 600 produtos que passaram a receber o selo do Inmetro, que atesta a qualidade e a confiabilidade do produto.
10: E para reformar a segurança, capacete, gás veicular e extintor de incêndio contam também com um QR Code, onde o consumidor pode checar na palma da mão se o selo é verdadeiro ou se houve falsificação.
3: Nós conversamos com Márcio Oliveira, presidente do Instituto, sobre essas inovações e o trabalho de testagem e garantia realizado pelo Inmetro. Acompanhe.
10: Presidente, bem-vindo à Voz do Brasil, um prazer ter o senhor com a gente aqui. Vamos falar sobre essa nova exigência dos capacetes para motociclistas, que agora eles têm que ter o selo de conformidade do Inmetro, né? O que, que esse selo garante em relação aos capacetes?
21: Obrigado pelo convite, é uma grande satisfação poder falar um pouco das ações do Inmetro a toda a população, a todos os consumidores. Bom, na verdade, o capacete, ele é um dos 600 produtos regulamentados pelo Inmetro. Isso significa que capacete, brinquedo, gás natural veicular, cilindro, só pode ser fabricado ou comercializado no Brasil se for certificado. Nós criamos uma plataforma chamada Inmetro na Palma da Mão. E na primeira etapa, nós envolvemos os capacetes, daí a nova exigência, capacetes, cilindros de gás natural veicular e extintores de incêndio. Esses três produtos foram escolhidos face às grandes denúncias e às grandes notificações de acidentes. Nós criamos essa nova marca, que é o selo digital do Inmetro, onde possui 5 itens de segurança que o consumidor pode identificar na hora, no simples fato de movimentar o capacete. Então, quando o consumidor movimenta o capacete, o selo aparece aprovado, ou então aparece a marca do Inmetro. Se não aparecer nessa logomarca, já é um indício de reprovação. Mas o item de maior segurança é exatamente o QR Code. Então, o consumidor, por meio de um aplicativo chamado Inmetro na Palma da Mão, que pode ser, né, baixados no Android e iOS, de forma muito simples, sem muitas etapas, ele vai pegar a câmera, fazer a foto no QR Code e imediatamente vai ser direcionado para a nossa atendente virtual, chamada A Medida. A Medida, com uma linguagem muito simples, vai perguntar: está com dúvida na compra desse capacete? O consumidor vai falar sim. Ato contínuo, ela vai dizer: selo falso, ou vai dizer produto aprovado.
1: O Inmetro realiza testes que atestam a segurança. A gente está falando aqui dos capacetes, mas a gente poderia estar falando, por exemplo, de brinquedos, ou o senhor falou dos cilindros de gás natural, ou seja, coisas muito sensíveis do ponto de vista do estrago, né, que podem causar. Então, eu queria que o senhor falasse um pouco mais sobre esses testes de segurança, como que eles são feitos, como que o Inmetro atesta a segurança dos produtos.
21: Além do fortalecimento da economia do nosso país, porque deixa a concorrência de forma competitiva, eliminando exatamente a pirataria, a concorrência desleal, mas além de toda essa questão econômica, existe o principal, que é a segurança. Nós temos, nos anos anteriores, registros de acidente doméstico com brinquedo, por exemplo. Brinquedo que, ao cair de uma altura pequena, solta a parte pequena. É muito comum uma criança até 3 anos de idade colocar na boca e causar um sufocamento. Então, são situações que jamais esse brinquedo seria aprovado pelo Inmetro. Nós temos ensaios em nossos laboratórios que simulam a garganta da criança. Então, são realizados vários ensaios. Nós identificamos material tóxico na tinta. Também é comum a criança colocar o brinquedo na boca e ali estaria sendo contaminada. Brinquedos elásticos, já aconteceram casos de sufocamento, de enforcamento. Então, são riscos que são eliminados quando existe a marca do Inmetro. Daí, a grande relevância desse projeto. O consumidor levar para casa um produto certificado, achando que está aprovado e, na verdade, o selo é falso, é um risco realmente em potencial. Mariana, são 600 produtos regulamentados pelo Inmetro, fora os instrumentos de pesar e medir, como a balança, que você paga em função do peso, os radares no Brasil, que você paga em função da velocidade que foi medida. O radar está mostrando que você está no limite da via 80 km. E você recebe uma multa dizendo que você ultrapassou essa velocidade. Será que esse radar está verificado pelo Inmetro? Isso é a população que tem que tomar conhecimento. Solicitar do órgão de trânsito as informações ou visitar o nosso site do Inmetro. Então, lá existem todas as informações. Ao abastecer seu veículo, aparece na bomba 20 litros. Será se saiu esses 20 litros, foi colocado no seu tanque? Então, nós temos toda essa infraestrutura da qualidade no país. São mais de 12 mil técnicos realizando de forma preventiva esse trabalho em todo o país.
1: Muito bem. Nós conversamos com Márcio André Oliveira, presidente do Inmetro. Muito obrigada, presidente, pela sua entrevista à Voz do Brasil.
21: Mais uma vez, agradecemos muito a oportunidade. E no caso de dúvidas, reclamações, denúncias, também nós temos à disposição da população a nossa ouvidoria. O número é o 0800-285-1818. 0800-285-1818. Muito obrigado.
1: E o Inmetro alerta sobre uma mensagem falsa que vem sendo enviada em nome da instituição.
3: O comunicado tem como alvo empresas e cidadãos e simula uma comunicação oficial relacionada a uma suposta inspeção.
1: A mensagem apresenta dados como número de processo, data de fiscalização, possíveis penalidades e prazo para regularização.
3: E inclui um botão com a indicação acessar notificação. O recurso pode ser utilizado para induzir o destinatário a clicar em links maliciosos ou fornecer informações.
1: O Inmetro esclarece que não emitiu o documento e reforça que a mensagem não deve ser considerada uma comunicação oficial.
3: Qualquer dúvida, a ouvidoria do Instituto pode ser acionada pelo site gov.br/inmetro ou pelo telefone 0800-285-1818.
1: Uma operação do Ministério do Trabalho e Emprego resgatou mais de 400 trabalhadores de condições análogas à escravidão.
3: Desse total, mais da metade foram registrados apenas em Minas Gerais.
2: A operação resgatou 479 trabalhadores de condições análogas à escravidão. Entre os resgatados estavam 75 mulheres, 13 crianças e adolescentes e 66 migrantes, vindos de países como Argentina, Uruguai, Venezuela e Guiné-Bissau. Para realizar esse resgate, foram feitas 231 ações de fiscalização. As ações se concentraram principalmente no meio rural, no cultivo de café, café, cebola e batata inglesa. Houve resgate também no meio urbano, sobretudo nas construções. Há ainda casos de trabalho doméstico forçado. Em uma das situações, uma mulher de 51 anos era mantida trabalhando para uma família desde os 10 anos de idade, sem salário regular. Os empregadores foram notificados a rescindir os contratos de trabalho e a pagar aos trabalhadores um total de mais de R$1.400.000 em verbas trabalhistas e rescisórias. Os resgatados também receberão um seguro-desemprego especial. Se você desconfia de alguma ação de trabalho forçado, faça sua denúncia de forma sigilosa pela internet no sistema IP, no site ip.cit.trabalho.gov.br. Márcia Fernandes, para a Voz do Brasil.
7: E o Ministério do Trabalho e Emprego estabeleceu prazo de 60 dias para que todos os nutricionistas, empresas beneficiárias, empresas fornecedoras e empresas facilitadoras realizem o recadastramento integral no PAT, o Programa de Alimentação do Trabalhador.
3: O prazo termina em 9 de novembro e o não cumprimento resulta na exclusão automática do cadastro no programa.
7: O recadastramento deve ser realizado em novopat.trabalho.gov.br.
3: E essas foram as informações, as notícias do governo federal.
7: Uma realização da Secretaria de Comunicação Social da Presidência da República.
3: Com produção da empresa Brasil de Comunicação.
7: Fique agora com as notícias do Poder Judiciário e do Congresso Nacional. Boa noite.
3: Boa noite, até amanhã.
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22: Ministro Flávio Dino, do Supremo Tribunal Federal, o STF, retira sigilo da investigação de repasse de emendas ao filme em homenagem ao ex-presidente Jair Bolsonaro.
23: Terceira turma do Superior Tribunal de Justiça, o STJ, veda a interrupção repentina de cobertura de tratamento a paciente com TDAH após encerramento de contrato.
22: Justiça do Trabalho reforça a campanha Setembro Amarelo sobre a saúde mental nas empresas.
23: Boa noite, eu sou o Arthur Filho.
22: E eu sou Walter Lima.
23: O ministro Flávio Dino, do Supremo Tribunal Federal, retirou o sigilo da decisão proferida que autorizou a operação da Polícia Federal realizada nesta quinta-feira no âmbito de ação que investiga o repasse de emendas parlamentares para empresas ligadas ao filme Dark Horse, que retrata a trajetória do ex-presidente Jair Bolsonaro.
22: De acordo com a Polícia Federal, as investigações apontam a existência de uma organização criminosa formada por agentes públicos e privados, suspeita de direcionar verbas públicas para empresas subcontratadas de forma irregular, sem comprovação da efetiva prestação dos serviços contratados.
23: Entre os alvos dos mandados de busca e apreensão da operação estão o deputado federal Mário Frias e a da produtora de Dark Horse, Karina Gama.
22: Na decisão, o ministro Flávio Dino destacou que, por envolver a autoridade conforme por prerrogativa de função, impõe-se a remessa imediata ao Supremo Tribunal Federal.
23: A terceira turma do Superior Tribunal de Justiça, o STJ, decidiu que o plano de saúde não pode interromper de forma repentina o tratamento multidisciplinar de um paciente com TDAH.
22: Essa regra se aplica mesmo quando a operadora tenha exercido regularmente o direito de rescindir um contrato coletivo. Kátia Gomes.
24: O caso envolveu uma criança que fazia acompanhamento multidisciplinar para TDAH quando o contrato do plano de saúde foi rescindido. A operadora alegou que o acompanhamento não seria indispensável à sobrevivência da paciente. O colegiado deu parcial provimento ao recurso. Segundo a relatora, ministra Nancy Andrighi, a legislação prevê a necessidade de acompanhamento integral de pessoas com TDAH, inclusive com equipe multidisciplinar. Ela ressaltou que a proteção não significa assistência vitalícia, mas a cobertura deve durar por tempo razoável até alta médica, estabilização clínica ou uma alternativa que garanta a continuidade do tratamento.
23: A campanha Setembro Amarelo reforça a importância de falar sobre saúde mental também nas empresas.
22: A Justiça do Trabalho tem acompanhado de perto essa realidade. Larissa Batista.
0: Em 2025, mais de 546 mil benefícios por incapacidade temporária foram concedidos pela Previdência Social, relacionados a transtornos mentais e comportamentais. Em um caso recente, o TST determinou indenização a um bancário após reconhecer que a pressão por metas, os anos em cargos de chefia e os afastamentos médicos contribuíram para agravar o seu quadro depressivo. Atenta a esse cenário, a Justiça do Trabalho promove ações em defesa da saúde mental por meio do programa Trabalho Seguro. Se precisar de ajuda, ligue 188.
23: Ministério Público Federal fecha acordo que destina mais de R$1,8 milhão ao Sistema Único de Saúde, o SUS, no Rio Grande do Sul.
22: O acordo prevê ainda 12 meses de prestação de serviços à comunidade. Vanessa Pereira.
4: O acordo de não persecução penal foi firmado entre o Ministério Público Federal e duas investigadas, a sócia proprietária e a supervisora comercial de uma empresa fornecedora de materiais médico-hospitalares por corrupção ativa e associação criminosa em esquema de pagamento de propina a médicos do SUS no município de Passo Fundo, no Rio Grande do Sul. Segundo o acordo, os mais de R$1,8 milhão serão repassados ao SUS. Além das obrigações financeiras, cada investigada deverá prestar 4 horas semanais de serviços à comunidade durante um ano.
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23: A você, uma boa noite.
22: E até amanhã.
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9: Eu sou Paula Groba.
11: E eu sou Humberto Pinheiro.
9: E estes são os destaques de hoje do Jornal do Senado, que começa agora.
11: Sancionada lei que acaba com taxa das blusinhas para compras internacionais de até $50.
9: União terá fundo para ampliar acesso gratuito à justiça.
11: Setembro Amarelo. Senado debate prevenção do suicídio e valorização da vida.
9: Boa noite.
11: Boa noite.
9: Foi sancionada a lei que acaba com a chamada taxa das blusinhas sobre compras internacionais de até $50.
11: A norma acaba com a cobrança de 20% de imposto de importação. O texto foi aprovado pelo Congresso Nacional na semana passada. Senadores defenderam que a medida deve beneficiar os consumidores com menor poder de compra. Repórter Lana Dias.
25: Foi oficializado em lei o fim do imposto de importação de 20% sobre compras internacionais de até $50, a chamada taxa das blusinhas. A norma também diminui de 60% para 30% a tarifa sobre mercadorias de até $3 mil. A lei altera a cobrança do imposto de importação, mas as compras ainda continuam sendo tributadas pelo ICMS, imposto que pode variar de acordo com o Estado. Quando a proposta foi aprovada no plenário do Senado, a relatora, senadora Leila Barros, do PDT do Distrito Federal, afirmou que a medida deve beneficiar os consumidores com menor poder de compra.
26: E nós sabemos quem são muitos dos brasileiros que utilizam essas compras de pequeno valor. São pessoas que procuram um produto mais barato, são famílias que precisam fazer o orçamento caber no final do mês, são trabalhadores que pesquisam preço, comparam alternativas e encontram no comércio eletrônico uma maneira de ampliar o seu poder de compra.
25: A princípio, as regras foram determinadas por medida provisória do Poder Executivo, que estava em vigor desde maio. Mas o texto recebeu modificações no Congresso Nacional. Uma delas foi a isenção da tarifa sobre medicamentos importados para tratamento de doenças raras ou negligenciadas que não tenham similar nacional. Também foi incluída a avaliação periódica pelo Ministério da Fazenda para verificar os efeitos econômicos da medida. A primeira deverá ser feita no prazo de 3 meses e as próximas em um intervalo de até 6 meses cada. temporada, abrangendo setores de têxteis e vestuário, calçados, acessórios, brinquedos e cosméticos. O regime de tributação também deve passar por avaliação anual do Congresso Nacional. O Poder Executivo fica autorizado a estabelecer limites de frequência nas compras, para evitar o fracionamento de remessas e a utilização da isenção para fins comerciais.
9: Uma nova lei também sancionada mudou as regras da relação entre contribuintes e o fisco. Na prática, a ideia é ter multas mais proporcionais e dar mais caminhos para resolver divergências sem precisar ir à justiça. A regra geral agora é que a multa não ultrapasse 75% do imposto devido e quem regularizar a situação por conta própria poderá ter desconto na penalidade. O desconto é maior para quem paga ou parcela a dívida logo no início da discussão. Em casos mais graves, como fraude ou sonegação, a multa poderá chegar a 100%. Para quem é reincidente, pode chegar a 150%.
11: A lei também amplia a possibilidade de acordos entre o contribuinte e o fisco por meio de mediação e transação tributária e prevê a arbitragem especial tributária em que um terceiro imparcial poderá decidir o conflito sem que a disputa precise chegar ao judiciário. Para o relator da proposta, senador Efraim Filho, do PL da Paraíba, as mudanças reduzem a burocracia e dão mais segurança jurídica ao bom contribuinte.
6: O objetivo não é enfraquecer a administração pública, também não é criar privilégio para o contribuinte. O objetivo é construir equilíbrio, cobrar corretamente de quem deve, combater fraude e sonegação, mas preservar garantias mínimas para o contribuinte de boa fé.
9: O senador Flávio Arnes, do PSB do Paraná, destacou a importância da proposta que permite o saque do FGTS quando o trabalhador ou seu dependente for diagnosticado com esclerose múltipla ou esclerose lateral amiotrófica, conhecida como ELA. O projeto já foi aprovado pelo Senado e atualmente está em análise na Câmara dos Deputados.
11: O parlamentar enfatizou que a medida reconhece que as consequências do diagnóstico não se limitam a questões de saúde, mas atingem outras áreas da vida do paciente. Dados da Associação Brasileira de Esclerose Múltipla apontam que cerca de 40 mil brasileiros convivem com a condição autoimune, que afeta o sistema nervoso central e pode gerar desde dificuldades motoras até problemas cognitivos e visuais.
12: Essa proposta reconhece que o diagnóstico de uma doença crônica produz impactos que ultrapassam a dimensão clínica e atingem toda a organização familiar e financeira.
9: E uma nova lei criou um fundo para ampliar o acesso gratuito à justiça para pessoas que precisam de assistência.
11: A norma ainda determina que a execução dos recursos do fundo seja divulgada em um portal público de transparência. Repórter Patrícia Oliveira.
13: Para fortalecer a Defensoria Pública da União, um novo fundo deverá promover a prestação de assistência jurídica gratuita a quem não tem condições de pagar. O fundo teve origem em projeto de lei aprovado no Senado e de iniciativa da própria Defensoria. Entre as fontes de recursos estão dotações do orçamento e 5% das custas recolhidas na Justiça da União. Em plenário, o senador Eduardo Gomes, do PL de Tocantins, destacou que o fundo deve aumentar a capacidade de atendimento à população,
14: contribuindo para ampliação e qualificação do acesso à justiça e para a promoção dos direitos fundamentais, especialmente das pessoas em situação de vulnerabilidade.
13: A nova lei também determina que a execução dos recursos do fundo seja divulgada em um portal público de transparência. A lei entrará em vigor em outubro, 45 dias após a publicação.
9: E as futuras polícias municipais poderão ter mais autonomia para serem criadas. O Senado analisa uma mudança na PEC da Segurança Pública que retira a exigência do aval dos conselhos estaduais para a criação dessas corporações.
11: A emenda será analisada na próxima reunião da Comissão de Constituição e Justiça. Repórter Bruno Lourenço.
16: A PEC da Segurança diz que os municípios poderão constituir polícias para o policiamento ostensivo e comunitário e que essas corporações passarão por uma certificação periódica pelo Conselho Estadual de Segurança Pública e Defesa Social. O senador Alessandro Vieira, do MDB de Sergipe, apresentou um pedido para retirar o dispositivo.
17: Ao criar uma nova
1: nova instância política de controle e fiscalização de um ente federado por outro. Porque, observe, esse conselho estadual, ele vai interferir na autonomia de um órgão municipal. E isso não faz sentido, do seu ponto de vista jurídico.
16: O relator Rogério Carvalho, do PT de Sergipe, defende a chamada acreditação para buscar padronização e qualidade.
10: É para garantir que as normas federais únicas, ou seja, um sistema de referência, uma norma federal, se aquelas normas estão ou não sendo aplicadas por aquela corporação que está nascendo.
16: A emenda que retira a acreditação das polícias municipais por um conselho estadual deve ser analisada na próxima reunião da CCJ.
9: O silêncio também pode ser um sinal de alerta quando o assunto for depressão e ansiedade. No Setembro Amarelo, a Comissão de Direitos Humanos debateu formas de prevenir o suicídio e de fortalecer a valorização da vida.
11: Especialistas destacaram a importância de identificar situações de fragilidade emocional e apresentaram redes de apoio que podem ajudar quem enfrenta momentos de crise. Repórter Douglas Castilho.
17: Amarelo é a cor que representa um sinal de alerta. São 720 mil pessoas no mundo todo ano, segundo a OMS, vítimas de uma dor às vezes visível só para quem sofre. A presidente da Comissão de Direitos Humanos, senadora Damaris Alves, do Republicanos do Distrito Federal, destacou que a questão é mais complexa do que a depressão e precisa de uma abordagem também complexa.
18: Prevenir significa, portanto, atuar também nas escolas, nas famílias, nas comunidades. Enfrentar o bullying, o cyberbullying e as violências. Promover competências socioemocionais e identificar precocemente sinais de sofrimento e garantir acesso oportuno ao cuidado.
17: O representante do Centro de Valorização da Vida, CVV, Alan Teixeira Lima, apresentou o trabalho da instituição, que é referência internacional no tema.
19: Nós somos mais conhecidos pelo telefone 188. No último ano, a gente fez 2 milhões de apoios emocionais. Uma pessoa pode ligar quanto às vezes quiser para o CVV.
17: Outro canal de apoio é a Rede Pode Falar, voltada ao apoio a jovens que tenham de 13 a 25 anos, período em que o suicídio figura entre as principais causas de morte. Se precisar, peça ajuda.
11: Com edição de Paula Groba e trabalhos técnicos de Eliseu Caires, o Jornal do Senado fica por aqui. Acompanhe agora as notícias da Câmara dos Deputados. Boa noite.
9: Boa noite e até amanhã.
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20: Câmara pode incluir sardinha em lata na lista de produtos da cesta básica.
21: Proposta prorroga bolsas de ensino superior por nascimento de um filho.
20: Projeto cria política para acompanhar tecnologias criadas pela sociedade.
27: Boa noite. Avança na Câmara a proposta que institui uma política nacional para o acompanhamento de tecnologias desenvolvidas pela sociedade. A repórter Mônica Tati tem os detalhes.
28: Proposta em análise na Câmara institui a Política Nacional de Tecnologia Social. O projeto, apresentado pela deputada Jandira Fegali, do PCdoB do Rio de Janeiro, define a tecnologia social como o conjunto de processos coletivos, colaborativos e interdisciplinares que priorizam a inovação tecnológica voltada à democratização do desenvolvimento. Jandira Fegali fala sobre a importância de criar uma política para o setor, aproveitando a criatividade da sociedade.
29: Por exemplo, nas comunidades, nas favelas, em todo canto, período da enchente semiárido, que tecnologia o povo usa para dar suas soluções. A moeda complementar foi uma solução popular que começou no Ceará. E muitas outras soluções, inclusive medicinais. Então, a tecnologia social é aquela que vem inovado pelo povo e que precisa estar regulamentado em lei para que seja valorizada, reconhecida, fomentada e que a gente consiga, inclusive, dar a propriedade intelectual, que para eles é coletiva, para que essa inovação seja, de fato, respeitada.
28: As iniciativas previstas na proposta incluem áreas como água, alimentação, educação, energia, habitação, saúde, meio ambiente, inclusão digital e de assistência para pessoas com deficiência. A proposta prevê a prioridade na análise de pedidos de patente ou de registro dessas tecnologias no INPI, o Instituto Nacional da Propriedade Industrial. A titularidade dos direitos de invenção será decidida nos próprios contratos de fomento, garantindo que as comunidades que ajudaram a criar a solução também participem dos benefícios. Também estão previstos mecanismos que permitem que estados e municípios possam aderir às ações e que recebam apoio técnico do governo federal. A deputada Jandira Fegali explica que a construção do projeto envolveu vários setores da sociedade e governamentais.
29: Fizemos uma construção com o Ministério de Ciência, Tecnologia e Inovação e com os movimentos que representam essas várias tecnologias que surgiram no mundo, inclusive com alguns bancos de fomento, como o Banco do Brasil, como a Embrapa, Caixa Econômica, também participaram dessa construção. E finalmente a gente aprovou um projeto que identifica esse conjunto de contribuições, essa comunhão de contribuições que nós fizemos aqui na Comissão de Ciência, Tecnologia e Inovação.
28: O texto aprovado pela Comissão de Ciência, Tecnologia e Inovação da Câmara retirou o repasse de recursos do Fundo Nacional de Desenvolvimento Científico e Tecnológico para a Política, mas manteve a possibilidade de apoio através de dotações orçamentárias e por instrumentos de fomento já existentes. O projeto que institui a Política Nacional de Tecnologia Social ainda será analisado pelas comissões de Finanças e Tributação e de Constituição e Justiça. E se for aprovado, pode seguir direto para a votação no Senado. Da Rádio Câmara de Brasília, Mônica Tati.
0: Desenvolvimento Regional.
2: A Comissão da Amazônia aprovou o projeto que prevê a criação de cooperativas têxteis comunitárias. Relator do texto no colegiado, Zezinho Barbari, do PP do Acre, acredita que com a medida, famílias vulneráveis financeiramente terão mais renda e trabalho nas regiões Norte e Nordeste.
27: Zezinho Barbari informa que os órgãos federais vão dar preferência à compra de uniformes feitos por essas associações locais. Além disso, o deputado acrescenta que o programa incentiva o reaproveitamento ecológico de tecidos.
2: Proposta de Paulo Alexandre Barbosa, do PSD, quer o reconhecimento de Ibirá, cidade do noroeste de São Paulo, como capital nacional das águas medicinais. Em sua justificativa, ele afirma que o poder terapêutico das águas termais do município é conhecido desde 1909.
27: Segundo Paulo Alexandre Barbosa, as condições geológicas locais determinam os altos índices de vanádio, de ação antioxidante e controle glicêmico e o pH alcalino das águas. Para ele, a concessão do título busca também estimular o turismo e a preservação do patrimônio natural.
0: Consumidor.
2: Saulo Pedroso, do PSD de São Paulo, defende a criação de um sistema para rastrear e autenticar bebidas alcoólicas importadas. A medida prevê selos físicos e digitais com informações sobre origem, produtor, importador e lote, além de um aplicativo para que o consumidor possa verificar a autenticidade do produto.
27: Para Saulo Pedroso, a proposta ajuda no combate à falsificação de bebidas e aumenta a segurança dos consumidores. O sistema também deverá integrar informações com os órgãos de fiscalização e permitir a identificação de irregularidades ao longo de toda a cadeia de distribuição.
0: Direitos Humanos.
2: Eros Biondini, do PL de Minas Gerais, apresentou o projeto.

0: A repórter Silvia Munhato tem os detalhes.
1: A Comissão de Educação da Câmara dos Deputados aprovou o projeto de lei que garante a pesquisadores e estudantes do ensino superior o direito de prorrogar o prazo de suas bolsas de estudo em caso de nascimento de filho. Pelo texto, bolsas de estudo com duração mínima de 12 meses poderão ter seus prazos estendidos por até 180 dias se houver comprovação de afastamento por nascimento, adoção ou obtenção de guarda judicial. A legislação atual já permitia a prorrogação dos prazos de vigência das bolsas de estudo em caso de adoção. A proposta também permite que dois bolsistas usufruam do benefício simultaneamente, pelo mesmo evento de adoção ou guarda. O relator, deputado professor Alcides, do PSDB de Goiás, diz que o texto é do interesse do sistema educacional.
2: Do ponto de vista educacional, a proposição é meritória, uma vez que apresenta medidas concretas para favorecer, de um lado, a participação dos pais no cuidado dos filhos, desde o nascimento ou adoção, ao mesmo tempo em que favorece a continuidade e conclusão de estudos e pesquisa dos estudantes pai. Ademais, na hipótese de ambos os pais da criança, nascida ou adotada, serem bolsistas, a matéria tem o mérito de assegurar aos dois o direito do afastamento das atividades acadêmicas e a prorrogação da bolsa de estudos.
1: O projeto que permite a prorrogação de bolsas de estudo do ensino superior pelo nascimento de filhos dos estudantes será analisado agora pelas comissões de Previdência, Assistência Social, Infância, Adolescência e Família e de Constituição, Justiça e de Cidadania. Da Rádio Câmara de Brasília, Silvia Munhato.
3: Tarcísio Mota, do PSOL do Rio de Janeiro, apresentou o projeto que garante tempo de planejamento para professores da educação básica. O texto estabelece que, quando a jornada for organizada por horas-aula, o limite de atividades em sala deve ser calculado pelo mesmo critério.
4: Tempo de planejamento para professor é decisivo para que a educação de qualidade aconteça. E nós não podemos deixar a covardia que alguns governos estão fazendo de contar o tempo de forma a obrigar o professor a pegar mais turmas sem receber um centavo a mais por isso. Esse projeto, portanto, garante a proporcionalidade. 3 aulas dadas, 1 aula de planejamento.
0: Tarcísio Mota sustenta que a regra mínima de proporcionalidade permite ao professor preparar aulas, elaborar provas e cuidar da saúde mental. Ele reforça que condições mais justas de trabalho para docentes asseguram melhor qualidade aos estudantes.
5: Trabalho.
3: Bibo Nunes, do PL do Rio Grande do Sul, é favorável ao projeto que amplia a licença paternidade para pais de recém-nascidos prematuros ou que precisem de internação hospitalar após o parto. O deputado explica que a prorrogação seria equivalente ao período de internação do bebê.
0: Ele acrescenta que, para ter direito ao benefício, será necessário comprovar a prematuridade ou a internação por meio de documentação hospitalar. Bibo Nunes explica que a ideia é garantir a presença do pai ao lado da mãe e do bebê durante um período de maior vulnerabilidade.
6: Um prematuro tem que ter uma necessidade reconhecida de atenção especial. E o pai tem que estar junto com a mãe nesses momentos difíceis. Não é fácil ter filho prematuro. Imagine gêmeos, que normalmente são prematuros. E como é que ficam os pais se não tem o pai ao lado da mãe o tempo todo? Se o recém-nascido precisa de 1 mês, 2 meses, 3, 4, o tempo que for. Isso é fundamental, isso não é regalia nenhuma, é simplesmente reconhecer a parte humana de quem está vindo ao mundo, que é o nascituro.
3: Fábio Garcia, do União de Mato Grosso, propõe criar uma política nacional de gestão de desempenho e eficiência para o serviço público. O projeto prevê avaliações periódicas dos servidores com base em critérios objetivos, como produtividade, qualidade do trabalho e atendimento ao público.
0: A proposta também reconhece o bom desempenho com bônus, capacitação e prioridade para ocupar funções de confiança. Fábio Garcia afirma que a intenção é melhorar a qualidade dos serviços públicos sem alterar os planos de carreira dos servidores.
5: Economia.
3: O plenário da Câmara pode votar projeto que inclui a sardinha em lata na lista de produtos da cesta básica isentos de impostos. Quem explica os detalhes é o repórter Antônio Vital.
7: Ganhou o regime de urgência e pode ser votado a qualquer momento no plenário da Câmara projeto que inclui a sardinha em lata na lista de produtos da cesta básica. Se a proposta virar lei, a sardinha passa a ter alíquota zero no pagamento de dois novos impostos criados pela reforma tributária e que passam a ser cobrados no ano que vem. O imposto sobre

0: Bens e Serviços, o IBS, e a Contribuição sobre Bens e Serviços, a CBS. O IBS será distribuído a estados e municípios. Já a CBS será o Imposto Federal. Eles vão incidir sobre mercadorias e serviços, inclusive importados. A reforma criou ainda outro tributo, o Imposto Seletivo, que será cobrado sobre produtos que fazem mal à saúde. Esses tributos vão substituir o PIS, a COFINS, o IPI, o ICMS e o ISS. A reforma tributária, aprovada no ano passado, isentou da cobrança do IBS e da CBS os artigos da cesta básica, inclusive carnes, o que não estava no texto e foi acrescentado durante a votação. Outros produtos com alíquota zero são alimentos como arroz, leite, manteiga e queijos. O projeto que ganhou o regime de urgência foi apresentado pelo deputado Luiz Nishimori, do PSD do Paraná, presidente da Frente Parlamentar da Pesca. A proposta será analisada junto com outra, parecida, apresentada pela deputada Ana Paula Lima, do PT de Santa Catarina. Ainda será designado um relator para apresentar um texto único. A justificativa dos autores é que a sardinha em lata é uma fonte de proteína importante para pessoas com menor renda, além de relevante para o setor pesqueiro nacional, que por ano produz mais de 100 mil toneladas do produto. O deputado Pedro Lupion, do Republicanos do Paraná, coordenador da Frente Parlamentar da Agropecuária, defendeu o regime de urgência para a proposta.
1: No dia da votação da reforma tributária nesse plenário, a questão da sardinha estava no texto. Nós trabalhamos isso junto com as carnes, da mesma maneira que foi feita em relação às outras carnes, com a inclusão na cesta básica, e uma questão de texto prejudicou o setor inteiro pesqueiro, justamente nessa questão da sardinha.
0: Com o regime de urgência, o projeto pode ser votado diretamente no plenário, sem passar pela análise das comissões permanentes da Câmara. Mas a medida não foi unânime no plenário. O deputado Hildo Rocha, do MDB do Maranhão, criticou a urgência, que pode acelerar a análise do projeto e alterar a reforma tributária.
2: Essa matéria, além de não tramitar nas comissões, o que já está errado, essa proposta de lei complementar, ela altera uma regulamentação da reforma tributária que fizemos recentemente. Reforma tributária que entra em vigor a partir do ano que vem, de 2027. Ou seja, ainda nem entrou em vigor e já estamos mudando para beneficiar interesses particulares, não interesses da nação brasileira.
0: Ainda não há data para votação no plenário da Câmara do projeto que inclui a sardinha em lata na lista de produtos da cesta básica. Da Rádio Câmara, de Brasília, Antônio Vital.
3: Segurança Pública.
4: Delegado Palumbo, do Podemos de São Paulo, defende criminalizar a transmissão intencional de treinamento operacional a organizações criminosas. O deputado explica que a proposta também alcança agentes públicos que repassarem esse tipo de conhecimento.
5: Delegado Palumbo argumenta que facções têm atuado de forma cada vez mais profissional com o apoio de agentes que se corrompem. Essa prática, segundo ele, eleva o grau de letalidade das ações criminosas, comprometendo a efetividade das políticas públicas de segurança.
6: O indivíduo que faz isso tem que ficar preso. A pena é estipulada em 12 anos e tem que ficar preso mesmo. Todos aqueles que se corrompem, sejam policiais, agentes públicos, se corrompem e ensinam criminosos a matarem usando um fuzil, que é uma arma de guerra, tem que ficar preso sem benefício. Nós estamos lutando com o apoio do meu partido, que é o Podemos, para que esse projeto vire lei. Porque hoje os criminosos não estão mais agindo de forma amadora, não. Eles estão treinando e com a ajuda, infelizmente, de agentes que se corrompem.
4: Luiziane Lins, da Rede do Ceará, defende aumentar a pena para quem submeter trabalhadores a condições semelhantes à escravidão. Ela explica que a punição passaria a ser de 10 a 20 anos de prisão, além de multa, e o crime seria considerado hediondo e inafiançável.
5: Luiziane Lins também propõe detalhar na lei as situações que caracterizam esse crime, como trabalho forçado, jornada exaustiva, condições degradantes e restrição da liberdade por dívida. Pela proposta, a pena deve ser aumentada quando a vítima for criança ou adolescente.
4: Kiko Seleguin, do PT de São Paulo, quer proibir que pessoas que cometeram crimes hediondos recebam pagamento pela divulgação de seus delitos. A proposta prevê nulidade de contratos com produtoras, editoras e plataformas de streaming para livros, séries, filmes ou entrevistas sobre os crimes.
5: Pelo texto de Kiko Seleguin, os valores pagos aos criminosos ou a seus herdeiros deverão ser revertidos ao Fundo Penitenciário Nacional ou ao Fundo Nacional de Segurança Pública. Segundo o deputado, o objetivo é evitar que condenados lucrem com a violência e com a dor das vítimas.
4: Projeto de Pedro Lucas Fernandes, do União do Maranhão, determina que as unidades da Casa da Mulher Brasileira ofereçam acesso facilitado à perícia médico-legal para as vítimas de violência doméstica. O deputado explica que o exame poderá ser feito na própria unidade.
5: A ideia, segundo Pedro Lucas Fernandes, é evitar que a vítima se desloque para diferentes órgãos e enfrente novos constrangimentos, além de reduzir o risco da perda de provas. O texto também prevê atendimento humanizado e cooperação entre União, Estados, Distrito Federal e municípios.
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3: Justiça.
4: Marcelo Crivella, do Republicanos do Rio de Janeiro, destaca a promulgação de lei que responsabiliza civilmente pais ou mães por abandono afetivo dos filhos. O parlamentar afirma que o pagamento de pensão não substitui a presença familiar na rotina da criança.
8: Não basta pagar a pensão para o filho. É preciso que o pai ou a mãe participem da vida dele. Uma criança adoece, então o pai não vai estar lá para dar apoio a ela. Uma criança passa numa prova ou fica reprovada, ela não vai ter o carinho do pai. E uma criança que vai disputar uma competição na escola, os pais dos outros estão presentes e o dela ausente. Essa lei do abandono afetivo tornou um ilícito civil. Eu gostaria que fosse crime, mas o Congresso assim não aprovou. Ficou apenas o ilícito. Portanto, terá que pagar indenização pelo abandono afetivo.
5: Marcelo Crivella avalia que a nova lei pode reeducar responsáveis que cumprem obrigações financeiras, mas se afastam da vida dos filhos. Ele observa que a indenização passa a ser aplicada quando a ausência afetiva causar prejuízo à criança ou ao adolescente.
4: Termina agora o jornal Câmara dos Deputados, produzido pela Rádio Câmara, com trabalhos técnicos de Wellington Teles e apresentação de Luciana Vieira e Val Monteiro. Boa noite.
5: A Voz do Brasil está de volta amanhã. Uma boa noite para você.
3: 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Boa noite.

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3: Na 104.1, 9 horas e 1 minuto.
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